0: em relação à inflação. O documento também projetou alta de 2,46% para o Produto Interno Bruto, o PIB, do ano que vem, que é a soma de todas as riquezas produzidas no país. Eu volto com vocês no estúdio.
1: Obrigada, Graziele Bezerra, pelas informações ao vivo aqui na Voz do Brasil.
2: Um novo passo nas negociações entre Brasil e Estados Unidos sobre as novas tarifas aplicadas ao nosso país.
1: Na tarde de hoje, os ministros Mauro Vieira, das Relações Exteriores, e Márcio Elias Rosa, do Desenvolvimento, Indústria, Comércio e Serviços, se reuniram de modo virtual com o representante de comércio dos Estados Unidos, Jamison Greer.
3: De acordo com nota divulgada após o encontro, o Brasil reafirmou que está aberto ao diálogo, mas voltou a criticar as tarifas impostas pelos Estados Unidos. Segundo o governo brasileiro, as medidas são unilaterais e não estão de acordo com as regras do comércio internacional. As taxas adicionais estão em vigor desde o dia 22 de julho. O ministro do Desenvolvimento, Indústria, Comércio e Serviços, Márcio Elias Rosa, destacou a importância da negociação.
4: Nada do que possa causar dano aos interesses econômicos do país ou ao interesse do Brasil, nós vamos negociar, vamos colocar na mesa.
3: Os dois países concordaram em realizar novas reuniões técnicas nas próximas semanas e depois um novo encontro em nível ministerial para avaliar os avanços das negociações. O governo brasileiro afirma que continuará buscando um acordo equilibrado e mutuamente benéfico com os Estados Unidos, com respeito ao diálogo e à soberania nacional. Reportagem Raquel Mariano.
2: A venda de ingressos para shows e eventos vai passar por mudanças. Um novo decreto protege o consumidor do chamado cambismo digital.
1: E um outro decreto define regras para a distribuição de água em eventos culturais.
5: O novo decreto sobre a comercialização de ingressos para eventos foi resultado de denúncias de consumidores sobre a dificuldade de acesso a ingressos nas plataformas de venda oficiais. Isso porque uma prática chamada cambismo digital costuma fazer compras em massa dos ingressos disponibilizados e revender a preços mais caros, o que, de acordo com a Secretaria Nacional de Defesa do Consumidor, é uma prática abusiva. Agora, os vendedores e revendedores devem obedecer a regras que garantam a transparência. É o que explica o secretário da Senacom, Ricardo Morishita.
6: A primeira coisa, aquele que vende, que é aquele comercializador primário, ele tem que tomar cuidado. Ele tem que evitar que esses robôs, que esses programas tirem a oportunidade dos consumidores. A outra coisa, quando a gente olha para aquele que está revendendo, que a gente chama do intermediador secundário, é aquele que compra de quem não vai no show. Ele precisa dizer que ele não é a bilheteria oficial, que às vezes o consumidor se confunde e ele precisa fazer um alerta.
5: Outra regra prevista no decreto de comercialização de ingressos determina que haja clareza da destinação das taxas cobradas pelas plataformas. Os preços e taxas adicionais devem ser informados de forma visível em todas as etapas da compra no site. E uma novidade é o direito de arrependimento pela compra e de transferência do ingresso comprado para outro titular de forma gratuita. A advogada e representante dos consumidores em Minas Gerais, Luciana Ateniense, espera que as mudanças melhorem o acesso aos eventos.
7: Este decreto em relação ao evento realmente busca ajudar e ter acesso a todos vocês, fãs e nós consumidores que queremos apenas usufruir uma bela diversão, uma merecida diversão, que infelizmente o computador deixa a gente longe deste acesso. Nós temos direito também a transferir aquele meu ingresso para quem eu quiser.
5: Outro decreto, assinado nesta segunda-feira, amplia e torna permanente a obrigatoriedade de oferecer água potável aos participantes de shows e eventos. A morte da jovem Ana Clara Benevides Machado, num show da cantora Taylor Swift no Brasil em 2023, por desidratação, trouxe à tona a necessidade de uma legislação específica, que virou portaria naquele ano e agora vira lei. Eventos com mais mais de 1.000 pessoas, sejam festivais, congressos, feiras ou shows, por exemplo, em locais abertos ou fechados, devem permitir a entrada de garrafas de água próprias dos participantes ou oferecer água de fácil acesso. O secretário Ricardo Morishita detalha a medida.
6: Todas as pessoas têm direito a entrar com a sua garrafinha de água. E para eventos acima de 1.000 pessoas, duas possibilidades. Coloca bebedor para as pessoas beberem água ou distribua água. E se o preço for abusivo, a gente vai atrás.
5: As multas para empresas que descumprirem a lei podem chegar a R$14 milhões, de acordo com a Senacom. Reportagem Ana Gabriela Salles.
2: O Brasil vai adotar a biometria como sistema padrão de identificação em aeroportos, portos e hidrovias.
1: A utilização do modelo é voltada para o aumento da segurança e maior fluidez nos terminais.
2: A atual identificação manual será substituída em etapas.
8: Uma nova política estabelece diretrizes nacionais para a expansão do uso de biometria nos processos de embarque em terminais brasileiros. Segundo o ministro de Portos e Aeroportos, Tomé Franca, a proposta prevê a ampliação do fluxo digital de identificação de passageiros em aeroportos, portos, instalações portuárias e hidrovias.
9: A pessoa passa a ser a sua própria identificação. A partir de uma validação segura de identidade, a biometria poderá permitir que diferentes etapas da jornada sejam realizadas de maneira integrada. Uma viagem com menos necessidade de contato físico com documentos, equipamentos ou atendentes.
8: A implementação será realizada por etapas e terá acompanhamento de um comitê técnico interinstitucional de identificação biométrica. O grupo reúne representantes do Ministério de Portos e Aeroportos, da Agência Nacional de Aviação Civil, da Agência Nacional de Transportes Aquaviários e de entidades dos setores aéreo, portuário e aquaviário. Entre as atribuições do comitê estão acompanhar a execução da política, propor aperfeiçoamento e elaborar um plano de implementação para cada modal com o cronograma das ações. O plano deverá ser publicado em até 90 dias. De acordo com Thiago Feierstein, presidente da ANAC, as novas diretrizes levam a experiência a padrões internacionais.
10: O primeiro passo para que o Brasil entre numa tendência internacional. O embarque biométrico, o embarque facial, é uma coisa que eleva muito o padrão do Brasil internacionalmente.
8: De acordo com o documento, todo o tratamento das informações seguirá rigorosamente as diretrizes da Lei Geral de Proteção de Dados. Para Regina Alencar, diretora da Polícia Administrativa Substituta do Departamento da Polícia Federal, o uso da tecnologia reforça a segurança das fronteiras.
11: Afinal, estão sob a nossa alçada o controle migratório, o policiamento aeroportuário e marítimo, além do gerenciamento de estratégicas bases biométricas nacionais voltadas à identificação humana, à emissão de documentos de viagem e à proteção de nossas fronteiras.
8: Nos voos internacionais, a biometria é utilizada atualmente no controle migratório. Já nos voos domésticos, o passageiro pode utilizar a identificação facial ou o procedimento tradicional. Com a nova portaria, a biometria passa a integrar o fluxo padrão de embarque, conforme as condições estabelecidas no ato. Reportagem Gabriela Noronha.
1: Acompanhar os primeiros dias de um recém-nascido, o aleitamento, as primeiras vacinas.
2: Passando pelos marcos da primeira infância e monitoramento da estatura e peso ao longo dos anos.
1: Um acompanhamento que é feito pelo SUS.
2: E a caderneta da criança é uma importante aliada neste processo.
12: A caderneta da criança, entregue ainda na maternidade, acompanha meninos e meninas até os 9 anos. Ela reúne informações sobre vacinação, alimentação e saúde bucal, além de permitir o acompanhamento do peso, da altura e do desenvolvimento da criança. E cuidar de cada etapa desse crescimento faz parte da rotina de muitas famílias. A Bianca Povoa, moradora de Brasília, por exemplo, faz questão de acompanhar a evolução do filho Gustavo, de 9 meses. Todos os meses procura a unidade de saúde para manter os cuidados com o bebê em dia.
13: Primeiro é a prevenção, quando o bebê nasce a gente não sabe ao certo como lidar, o que fazer, então esse acompanhamento é importante, desde o primeiro atendimento, no geral a saúde deles é o que mais importa para a gente, né?
12: No Sistema Único de Saúde, esse acompanhamento começa nos primeiros dias de vida, com atenção ao recém-nascido, apoio ao aleitamento materno e às vacinas. A médica de família e comunidade, doutora Camila Damasceno, orienta as famílias a procurarem a unidade de saúde de referência para manter o acompanhamento em dia.
14: A gente avalia, primeiro, alimentação. Então, se a criança está amamentando ou se por algum motivo ela não pôde ser amamentada, se ela está usando a fórmula adequada. A gente observa também peso, altura, tamanho do perímetro cefálico, né, que é o tamanho da cabeça da criança.
12: E os cuidados continuam durante toda a primeira infância. Além da alimentação adequada e da vacinação, brincar, conversar, ler e estimular a criança também são importantes para o desenvolvimento saudável. A técnica da Coordenação Geral de Atenção à Saúde das Crianças, Adolescentes e Jovens do Ministério da Saúde, Tatiana Selbman, explica que todos esses marcos de desenvolvimento são monitorados com a ajuda da caderneta.
15: E para o profissional de saúde, ela vai ser importante não só para acompanhar o crescimento, né, mas também para a vigilância do desenvolvimento infantil. Então, com a ajuda do cuidador, o profissional de saúde ele tem a possibilidade de avaliar os marcos de desenvolvimento, como aquela criança está se desenvolvendo, né, em cada momento da sua vida.
12: Para garantir esse acompanhamento e manter os registros atualizados, é importante que as famílias levem a caderneta da criança em todas as consultas. Reportagem Pablo Mundim.
1: O estudante que não recebeu parcela do programa PEDMEIA pode verificar a situação do pagamento e checar se há pendências ativas em seu cadastro.
2: Antes de qualquer coisa, é importante verificar o motivo pelos canais oficiais e gratuitos de consulta.
16: O pagamento da quinta parcela do PEDMEIA já está caindo na conta dos estudantes de todo o Brasil e os depósitos vão até 31 de agosto. Mas o que fazer se você ainda não recebeu o dinheiro na data prevista pelo calendário? Em primeiro lugar, calma. A ausência do depósito não significa que o benefício foi perdido. Fatores como dados de presença ainda não enviados pela escola, pendências no CPF ou atualização do CAD único podem adiar a liberação. Como as redes de ensino possuem prazos para corrigir as informações, o valor retido pode ser pago de forma retroativa, como explica a Coordenadora Geral de Articulação com Redes e Beneficiários do PEDMEIA no MEC, Ana Cecília Vera.
17: Então, se o estudante ele não recebeu uma parcela naquele momento, isso não significa necessariamente que ele perdeu o incentivo. Por quê? As secretarias, institutos federais, eles têm períodos para corrigir, para complementar as informações. E quando isso acontece dentro das regras e dos prazos do programa, e o estudante cumpre todos os critérios, a parcela pode ser enviada para o pagamento em um ciclo posterior. Por isso, né, inclusive, tem os estudantes que podem receber mais de uma parcela em um determinado período de pagamento.
16: Antes de tomar qualquer providência, comece consultando os canais oficiais para identificar o motivo da retenção, como o extrato e a autorização de movimentação no aplicativo Caixa Tem. Ana Cecília Vera complementa a sugestão.
17: A principal orientação que eu dou é, antes de concluir que você perdeu uma parcela, né, primeiro espere o término da período de pagamento, olhe sempre a sua data de nascimento e, mais importante, consulta a sua situação no Consulta PEDMEIA, tá? estudante.pedmeia.mec.gov.br, porque lá você vai conseguir acompanhar sua situação detalhada no programa e se existe, né, alguma pendência ou informação que ainda está sendo, né, enviada pela Secretaria de Educação, pela sua escola, tá bom? Para entender os próximos passos.
16: Então, vamos reforçar as dicas. Se identificar inconsistência de frequência, procure a secretaria da sua escola. Acompanhe seu benefício no aplicativo Caixa Tem e consulte sempre o portal estudante.pedmeia.mec.gov.br. Reportagem Gilberto Evangelista.
1: E celebramos em agosto o folclore brasileiro, uma época para lembrar das lendas e personagens que fazem parte da nossa cultura.
2: Quem gosta de histórias de Saci, Curupira e outras lendas brasileiras tem agora um espaço para conhecer mais sobre esses personagens.
1: Para ajudar a ter mais acesso a esse universo, a plataforma MEC Livros criou uma seção especial com 15 obras gratuitas.
18: O MEC Livros passou a reunir em uma sessão especial obras sobre lendas e histórias da cultura popular brasileira. A sessão Lendas do Brasil entrou no ar no dia 3 de agosto e reúne 15 livros que já faziam parte do acervo gratuito da plataforma do Ministério da Educação. A novidade está na organização dos títulos em um espaço específico, o que facilita o acesso dos leitores às obras. Segundo a coordenadora-geral de materiais didáticos do MEC, Jaqueline Mello, a iniciativa ampliou a procura pelos livros.
19: O espaço organiza 15 obras que já faziam parte do acervo da plataforma e passaram a ser reunidas em uma mesma sessão. Desde então, os títulos somam mais de 2 mil aberturas realizadas por quase 2 mil leitores. O livro mais acessado é o Livro de Ouro do Folclore Brasileiro, com 682 aberturas. A iniciativa ganha destaque em agosto, o mês em que é celebrado o Dia do Folclore, na data de 22 de agosto.
18: A sessão Lendas do Brasil reúne títulos como Bestiário Brasileiro, de Luiz Antônio Simas, Lendas Brasileiras para Jovens, de Luiz da Câmara Cascudo, e Histórias à Brasileira, de Ana Maria Machado. Também estão disponíveis obras de Roger Melo, como Curupira e Corre Cotia. O MEC Livros é uma plataforma gratuita do Ministério da Educação e está disponível para download nas principais lojas de aplicativos. A Biblioteca Digital do Brasil também pode ser acessada por meio de navegador de internet, como Google Chrome ou Firefox. Para mais informações, acesse as redes sociais do Ministério da Educação ou portalgov.br/MEC. Reportagem Júlio César de Oliveira.
2: E estão abertas as inscrições para bolsas de doutorado e pós-doutorado no exterior, voltadas a mulheres negras, quilombolas, indígenas e ciganas.
1: O objetivo é ampliar a participação de pesquisadoras brasileiras em redes internacionais de cooperação acadêmica.
2: E fortalecer políticas públicas voltadas a essas mulheres.
1: As inscrições vão até 30 de setembro e a previsão é de que as bolsas sejam implementadas entre março de 2027 e dezembro de 2028.
2: As informações sobre a chamada pública podem ser encontradas no endereço www.gov.br/cnpq.
1: Centenas de pessoas morrem diariamente em decorrência de doenças relacionadas ao tabagismo, segundo o INCA, Instituto Nacional do Câncer.
2: Uma campanha do Instituto reforça os riscos do cigarro e dos dispositivos eletrônicos, como os vapes, e destaca a importância da atividade física e do apoio profissional para quem quer abandonar o vício.
20: O cigarro contém, entre outras substâncias químicas, nicotina, monóxido de carbono e diversos compostos tóxicos e cancerígenos. Foi pensando nos malefícios provocados pelo tabagismo que o lutador de jiu-jitsu, Maicon Passos, decidiu procurar ajuda para parar de fumar pela segunda vez.
21: Eu botei na minha cabeça que não quero morrer de uma doença pulmonar. Eu acredito que com o acompanhamento psicológico, né, vai ser bem mais fácil.
20: A ajuda que Maico buscou foi na Unidade Básica de Saúde de Vicente Pires, onde uma equipe multidisciplinar acompanha o fumante por um ano para que ele possa abandonar o vício. A coordenadora do grupo, a farmacêutica Larissa Dutra, fala sobre os desafios para evitar uma recaída.
22: A gente insiste para que o paciente não desista, porque a dependência à nicotina, ela é muito difícil de ser vencida. Então a gente sempre fala para o paciente, não é uma questão de força de vontade, é dependência física e precisa ser tratada como uma doença.
20: Segundo o Instituto Nacional do Câncer, o INCA, por dia, cerca de 440 pessoas morrem em decorrência de doenças relacionadas ao tabagismo. O cigarro também aumenta o risco de desenvolvimento de diversos tipos de câncer. Para o médico Fernando Barros, da Gerência de Vigilância de Doenças e Agravos, uma das preocupações é o aumento do consumo de cigarros eletrônicos.
23: A experimentação do vape, que é uma quantidade muito grande de nicotina que tem nesses aparelhos, que leva o indivíduo a se viciar rapidamente. Esse é hoje o nosso grande desafio.
20: Em alusão ao Dia Nacional de Combate ao Fumo, celebrado no sábado, o Instituto Nacional de Câncer realiza a campanha anual de combate ao tabagismo. E o tema deste ano é atividade física e saúde. Treinar não combina com fumar. A coordenadora de prevenção e vigilância do Instituto Nacional de Câncer, Márcia Sarpa, fala sobre a campanha.
24: O uso de produtos de tabaco e nicotina compromete a capacidade respiratória, cardiovascular e o desempenho físico. Já a atividade física contribui para a saúde e é uma importante aliada para quem deseja parar de fumar. ajudando no enfrentamento da fissura e da abstinência.
20: A Organização Mundial da Saúde ressalta os riscos da exposição ao tabaco, em especial durante o período reprodutivo. Segundo a OMS, não existe nível seguro de exposição ao tabaco, seja pelo consumo ativo ou pela exposição à fumaça ambiental. Reportagem Cleide Lopes.
1: Hoje o IBGE disponibilizou os microdados do Censo 2022. Na prática, isso significa acesso ampliado a um conjunto mais detalhado de informações sobre a população brasileira.
2: Os dados permitem aprofundar estudos sobre temas como educação, trabalho, renda, condições de moradia, migração e as características da população.
1: Com essas informações, também é possível conhecer melhor as diferentes realidades do país e identificar necessidades específicas de cada região e grupo da população.
2: E essas foram as notícias do Governo Federal.
1: Uma realização da Secretaria de Comunicação Social da Presidência da República.
2: Com produção da empresa Brasil de Comunicação.
1: Fique agora com as notícias do Poder Judiciário e do Congresso Nacional. Uma boa noite.
2: Boa noite para você e até amanhã.
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4: CNJ inaugura ponto de inclusão digital em reserva indígena.
6: Discussões sobre gratificações pagas a bancárias vão ganhar análise mais ampla na Justiça do Trabalho.
4: STJ decide que vítima pode atuar como terceira interessada em processo administrativo disciplinar que apura assédio sexual.
6: Boa noite, eu sou o Arthur Filho.
4: E eu sou Walter Lima.
6: Conselho Nacional de Justiça inaugura ponto de inclusão digital em reserva indígena de Dourados, Mato Grosso do Sul.
4: A estrutura foi instalada no último sábado, dia 29, no terreno de uma escola estadual, na aldeia Jaguapiru. Ronier Cruz.
7: A inauguração dos equipamentos da Justiça contou com a presença do presidente do Supremo Tribunal Federal e do Conselho Nacional de Justiça, ministro Edson Fachin. Em seu discurso, o ministro destacou a importância de aproximar o poder judiciário dos povos originários dentro de seus territórios.
25: O ponto de inclusão digital indígena é mais do que tecnologia. É o Estado que inclui, é o Estado que abriga e, portanto, não exclui e não trata os povos indígenas com violência.
7: O espaço permite, por exemplo, o acesso ao balcão virtual de diferentes ramos da justiça. Na prática, a comunidade indígena pode receber orientação para consultar processos, participar de audiências virtuais e buscar informações ou atendimento jurídico, inclusive na língua materna.
6: Vítima de assédio sexual supostamente cometido por servidor público pode atuar como terceira interessada em processo administrativo disciplinar, ou PAD.
4: Essa conclusão é do Superior Tribunal de Justiça, o STJ. Fátima Uchoa.
26: Após manifestação favorável da Advocacia Geral da União e do Ministério Público Federal, a Corte Especial do STJ negou o mandado de segurança no qual a defesa de um servidor público alegava que a participação das denunciantes resultaria em indevida concessão de poderes semelhantes aos das partes ou do assistente de acusação, que não tem previsão no PAD. Mas, para o relator ministro Antônio Carlos Ferreira, a atuação da vítima nesses casos, inclusive para fazer pedidos e se manifestar no processo, não viola as garantias da defesa nem o sigilo dos autos.
6: Duas discussões sobre gratificações pagas a bancárias vão ganhar uma análise mais ampla no Tribunal Superior do Trabalho.
4: A decisão foi tomada pelo Tribunal Pleno e envolve processos da Caixa Econômica Federal e do Banco do Estado do Pará. Samanta Flor.
27: Os ministros ainda não decidiram se as trabalhadoras têm direito a continuar recebendo gratificações. O que o Pleno definiu, por enquanto, é que essas discussões merecem uma análise mais ampla do TST. Um caso envolve uma empregada da Caixa, o outro uma trabalhadora do Banco do Estado do Pará. Agora os processos vão ser distribuídos para os relatores. Mais adiante, o TST vai julgar essas questões e poderá definir um entendimento para orientar outros casos parecidos. Música.
6: Tribunal Superior Eleitoral, TSE, inicia a preparação dos sistemas que serão usados nas eleições 2026.
5: Assinatura digital e lacração dos sistemas eleitorais serão realizadas no dia 4 de setembro. Estevam Furtado.
8: De hoje até quinta-feira será feita a compilação dos programas eleitorais que reúnem os códigos e componentes necessários para gerar as versões finais dos sistemas. Já na sexta-feira será realizada a cerimônia de assinatura digital e lacração dos sistemas eleitorais. A assinatura digital permite verificar se o sistema usado nas eleições é o mesmo que foi testado e aprovado, sem alterações. A lacração garante a proteção dos sistemas contra modificações. As mídias com os programas ficam sob guarda do TSE e depois cópias são enviadas aos tribunais regionais eleitorais, que preparam as urnas com base nesse material oficial. Todo o processo é acompanhado por instituições fiscalizadoras, que podem verificar a integridade dos sistemas e participar das etapas de auditoria e fiscalização. Após a assinatura digital e a lacração, os resumos digitais dos sistemas são gerados, entregues às entidades presentes e publicados na internet.
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5: A você uma boa noite e até amanhã.
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10: Eu sou Paula Groba.
11: E eu sou Ricardo Nakaoka.
10: E estes são os destaques de hoje do Jornal do Senado, que começa agora.
11: Taxa das blusinhas e MP do mototáxi estão na pauta do plenário nesta terça-feira.
10: Comissão vota PEC da Segurança Pública na quarta-feira.
11: E já está em vigor lei que prevê redução de impostos dos combustíveis e apoio ao etanol.
10: Boa noite.
11: Boa noite.
10: Senadores e deputados retornam de suas bases eleitorais nesta semana para o esforço concentrado de votações no Congresso. E a chamada MP da taxa das blusinhas volta ao centro das discussões do Senado nesta terça-feira. A medida zera a tributação de compras internacionais de até $50.
11: Outras medidas provisórias que também estão na pauta tratam da simplificação de exigências para a atividade dos mototaxistas, motoboys e profissionais do motofrete, da criação de uma nova linha de financiamento destinada a motociclistas que atuam no transporte de passageiros e em serviços de entrega por aplicativos. Repórter Pedro Pincer.
13: Os senadores podem votar nesta terça-feira uma lista de pelo menos 9 itens, dos quais 5 são medidas provisórias. Considerada prioridade, uma delas é a MP que altera regras do regime de tributação simplificada para zerar a cobrança do imposto de importação para compras internacionais de até $50. Desde junho de 2024, é aplicada uma taxa de 20% de imposto de importação sobre essas mercadorias. Com a medida provisória em votação, a cobrança está suspensa, mas com validade até 8 de setembro. Caso se torne lei, o fim da chamada taxa das blusinhas será definitivo. O presidente do Senado, Davi Alcolumbre, ressaltou na semana passada a urgência da aprovação da medida.
14: Nós vamos deliberar, então na ela virá lei para proteger milhões de brasileiros que usam desse instrumento para adquirir produtos muito baratos e terem qualidade de vida melhor.
13: Outras medidas provisórias dizem respeito à simplificação de exigências para a atividade dos mototaxistas, motoboys e profissionais de motofrete, a criação de uma nova linha de financiamento destinada a motociclistas que atuam no transporte de passageiros e em serviços de entrega por aplicativos, a modificação de procedimentos para reduzir as filas do INSS e a concessão de um adicional de fronteira de R$ 91,00 por dia para alguns servidores que atuam em localidades estratégicas. Quanto aos projetos de lei, um dos destaques é o que incentiva empresas a instalarem ou ampliarem os centros de processamento de dados no Brasil por meio de benefícios tributários sobre peças eletrônicas e produtos de tecnologia da informação. Davi Alcolumbre ressaltou a importância da proposta para a segurança nacional.
12: nacional.
15: Nós sabemos da importância da matéria, nós compreendemos a importância da matéria para os investimentos no Brasil, nós entendemos que isso dará segurança aos dados do Brasil estarem no Brasil.
12: Três propostas fecham a pauta de terça-feira. A que estabelece um prazo de 5 anos para que ações administrativas sejam iniciadas contra notários e registradores, a que unifica os orçamentos de 4 órgãos da estrutura institucional do Mercosul e a que autoriza um acordo para a reestruturação da dívida do Senegal com o Brasil.
16: E mulheres com medida protetiva de urgência poderão ter direito a porte de arma de fogo caso um projeto em análise no Senado seja aprovado. A proposta, que pode ser votada nesta terça-feira pela Comissão de Segurança Pública, reduz de 25 para 18 anos a idade mínima para aquisição e porte de arma nesses casos.
11: Pelo texto, mulheres interessadas ainda terão que cumprir exigências como comprovação de capacidade técnica e aptidão psicológica. Se aprovado, o texto segue para a Câmara.
16: E uma vaga de ministro será aberta no Tribunal de Contas da União após renúncia do ministro Bruno Dantas. Ele deixou o cargo nesta segunda-feira, depois de 12 anos no TCU.
11: Agora caberá ao Senado indicar o nome que vai ocupar a vaga. Repórter Rodrigo Rezende.
17: O consultor legislativo Bruno Dantas foi escolhido em 2014 pelo Senado Federal para ser um dos integrantes do Tribunal de Contas da União. Durante os 12 anos que ocupou o cargo, Bruno foi presidente do TCU de julho de 2022 a dezembro de 2024. Ao apresentar seu pedido de renúncia ao cargo de ministro, ele agradeceu a confiança do Senado Federal e afirmou que continuará atuando em outros projetos.
18: Aos 48 anos, sigo intelectualmente inquieto e encontrei nos projetos que quero abraçar agora o feixe de motivação de que precisava. Aos colegas ministros, aos auditores, à minha equipe, ao Senado Federal e, mais importante, à minha família. Levo cada um de vocês comigo para sempre.
17: A vaga aberta pela renúncia de Bruno Dantas será ocupada por uma nova indicação do Senado Federal. O indicado pelos senadores passa por votação do plenário, onde precisa de pelo menos 41 votos favoráveis. O TCU é composto por 9 ministros, 3 indicados pelo Senado, 3 pela Câmara dos Deputados e 3 pelo Presidente da República.
16: E a segurança pública pode ganhar novas regras com a PEC que muda a atuação do governo federal e dos estados no combate à criminalidade.
11: A chamada PEC da Segurança Pública é uma das prioridades do esforço concentrado do Senado e pode avançar nesta quarta-feira na Comissão de Constituição e Justiça. O repórter Márcio Maturana tem mais detalhes.
19: Punições mais severas para chefes do crime organizado, criações de polícias municipais e do Sistema Único de Segurança Pública, ampliação das atribuições da Polícia Rodoviária Federal. Tudo isso está na PEC da Segurança Pública, que está na pauta desta quarta-feira na Comissão de Constituição e Justiça e é uma das prioridades do Senado nesta semana de esforço concentrado, conforme anunciou o presidente do Congresso, Davi Alcolumbre.
15: A iniciativa de propor uma PEC da segurança que possa definitivamente esclarecer as atribuições dos entes subnacionais, municípios, estados e a União, naturalmente, era necessária para que o Estado brasileiro pudesse propor a criação de um Ministério da Segurança.
19: O relator, senador Rogério Carvalho, do PT de Sergipe, disse que pretende manter o texto aprovado em março pela Câmara dos Deputados para agilizar a tramitação.
16: Alertas de desaparecimento de crianças, idosos e pessoas com deficiência poderão ser enviados obrigatoriamente para celulares em todo o país. É o que prevê um projeto que pode ser votado pela Comissão de Segurança Pública do Senado.
11: O texto obriga operadoras de telefonia e internet a dispararem os alertas. Repórter César Mendes.
21: O projeto torna obrigatória a veiculação de avisos por todas as operadoras de telefonia e provedores de internet, como explicou a senadora Damaris Alves, do Republicanos do Distrito Federal, relatora nas comissões de Direitos Humanos e de Ciência e Tecnologia.
22: Desapareceu uma criança aqui. Imediatamente, todos nós, no nosso celular, vamos receber um alerta que aqui na região uma criança desapareceu para que a gente já comece a ajudar a procurar.
21: O nome de alerta PRI, dado ao dispositivo, segundo Damaris, é uma referência a Priscila Belfort, desaparecida em 2004 no Rio de Janeiro, caso que permanece até hoje sem respostas definitivas da polícia. Depois de votado na Comissão de Segurança Pública, o texto será analisado pelo plenário.
16: preço dos combustíveis pode cair ainda este ano com a possibilidade de redução de impostos federais.
11: Uma nova lei aprovada pelo Senado autoriza o governo a diminuir tributos sobre combustíveis para tentar conter os efeitos da alta internacional do petróleo. Repórter Patrícia Oliveira.
0: Já está em vigor a lei que permite ao governo federal reduzir impostos sobre a importação, produção e comercialização de óleo diesel rodoviário, biodiesel, gasolina, etanol e querosene de aviação. O objetivo é tentar reduzir os impactos do aumento internacional do preço do petróleo. A nova lei prevê que se os impostos sobre combustíveis fósseis, como a gasolina, forem reduzidos, a vantagem competitiva dos biocombustíveis terá que ser mantida. Assim, caso o imposto federal sobre a gasolina caia 30% ou mais em relação ao período anterior ao conflito no Oriente Médio, a cobrança sobre o etanol será zerada. Além disso, estão previstos até R$1,2 bilhão em auxílio para produtores e cooperativas de etanol hidratado. O projeto aprovado no Senado, que deu origem à lei, foi relatado pela senadora Tereza Leitão, do PT de Pernambuco. Assim, caso o imposto federal sobre a gasolina caia 30% ou mais em relação ao período anterior ao conflito no Oriente Médio, a cobrança sobre o etanol será zerada. Além disso, estão previstos até R$1,2 bilhão em auxílio para produtores e cooperativas de etanol hidratado. O projeto aprovado no Senado, que deu

0: A lei ainda facilita a compra com suspensão de impostos de produtos agropecuários destinados à industrialização e à exportação.
1: Com edição de Paula Groba e trabalhos técnicos de Eliseu Caires, o Jornal do Senado fica por aqui. Acompanhe agora as notícias da Câmara dos Deputados. Boa noite.
2: Boa noite e até amanhã.
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4: Plenário da Câmara pode votar aposentadoria especial de várias categorias. Avança projeto de lei que prevê punição maior para agressor de advogadas. Deputados defendem melhorias na infraestrutura rodoviária e ferroviária.
5: Boa noite. Retomamos hoje o projeto de gravação de edições do Jornal Câmara dos Deputados em emissoras da Rede Câmara de Rádio. Este programa está sendo produzido diretamente da cidade de Salvador, com a participação do colega Samuel Barbosa, da Rádio Câmara Salvador. Eu sou Márcio Aquelissardi, bem-vindo, Samuel.
6: Boa noite, obrigado, Márcio. É uma honra profissional participar da apresentação desta edição do Jornal Câmara dos Deputados, dentro da Voz do Brasil. Vamos agora às notícias da Câmara dos Deputados. Coronel Crisóstomo, do PL de Rondônia, cobra a revisão dos valores de pedágio cobrados na BR-364 e a realização de obras na rodovia. Ele afirma que a situação precária da estrada prejudica o transporte de cargas, comprometendo a logística e repassando custos para a população.
7: Hoje, não se pensa em tirar a concessão, mas que seja uma concessão adequada. É caro do jeito que está. Portanto, é uma luta dos parlamentares. É uma luta do povo, porque a rodovia, que nenhuma obra foi executada, a empresa entrou e já entrou cobrando sem fazer nenhuma obra estruturante. O que queremos? Que haja obras imediatamente, obras de duplicação, obras que sejam estruturantes, que possa facilitar o acesso das cidades para a BR ou da BR para a cidade. Então, isso é necessário.
5: Coronel Crisóstomo ressalta que a BR-364 é a principal rota de escoamento da produção agrícola de Rondônia e de estados vizinhos. O deputado destaca também a importância das obras para a segurança das famílias que passam pela estrada.
6: Beto Preto, do PSD do Paraná, sugere a criação de uma subcomissão para avaliar a concessão da Malha Ferroviária Sul, já que o contrato atual vence no início de 2027. Ele defende uma parceria entre órgãos de controle, trabalhadores e concessionárias para definir o novo modelo de operação.
8: Nós temos diversos pontos para serem debatidos e estamos já no final da concessão e não temos ainda um modelo que foi colocado às claras para o entendimento de todos. Veja, eu fui prefeito de um município ferroviário, que é o município de Apucarana, no norte do Paraná. Lá nós temos 12 quilômetros do perímetro urbano cortado por linhas férreas. Isso nós podemos transferir para outros municípios. Curitiba, por exemplo, tem várias linhas passando pelo perímetro urbano. Ponta Grossa, também no Paraná. Isso tudo tem que ser discutido, porque nós temos que entender qual é o projeto, modelo de concessão para os próximos anos.
5: Beto Preto alerta para os riscos diários da passagem de composições de carga dentro de grandes centros urbanos. O parlamentar acredita que a subcomissão vai colaborar para garantir transparência nos prazos contratuais e propor contornos ferroviários que reduzam acidentes nas cidades.
3: Justiça.
6: Projeto que prevê punição maior para agressor de advogadas avança na Câmara. A repórter Maria Neves tem os detalhes.
9: A Comissão de Defesa dos Direitos da Mulher da Câmara dos Deputados aprovou o projeto que aumenta as penas para crimes cometidos contra advogadas. Pelo texto da deputada Dandara, do PT Mineiro, a punição será maior quando o motivo da agressão envolver a condição de mulher da vítima ou a atuação dela na defesa de outra mulher. A proposta aprovada aumenta de um terço até a metade a punição prevista no Código Penal para o crime de coação no curso do processo. Hoje, a pena para o delito é de 1 a 4 anos de reclusão e multa. Com a mudança, quando houver agressão ou ameaça a advogadas, poderá variar de 1 ano e 4 meses a 6 anos mais a multa. De acordo com a relatora na comissão, deputada Jaque Rocha, do PT do Espírito Santo, é comum que advogadas

0: também recebam ameaças dos agressores como forma de intimidação, principalmente quando defendem vítimas de violência doméstica.
1: Quando uma profissional é ameaçada por defender uma mulher, a mensagem que o agressor tenta passar é de que ninguém está seguro para enfrentar a violência. Dificultar o trabalho da defesa ou até mesmo desestimular outras mulheres a denunciar os seus agressores. É isso que a gente visa coibir nesse projeto. Por isso, combater a intimidação, garantir que as vítimas tenham acesso à justiça e à proteção dos seus direitos, estendendo também às advogadas.
0: Ainda de acordo com Jaque Rocha, pesquisa da Universidade Federal de Alagoas aponta que 80% das advogadas já foram ameaçadas ao defenderem vítimas do sexo feminino, sobretudo em casos de violência doméstica e direito de família. O projeto aprovado também aumenta a pena para os crimes de feminicídio cometidos contra uma advogada pelo fato de estar defendendo outra mulher. Hoje, a condenação para feminicídio é de 20 a 40 anos de prisão. O texto prevê que a reclusão poderá variar entre 26 anos e meio e 60 anos. A proposta altera ainda a Lei Maria da Penha para garantir a concessão de medidas protetivas de urgência à advogada que sofrer violência ou ameaças ao defender outra mulher. Caso seja intimidada pelo agressor de sua cliente ou por representante dele, a profissional poderá solicitar à justiça o distanciamento físico obrigatório e a proibição imediata de qualquer contato por parte do acusado. O projeto, que aumenta penas para agressores de advogadas, ainda será analisado pela Comissão de Constituição e Justiça. Se aprovado, terá de ser votado também pelo plenário da Câmara antes de seguir para análise do Senado. Da Rádio Câmara de Brasília, Maria Neves.
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3: Educação.
4: Maurício Neves, do PP de São Paulo, apresentou o projeto que reserva uma parcela dos recursos da educação para fortalecer a inclusão escolar de alunos com deficiência e autismo. Ele explica que a ideia é investir em profissionais de apoio, acessibilidade e salas de atendimento especializado.
5: Para Maurício Neves, a proposta também reforça a transparência na aplicação dos recursos e prevê formação continuada para professores da rede pública. O deputado acrescenta que a medida busca garantir que a inclusão escolar tenha estrutura adequada e acompanhamento permanente.
3: Agricultura.
4: Fabricantes de produtos derivados de cacau terão até 8 de maio de 2027 para se adaptar às novas regras para produção e comercialização de chocolates e derivados no país. Daniel Almeida, do PCdoB da Bahia, destaca a importância da matéria aprovada na Câmara e no Senado este ano.
6: Hoje nós temos no mercado muito produto que se apresenta como chocolate e que não tem cacau. Então a regulamentação busca exatamente corrigir isso. Então quais são os principais beneficiários disso? Primeiro, o produtor de cacau, que está vivendo uma situação de preço baixo, exatamente porque estão substituindo o cacau com outras coisas na formulação desses produtos. Esses produtores vão se beneficiar. Na Bahia nós temos muitos produtores de cacau. E o consumidor, que terá, a lei também estabeleceu, no rótulo de cada produto, um espaço de pelo menos 15% daquele rótulo, com as informações precisas sobre a composição desse produto.
5: Daniel Almeida explica que para ser denominado chocolate, o produto deve ter pelo menos 35% de cacau em sua formulação e 25% para a versão ao leite. Ainda segundo o parlamentar, a nova lei prevê sanções para quem descumprir o padrão exigido.
3: Meio Ambiente.
4: Padre João, do PT de Minas Gerais, alerta para os impactos das mudanças climáticas sobre populações vulneráveis. O deputado apresentou o projeto que insere na Política Nacional de Recursos Hídricos o programa Barraginhas e outras ecotécnicas para a recuperação hídrica.
7: O mundo passa por uma mudança e as pessoas não estão percebendo. E quem é mais prejudicado são os mais pobres, os vulneráveis, que às vezes estão em área de risco. Então, a iniciativa nossa tem sido um pouco na contenção de enchentes. Tem um projeto de lei nosso que cria o programa de barraginhas e as ecotécnicas. Ou seja, tanto evita as enchentes, porque segura a água de chuva, e ao mesmo tempo ela vai infiltrar durante dias ou até meses, e perenizando as nascentes e recuperando nascentes. Então, é uma ação de duplo efeito, e que tramita e que já é reconhecida da sua importância.
5: Padre João também é autor de projeto que proíbe a pulverização foliar de agrotóxico que contenha o ingrediente ativo fipronil, para evitar a morte de abelhas. Ele explica que a medida busca proteger os polinizadores, preservar a produção de alimentos e fortalecer a agricultura familiar.
3: Economia.
4: O Congresso Nacional aprovou em 2025 a ampliação da faixa de isenção do imposto de renda para trabalhadores que recebem até R$5.000 por mês. Para Reginaldo Lopes, do PT de Minas Gerais, a medida representa mais justiça tributária e redução das desigualdades.
5: Reginaldo Lopes reitera que a mudança vai reforçar o orçamento das famílias. O deputado acrescenta que o aumento da renda disponível pode se traduzir em mais qualidade de vida e em estímulo à economia com fortalecimento do consumo doméstico.
8: Tive a alegria de participar ativamente do projeto de reforma tributária sobre a renda, do imposto de renda. O que, que significa na prática? É como se nós tivéssemos criado o 14º salário, essa renda disponível, que não será pago para o governo, vai transformar em qualidade de vida para as pessoas e para as famílias brasileiras. Portanto, um grande avanço na luta, no combate à desigualdade e na luta pela justiça social e justiça tributária.
4: Rodrigo Hollenberg, do PSB do Distrito Federal, defende a atualização do limite de faturamento anual do microempreendedor individual, que hoje é de R$81.000. Autor de proposta que eleva o teto para R$120.000, ele afirma que a medida traz mais segurança jurídica aos pequenos empreendedores.
5: Rodrigo Hollenberg comemora o anúncio da criação de uma comissão na Câmara para discutir o tema e diz que está confiante na aprovação da mudança. Na avaliação do deputado, a atualização do limite é necessária após anos sem reajuste no valor permitido para o MEI.
9: Isso será extremamente importante para dar segurança jurídica e para garantir que aquelas pessoas que batalham e batalham muito, utilizando de toda a sua capacidade de empreender, mas que são pequenos, que possam ali estar numa faixa de pagamento de imposto que seja correta, que não seja abusiva. Nós já estamos há muitos anos com esse limite de R$81.000 por ano e, portanto, nós precisamos atualizar esse limite.
4: Dal Barreto, do União da Bahia, apoia a lei complementar que ajusta as regras fiscais para viabilizar despesas com a ampliação da licença paternidade. A norma permite que os gastos com o benefício fiquem fora de uma das limitações previstas no arcabouço fiscal.
5: Dal Barreto avalia que a medida amplia a proteção aos pais, permitindo a licença paternidade de até 20 dias com pagamento durante o afastamento. O benefício dá maior participação nos cuidados com os filhos nos primeiros dias após o nascimento ou a adoção.
3: Votação.
4: A Câmara pode votar um projeto que reduz tempo de contribuição para a aposentadoria especial de diversas categorias. O repórter Antônio Vital tem os detalhes.
10: O plenário da Câmara pode votar projeto que reduz o tempo de contribuição para a aposentadoria especial de diversas categorias de trabalhadores expostos a riscos. A proposta já recebeu parecer favorável da Comissão de Previdência, Assistência Social, Infância, Adolescência e Família da Câmara. Nessa comissão, o texto apresentado pelo relator, deputado Pastor Eurico, do PSDB de Pernambuco, definiu o tempo de exposição a agentes nocivos que dá direito à aposentadoria especial de acordo com a profissão. Para trabalhadores que operam no interior de Minas, esse tempo de serviço passa a ser de 15 anos. Já para aeronautas, técnicos radiológicos e fiscais agropecuários expostos a agentes biológicos, o tempo é de 25 anos. também ganham direito à aposentadoria especial depois de 25 anos de serviço, vigilantes patrimoniais, encarregados de transporte de valores, guardas municipais, fiscais do trânsito, trabalhadores que operam geradores e linhas de transmissão elétricas, bem como aqueles que transportam pacientes, órgãos e insumos hospitalares. O projeto ganhou regime de urgência, o que permite que seja votado diretamente no plenário, sem passar pela análise das comissões permanentes da Câmara. O autor da proposta, deputado Alberto Fraga, do PL do Distrito Federal, explicou que diversas categorias perderam direito à aposentadoria especial com a reforma da Previdência em 2019. Ele pediu apoio do governo para a aprovação da proposta.
11: O governo vai ter que entrar nessa negociação porque é um projeto que visa tirar algumas injustiças que foram cometidas. Não se admite que alguém que exerce a sua profissão com risco de vida, ele não tenha uma aposentadoria especial. Não se admite que aquele que exerce a sua profissão sofrendo os riscos de uma grave doença, ele não tenha o amparo do governo federal ou da nossa legislação.
10: O regime de urgência foi aprovado de maneira simbólica pelo plenário, com voto contrário apenas do Novo. Deputados da base do governo também defenderam urgência para análise da proposta, mesmo sem se comprometer em manter o texto original. Foi o que disse a deputada Jandira Fegali, do PCdoB do Rio de Janeiro.
12: Ele trata dos trabalhadores de transporte de valores, cujo risco é a vida, a integridade física, para além de outros agentes nocivos à vida e à saúde. Portanto, é muito importante que a gente consiga recuperar essa dificuldade desses trabalhadores que perderam a sua aposentadoria especial, que já tinham, e que perderam por conta da reforma da Previdência do ano de 2019. Com a reforma da Previdência, a situação deles piorou muito.
10: Ainda não há data para votação no plenário da Câmara do projeto que reduz o tempo de contribuição para a aposentadoria especial de diversas categorias de trabalhadores expostos a riscos. Da Rádio Câmara de Brasília, Antônio Vital.
3: Previdência.
5: Hilton Rocha, do MDB do Maranhão, apoia projeto que estabelece reajuste anual das aposentadorias acima de um salário mínimo, com base no Índice Nacional de Preços ao Consumidor. Ele argumenta que a medida preserva o poder de compra dos aposentados ao longo dos anos.
13: Para que você tenha uma ideia, hoje o teto da aposentadoria é R$ 8.475,55. Daqui a 5 anos, esse aposentado ele vai estar recebendo 60% só do que ele recebe hoje. Ou seja, ele vai ter uma diminuição de quase 40%, ou mais de 40% do que ele recebe hoje. Então, para que não haja tanta perda do poder de compra que nós estamos estabelecendo em lei, que o Índice Nacional de Preço ao Consumidor, o INPC, seja adotado anualmente para o reajuste das aposentadorias.
4: Hildo Rocha garante que a proposta não compromete o equilíbrio da Previdência, uma vez que há mais contribuintes do que beneficiários. Ele acredita que o combate às fraudes e às aposentadorias irregulares também é fundamental para evitar prejuízos ao sistema previdenciário.
5: Eunício Oliveira, do MDB do Ceará, apoia a votação do projeto que regulamenta a aposentadoria especial para os agentes comunitários de saúde e de combate às endemias. Pelo texto, mulheres poderão se aposentar aos 50 anos e homens aos 52, desde que comprovem no mínimo 20 anos de atuação.
4: Eunício Oliveira explica que a votação é necessária para dar efetividade a um direito já previsto na Constituição, mas que ainda depende de lei complementar para valer. De acordo com o parlamentar, a medida faz justiça a profissionais que atuam na linha de frente da saúde pública.
5: Termina agora esta edição especial do Jornal Câmara dos Deputados, produzida e apresentada pela Rádio Câmara de Brasília, em parceria com a Rádio Câmara Salvador, integrante da Rede Câmara de Rádio.
4: Eu agradeço ao Samuel e a toda a equipe da Câmara de Vereadores de Salvador pelo excelente trabalho conjunto.
5: Obrigado à Câmara dos Deputados por esta oportunidade. Este programa teve trabalhos técnicos de Wellington Teles e apresentação de Samuel Barbosa e Márcio Aquiles Sardi. Boa noite.
4: Muito boa noite. O Jornal Câmara dos Deputados volta amanhã. Você fica agora com o Minuto do TCU.
3: Minuto do TCU.
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18: Muito bem, 10h05 nesta noite de segunda-feira, 31 de agosto de 2026. Vamos encerrar o mês nesta edição do Pijama. A identificação na abertura: P-I-J-A-M-A Show. Pijama Show na Atlântida com Everton Cunha, Or Simple the Best, Mr. Piri Pijama. Somente clássicas a partir deste momento. Temos 2 horas à nossa disposição. Sugestões ou... Não, se você prefere ser pego de surpresa, melhor. Eu acho melhor, mais legal assim. Porque se for para escolher, você tem vários acessos, várias possibilidades. Então vamos ficar por conta da surpresa. Deixa rolar o tempo. Vamos com estas 2 horas e o que vier, vem bem. Isso eu tenho convicção. Somente clássicas, estamos com a Rede Atlântida na sua plenitude agora em Santa Catarina. As emissoras de Floripa, Chapecó, Joinville, Criciúma, Blumenau. Estamos no aplicativo Atlântida SC e assim nós seguimos. Boa noitada de segunda-feira, que chove numa grande parte do estado de Santa Catarina. E o mês de setembro está chegando. Quando entrar setembro, e vai entrar daqui um pouquinho mais, seja bem-vindo a este novo mês. Em 2026, partimos para a primeira canção. O Pijama começa hoje com Dire Straits e a clássica Money for Nothing.

0: Muito bem, a primeira meia hora desta noite de segunda-feira encerra por aqui. O Pijama Intervalo, voltamos em seguida.
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8: Tudo outra vez até às 11. Boa noite de segunda, Pijama na Atlântida.

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0: Saudações, encerrada a primeira hora do pijama aqui na Atlântida. Vai ali, arroba Everton Cunha P no Instagram para pedidos, manifestos ou ainda pelo WhatsApp 489-9188-1009. Vamos fazer dessa noitada, na hora que nos resta, algo agradável, uma trilha sonora bacana. Nesta noite de segunda, aqui na Atlântida, intervalo e voltamos em seguida.
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8: Minuto do Marketing, com arroba Fernanda Miller.
9: Será que a comunicação da sua marca está ignorando o público que mais cresce no Brasil? Hoje, toda marca quer a atenção da geração Z, mas muitas acabam ignorando o consumidor maduro. Pessoas acima dos 50 anos movimentam mais de R$1,5 trilhão de reais por ano na economia brasileira. São consumidores ativos, conectados e com alto poder de compra. Mas quando esse público não se vê representado pelas marcas, a conexão simplesmente não acontece. Por isso, antes de definir a próxima campanha, vale uma reflexão. A sua comunicação conversa com quem realmente compra o seu produto? Quer entender melhor o comportamento do consumidor e tomar decisões de marketing mais estratégicas? Acesse negóciossc.com.br.
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Sim, ao toque do cuco, a identificação oficial e tradicional do programa que está no ar. Opa! Sim! Opa! P-I-J-A-M-A Show! Pijama Show na Atlântida com Everton com Your Simple The Best Mr. Piri Pijama. Vamos com outra hora? Muito bem. Começando assim.

0: É, e chegamos perto das 11h30, o Pijama na Atlântida e só as clássicas. Intervalo, depois teremos mais.
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11: 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O cliente não só volta, como também recomenda o lugar para outras pessoas. Em um mercado cada vez mais competitivo, proporcionar uma boa experiência pode ser um diferencial tão importante quanto um bom cardápio. 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
11: Você tem um negócio que depende exclusivamente da alta temporada? Esse é um desafio para muitas empresas, principalmente no turismo. Mas a sazonalidade não precisa ser uma sentença para o seu negócio. As empresas que conseguem manter bons resultados ao longo do ano criam motivos para o cliente comprar, visitar ou voltar, mesmo fora dos períodos de maior demanda. Isso pode acontecer por meio de promoções, eventos, novos produtos e uma comunicação constante com o público. No fim das contas, marketing não serve apenas para vender mais quando o mercado está aquecido. Ele também ajuda a manter o seu negócio relevante quando a demanda diminui. Descubra outras estratégias para fazer a sua empresa crescer o ano inteiro. Acesse negóciossc.com.br.
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0: Tudo bom outra vez? Meia hora final, 30 minutos para o encerramento desta noite de segunda aqui na Atlântida, no Pijama.

Opa! Sim. Aí está. Pijama Show na Atlântida.

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1: Sim, encerramos mais uma edição do Pijama, a primeira da semana. Que tenhamos todos uma boa madrugada, uma ótima terça-feira e amanhã tudo outra vez. Saudações, aí está.
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5: Você tem um negócio que depende exclusivamente da alta temporada? Esse é um desafio para muitas empresas, principalmente no turismo. Mas a sazonalidade não precisa ser uma sentença para o seu negócio. As empresas que conseguem manter bons resultados ao longo do ano criam motivos para o cliente comprar, visitar ou voltar, mesmo fora dos períodos de maior demanda. Isso pode acontecer por meio de promoções, eventos, novos produtos e uma comunicação constante com o público. No fim das contas, marketing não serve apenas para vender mais quando o mercado está aquecido. Ele também ajuda a manter o seu negócio relevante quando a demanda diminui. Descubra outras estratégias para fazer a sua empresa crescer o ano inteiro. Acesse negóciossc.com.br.
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6: Já reparou que alguns restaurantes estão sempre lotados, mesmo sem fazer promoções? Muitas vezes o motivo não está no cardápio, está na experiência. Cada vez mais as pessoas escolhem lugares que oferecem algo além da comida. Um evento temático, música ao vivo, uma harmonização, qualquer experiência que torne aquele momento diferente. E sabe o que acontece? O cliente não só volta, como também recomenda o lugar para outras pessoas. Em um mercado cada vez mais competitivo, proporcionar uma boa experiência pode ser um diferencial tão importante quanto um bom cardápio. Quer descobrir tendências do seu segmento para atrair mais clientes? 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
9: Minuto do Marketing, com arroba Fernanda Miller.
10: Será que a comunicação da sua marca está ignorando o público que mais cresce no Brasil? Hoje, toda marca quer a atenção da geração Z, mas muitas acabam ignorando o consumidor maduro. Pessoas acima dos 50 anos movimentam mais de R$1,5 trilhão de reais por ano na economia brasileira. São consumidores ativos, conectados e com alto poder de compra. Mas quando esse público não se vê representado pelas marcas, a conexão simplesmente não acontece. Por isso, antes de definir a próxima campanha, vale uma reflexão. A sua comunicação conversa com quem realmente compra o seu produto? Quer entender melhor o comportamento do consumidor e tomar decisões de marketing mais estratégicas? Acesse negóciossc.com.br.
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30: Boa, gente, super bom dia para todo mundo que já tá no corre, começando essa terça-feira bonitona, junto com a gente aqui na Atlântida, Rádio das Nossas Vidas. Agora às 7 horas da manhã com 26 minutos e a gente começa o Cafezão a mil pelo Brasil para te fazer companhia para brindar este primeiro de setembro. Eita, glória, aleluia, todo mundo ergue as mãos para o céu e agradece, porque de fato o mês de setembro chegou e a gente espera que seja um mês muito bom para resolver tudo, para a gente começar já a pensar no ano de 2027. Enquanto isso não acontece, eu e ela, Sophie dos cabelos cacheados cor de fogo, aqui no estúdio junto comigo para começar mais um cafezão. Sophie, bom dia, tudo bem com você?
31: Muito bom dia, bem-vindo mês de setembro, eu amo setembro, o sol tá querendo aparecer, então tudo é um sinal que vai ser um mês bom, vai ser um mês produtivo, a gente vai viver muito e é isso, bora pra cima.
30: Boa, gente, vamos lá então. E pra começar, é claro, nós temos o carinho dos nossos apoiadores e eu quero saber, Sophie, quem é que tá com a gente, que chancela o cafezão nessa primeira hora.
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30: Muito bem, 991754280 é o nosso número de WhatsApp. Pode mandar sua mensagem, que hoje a Sophie já está com todas as atenções voltadas ao nosso WhatsApp, uhum, para mandar alô e para tentar encaixar o pedido musical de vocês aqui ao longo da participação. Enquanto vocês mandam sua mensagem, eu já trago detalhes da nossa terça-feira, que começa ligada no volume máximo, abrindo o mês de setembro aqui no seu cafezão pela Atlântida Chapecó. Hoje, o dia começou um pouco fresquinho, com previsão de pancadas de chuvas isoladas devido a uma formação de um ciclone extratropical lá no sul do estado, tá? Na nossa pauta regional a gente traz informações dos municípios aqui do oeste que estão correndo contra o tempo para recuperar os estragos do granizo gigante que caiu por aqui. Além disso, pelo Brasil também trazemos o início do mês com alertas para o fortalecimento do El Niño e o Verdão, que está focando os treinos para encarar o Corinthians no próximo domingo, ou seja, tem muita coisa para a gente trazer ao longo do cafezão de hoje. Sophie, no WhatsApp, vamos fazer o primeiro pegadão aí para não deixar a audiência triste.
31: Nós
30: não
31: já
30: é?
31: Temos mensagens aqui importantes, porque o Rodrigo pediu Cidadão Ken pro filho dele, que está de aniversário, está fazendo 4 anos hoje. E também a Aline disse que hoje, 1º de setembro, é dia do professor de educação física. E ela deseja felicidades aos colegas e pediu Tina Turner, The Best.
30: Legal demais! 10. Nossa, os professores de educação física amavam. Era a matéria que eu tirava 10. Porque eu sempre tava a mil pelo Brasil, só ficava um pouco triste quando chovia e a gente tinha que jogar joguinho dentro da sala, sabe?
31: Jogar xadrez.
30: Isso, aqueles jogos de trilha, aquelas coisas. Aquilo eu ficava meio na bad.
31: Resta um.
30: Porque na época a nossa escola não tinha um ginásio. Hoje eu acredito que lá a situação seja diferente. Então... um beijo para todos os profs, as profs de educação física que estão comemorando esse dia muito especial. Vamos fazer o seguinte? Vamos para a primeira música, que a gente já está com o tempo curtíssimo por aqui. E daqui a pouco, então, já volta com as primeiras informações da sua terça-feira. Bom dia!
31: E não tem como começar melhor, senão com essa aqui.
30: Amo!

0: Muito bem, gente. Essa foi então a primeira música do Cafezão de hoje. Não podia ser diferente. Michael Jackson, que completaria 68 anos no final de semana. E a gente tá aqui então ainda em ritmo de comemoração. Bora fazer o seguinte, Sophie. Rapidinho a gente vai voando pro show do intervalo e daqui a pouco volta com outras informações pra você.
1: É isso aí. Olha a hora. 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
27: 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Pessoas é que são complexas e difíceis de entender e resolver. Fiz um esforço danado para me concentrar na situação em si, mas eu fui dragado para a vida dessas pessoas que ali estavam. Foi difícil, mas aprendi muita coisa naquele momento. 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
0: Cafezão. Muito Atlântida. Bem, gente, de volta aqui na programação, curtindo pra você essa manhã de terça-feira, agora às 7 horas da manhã, com 42 minutos, ou faltando 18 pras 8, e você tá aqui junto comigo e com a Sophie. E antes da notícia, eu tenho um recado pra lá de especial, pra você que é viciado em adrenalina e diversão, não perder tempo. 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Soupy, vamos direto então para nossa informação, que ainda temos os reflexos da chuvarada dos últimos dias.
1: É isso aí, os municípios de Ipuaçu, Bom Jesus e Quilombo decretaram situação de emergência e iniciaram nesta terça-feira frentes de trabalho para reconstruir telhados destruídos pelo granizo gigante. A Defesa Civil Estadual coordena a distribuição emergencial de milhares de metros de lonas e telhas para atender as mais de 600 famílias afetadas pelo forte temporal.
0: Muito bem, a gente tem acompanhado toda a repercussão, principalmente no jornalismo local e também no acompanhamento do pessoal da turma do Jornal do Almoço, né? Que segue fazendo a cobertura. E falando em tempo, daqui a pouquinho eu trago detalhes da previsão. Hoje, a princípio, nós não teremos um dia tão chuvoso quanto o de ontem. Existe uma possibilidade do tempo um pouco mais firme ganhar espaço com o passar das horas, mas isso eu deixo para o bloquinho seguinte. Agora, Sophie, me diz uma coisa, temos o WhatsApp, como é que tá aí?
1: Temos mensagens do Max, que mandou um super mega bom dia, porque ele é bem longo, ele é um bom dia,
0: sempre,
1: só pra,
0: né,
1: acordar. Ele pediu a música Tô Nem Aí, da Luca, pra oferecer pra todo mundo e pediu sorteio, mas hoje não temos sorteio.
0: Hoje a Sophie tá assim com a mão muito fechada, se ela colocar um sal de fruta, um eno na mão e atravessar o Rio Uruguai. Ela chega lá com o eno sequinho, tão mão fechada que ela é. Mas, de qualquer forma, amanhã, já dá pra adiantar que vai ter
1: amanhã
0: presente?
1: Amanhã nós temos pizza do Sacramento, que agora vai ser religião de toda quarta-feira. Nós temos pizza e também na sexta a gente tem o cinema sempre, né?
0: Amo. Dois presentes especiais que a gente ama. Então é o seguinte, você do outro lado pode compartilhar com a gente como é que tá a sua terça-feira, porque a nossa aqui tá a mil. Então bora que tem música chegando e daqui a pouquinho a gente volta com muito mais pra você. Bora.

0: Muito bem, gente. Tá aí, então, encerramos a primeira hora do cafezão. A gente vai rapidão pro show do intervalo e daqui a pouquinho volta com muito mais, né, Sophie?
1: É isso. 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
15: Muito bem, gente. Estamos de volta por aqui agora 8 horas da manhã com 12 minutos. 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E antes disso, nós temos outro recado importante, né, Sophie?
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15: Muito bem, gente. 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Soupy, agora qual é o próximo passo
16: agora,
15: aqui dentro do cafezão?
16: Vou rodar uma vinhetinha especial.
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15: Muito bem, gente, vamos lá direto para as ruas de Chapecó. Agora a gente chama a repórter Franciele de Moraes, que tem informações para a gente. Fran, bom dia.
2: Bom dia, Matheus e Sofia. Bom dia para todo mundo que está ligado no cafezão. Uma excelente terça-feira para todo mundo. Hoje eu trago informações de trânsito para o motorista que circula pela Avenida Atílio Fontana, no bairro EFAP. É que o trânsito na Atílio Fontana foi liberado ali nas proximidades do elevado que está sendo construído na avenida. Então agora, o motorista que faz o sentido EFAP-Centro pode seguir pelo Atílio Fontana e passar embaixo do elevado. Não é mais necessário fazer aquele desvio, fazer aquele contorno à esquerda, passando do lado do elevado. Da mesma forma, no sentido contrário, quem faz o sentido centro EFAP pode seguir pelo Atílio Fontana, não precisa mais fazer o desvio pela rua Itaboraí e saindo na rua Servidão Anjos da Guarda. Essa liberação da Atílio Fontana foi possível porque foi concluído os trabalhos de escoramento metálico da estrutura do novo elevado. A previsão de conclusão da obra é agora para o mês de setembro, mas as condições climáticas podem interferir diretamente no cronograma. Depois de pronto, o elevado terá duas faixas por sentido, além da nova ligação entre a Avenida Atílio Fontana e a Rua Coronel Freitas. Essa é uma obra, né, estratégica aqui para o bairro EFAP. A gente sabe que o bairro EFAP é o maior bairro de Chapecó, tem um trânsito muito intenso, especialmente nos horários de pico. Então agora com essa liberação da Atílio Fontana, a ideia é que o trânsito flua de uma melhor forma. É, também, gente, começou a funcionar hoje o semáforo inteligente entre a Atílio Fontana, cruzamento com a Rua Servidão Anjos da Guarda. Esse é um semáforo, gente, inteligente. Então tem momentos em que o motorista que está no sentido EFAP Centro, na Atílio Fontana, tem dois semáforos nesse sentido. Tem momentos em que o semáforo da pista da direita fica liberado, enquanto que o outro semáforo da pista da esquerda fica fechado. Então, a Guarda Municipal está aqui no local para fazer essa orientação para os motoristas. É o primeiro dia de funcionamento desse semáforo, então, é para orientar os motoristas, a Guarda Municipal está por aqui. Mas, assim, tá fluindo, tá funcionando, tá, gente, esse semáforo, o trânsito tá fluindo, também é uma forma de deixar, de fazer, né, com que o trânsito flua ainda mais aqui nessa região, porque a gente sabe que é uma região que tem bastante trânsito. A gente vai trazer mais detalhes, claro, sobre trânsito, sobre outras notícias, né, no Jornal do Almoço de hoje, às 11h45, a gente espera vocês. Volta ao estúdio.
15: Muito bem, gente, tá aí então um recado importante, a gente espera do fundo do nosso coração, né, que de fato o trânsito ande, flua e que a gente perca menos tempo andando por aí para chegar mais rápido nos locais. Fica aí a dica. Obrigado, Fran, e a gente encerra aqui então sua participação. Roda a vinheta.
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15: Muito bem, a gente agora tem que seguir o fluxo, né? Até porque a gente tem música pra rodar pra nossa audiência, mas quero saber, tem algum recado para o Kiau aí, Soupy?
16: Por enquanto não, porque o pessoal, eu sei, tá? Quando não tem sorteio, ninguém manda mensagem. Quando não tem ajuda, ninguém manda mensagem.
15: Ah, tô, você tá triste.
16: Estou triste, estou sentida.
15: Então vamos lá com música boa, enquanto cada um pensa no seu cantinho do castigo aí do outro lado, tá bom?

0: Muito bem, gente, de volta aqui na programação para encerrar então esse bloco aqui dentro do Cafezão, e a gente vai direto pro show do intervalo, que daqui a pouquinho tem Cafezão duplo e também previsão do tempo, né, Sofi?
1: É isso, só queria ler algumas mensagens agora que a galera mandou. O Jarbas mandou assim: vocês são ótimos, mas estou com saudades da Juliana.
0: Isso,
1: o silêncio. A Ângela também mandou bom dia, não mandei mensagem ainda porque estava na Leopoldo Sander, bastante de galera reclamando do trânsito. E aí é isso, ela disse que tá amando a playlist também. O Felipe falou também que estava no... Não, ele não falou que estava no trânsito. Mas ele falou que terça é um dia pegado também. Mas teve mais gente aqui. A Jéssica falou que o trânsito da IFAP não fluiu como esperavam e demorou bastante. E também o Douglas falou que às vezes é só correria e o pessoal não manda. Pelo
0: então,
1: menos é o caso dele.
0: A gente
1: dele.
0: Tá aqui acompanhando toda essa questão do trânsito e também pede aquela paciência para todo mundo que tá indo para essa região, para de verdade ainda não piorar toda a situação. Não é que agora é aquela coisa, né? Até todo mundo se acostumar e entender para que lado vai ser importante. Sophie, vamos rapidão pro show do intervalo então.
1: Bora. 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
0: Estamos de volta.
1: Muito bem, gente. De volta aqui na programação, 8 horas da manhã com 38 minutos ou faltando 22 para as 9. Amanhã tá voando. O tempo ainda tem algumas nuvens carregadas, mas lá no fundinho a gente já consegue ver um pedacinho do céu. Então vamos acreditar que vai dar boa. E agora nós temos um momento muito especial aqui no programa, que é o cafezão duplo.
0: É para eu falar? Perdão, eu desliguei aqui. Eu fiquei pensando, nossa, vem sol. Pode vir, pode me aquecer com a sua energia toda, porque eu estou meio que sofrendo hoje.
1: Então vamos,
0: Sophie. Mas bora lá.
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1: Agora sim, gente, vamos lá. Hoje separamos aí uma banda muito legal que a gente gosta bastante. Sophie, conta pra nossa audiência quem é a banda escolhida de hoje.
0: 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O Black Eyed Peas é um dos grupos musicais mais bem-sucedidos de todos os tempos, tendo vendido mais de 80 milhões de discos mundialmente. Ele foi formado originalmente em Los Angeles em 1995 e o grupo começou no cenário do hip-hop underground e evoluiu para uma potência global do pop, dance e música eletrônica.
1: E agora não será diferente. Aumente o volume e bora curtir Black Eyed Peas junto com a gente aqui na Atlântida, foi?

0: Chapecó começou com o afastamento gradual da frente fria, favorecendo o retorno do tempo seco no Grande Oeste. De acordo com os boletins oficiais da Defesa Civil de Santa Catarina e da EPAGRE, a terça-feira registra variação de nuvens e pequenas aberturas de sol, com chance apenas de chuvas rápidas e fracas na região. A temperatura entra em declínio pela entrada da massa de ar frio, com os termômetros registrando aí uma máxima de 17, 18 graus, muito bem parecido com o que a gente teve ontem. Tá bom? Fora isso, gente, previsão do tempo tá paga e dá pra gente se organizar. Por aqui, o sol até já deu uma aparecidinha, mas a gente acredita que ele vai ganhar mais força com o passar das horas,
1: bem-vindo,
0: né, Sophie?
1: Bem-vindo, bem-vindo, que eu estou te chamando, eu estou querendo que ele venha pra eu viver o meu mês, assim, é o meu mês, setembro vai ser o meu mês,
0: que
1: estou
0: bom.
1: Manifestando.
0: Vai dar boa, Sophie. E a gente vai agora, então, pras músicas finais aqui do Cafezão de hoje, daqui a pouquinho já volta pra dar tchau pra você.

0: Muito bem, gente. Vamos lá, então. Encaminhamos o encerramento do cafezão de hoje. Mas, é claro, ao longo da manhã, a gente fica por aqui com mais música pra você. E nem é tchau, é até logo. Daqui a pouco, a gente tá de volta no @TL, né, Sufi?
1: É isso. Vamos encaminhar amanhã, porque é terça-feira ainda, né? É quase sexta. É quase sexta. Mas é isso. Até
0: vai,
1: logo.
0: Vai dar boa. Todo mundo vai vencer, tá bom? Então, vamos lá, Sufi. Bora encerrar, que daqui a pouquinho tem muito mais.
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15: 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Tô de volta na Rádio das Nossas Vidas, porque agora a gente precisa fazer uma pausa no nosso Top 15, porque a gente precisa falar de esporte, então roda a vinheta.
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15: 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Aqui do meu lado, já comigo, Anderson Rodrigo. Bom dia.
16: Fala, Sophie, bom dia pra você, bom dia pra toda a galera da Atlântida. E é sempre bom trazer boas notícias aqui pra quem tá ligado na Atlântida. Hoje a gente vai conversar logo mais, lá no JA 11:45, na tela da NSC-TV, com os atletas sub-18 do Clube de Atletismo Chapecó. O que aconteceu? Eles foram para o Campeonato Brasileiro e conquistaram medalha de ouro no revezamento 4x100. Então é claro que a gente vai valorizar bastante essa conquista, valorização merecida. A gente vai ter um papo ao vivo com eles e também com o professor Samarone, que é o técnico da galera do Clube de Atletismo. Também vamos falar sobre futsal. Femali teve a Caroline convocada para a Seleção Brasileira de Base, a quarta atleta da Femali a compor a seleção. Parabéns pela convocação. E a Chape Futsal, que vive uma grande fase, tanto na Série Ouro, que é a elite do futsal em Santa Catarina, quanto na Copa Santa Catarina e também indo bem no Campeonato Brasileiro, vai realizar neste mês de setembro uma feijoada aqui para integrar a galera. Então a gente vai trazer mais informações sobre tudo isso, além de falar da preparação da Chapecoense em campo para o próximo jogo contra o Corinthians domingo que vem. Prato cheio, bastante assunto para a gente repercutir e conversar lá no JA logo mais, Sofia.
15: Então ótimo, feito o convite. Agora a gente volta à nossa programação, porque logo mais tem um @ATL. 15. Posição.

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3: Muito bem, chegou o momento de falar com a Letícia Ferrari, que já está do outro lado. Oi, Leti.
4: Oi, Sophie. Bom dia para você. Bom dia a todos que estão com a gente na rádio das nossas vidas. Tô passando aqui com os destaques do nosso Jornal do Almoço, entre eles, trânsito. Vamos estar ao vivo na Avenida Atílio Fontana, bairro EFAP, o maior de Chapecó. A pista sentido EFAP Centro foi liberada hoje pela manhã, estamos falando ali das proximidades do novo elevado do bairro. Hoje pela manhã também começou a funcionar o semáforo no cruzamento da avenida com a Anjo da Guarda. No entanto, agora ele voltou a funcionar de forma intermitente e uma rotatória foi instalada ali de novo. Teve confusão com essas novidades, mas hoje a gente explica tudo direitinho. Além disso, sofre um assunto de grande repercussão das últimas horas. Não adianta, é a chuva que atingiu o Grande Oeste Catarinense. Subiu para 7 o número de municípios aqui da nossa região com decretos de emergência. São 9 em todo o estado e nós vamos atualizar a situação desses municípios também. Diante disso, ainda nesse assunto, uma coisa que chamou muito a atenção dessa vez foi o tamanho das pedras. Em Princesa, por exemplo, uma pedra de gelo chegou a pesar mais de 130 gramas. Um absurdo, né? Grande demais. E nós conversamos com um meteorologista para explicar para a gente como esse tipo de pedra se forma para cair, então, com esse tamanho e esse peso todo. Nesse embalo tem ainda, claro, as informações atualizadíssimas da previsão do tempo com o Douglas Márcio. É isso por hoje, Sophie. Conto com todo mundo, 15 para o meio-dia, no nosso Jornal do Almoço. Beijo grande e até lá.
3: Beijo, Leti. Feito o convite, então. Agora a gente vai pro break, logo mais o @ATL tá aí.
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3: Eita, vamos dali pra não tomar ali. Super bom dia de novo pra você que tá na audiência junto com a gente nesta terça-feira, agora meio ensolarada, se assim a gente puder falar, 11 horas da manhã com 12 minutos, 16 graus em Chapecó, o sol já aparece no meio das nuvens e aquele prenúncio de que o tempo tenha dado uma firmadinha. Então ninguém solta a mão de ninguém e vamos que vamos, que a gente já tá por aqui pra encerrar essa manhã especial, né, Sophie? Bom dia!
4: Bom dia novamente, eu senti que tá esquentando, tá? Não sei se é porque a gente tá aqui dentro, mas tá vindo aí uma nova, uns sinaizinhos de primavera, talvez.
3: Boa, gente, tá dando sinalzinho de primavera, sim, já tem as árvores que estão aí cheias de brotinhos novinhos, eu também não posso sair na rua porque vão me confundir com brotinho.
4: Ai,
3: então,
4: meu Deus!
3: Eu fico meio no off, tá? 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E aí pra cima a gente só vai, né, Sophie?
4: É isso, vamos fofocar um pouquinho mais hoje. Tem alguns assuntinhos aqui interessantes. E tem muita coisa rolando nas redes sociais, mas assim, confesso que estou meio off ultimamente, porque tô fazendo meio um detox, assim, porque tava ficando muito poluída a minha For You.
3: Detox? O que que é For You?
4: Meu Deus, como você não sabe o que
3: não,
4: é For
3: não
4: You?
3: Não, não sei o que é.
4: For You é a aba do Instagram, TikTok, das redes sociais que o algoritmo prepara para você.
3: Ai, meu Deus, eu não costumo ir lá, não.
4: Mas é que é a sua timeline. Basicamente, é a só For You.
3: Eu vou ter que dar uma olhadinha o que aparece aqui na minha... Deve ser bobagem, né?
4: Bobagem.
3: Porque, com certeza, vou ter que dar uma olhada. Mas vamos aos assuntos que interessam. Sophie, o que a gente tem pra contar sobre o Pedro Scooby e a Cynthia Dicker, hein?
4: Cara, pra falar que eu vi o vídeo... Você viu o vídeo dele no dança lá?
3: Vi.
4: No... Parado,
3: sim,
4: travado.
3: Ele né? Ele sempre tá, eu diria, na área, no mundinho dele. Talvez pelo uso, né, de algumas coisinhas que ele gosta, né? Tipo, dar um tapinha. É. Então, assim, eu vejo que ele sempre tá no universinho dele daquele jeito.
4: Ai, mas deve ser uma paz também, né?
3: Eu tô aguardando, na verdade, a Luana Piovani vem à tona, tá?
4: O que será que a Luana Piovani acha disso? Mas gente, vamos falar do assunto verdadeiro, que é o Pedro Scooby e a Cynthia Dicker se separaram. Ele confirmou o fim do casamento depois de 6 anos e revelou que os dois já moram em casas separadas há 2 meses e garante que não houve traição, que a decisão foi pacífica, o que levou os fãs a tipo assim, como assim? O que tá acontecendo?
3: Pacífico, eu tenho certeza absoluta que foi, né? Porque ele tá sempre...
4: Pacífico numa, da mesma vibe do Juliano
3: Nice, Posse, né? Então, tá sempre nesse modo. Mas a gente vai aguardar a Luciana Gimenez, a Luana Piovani vir à tona, porque tem filho dela que mora com o Pedro Scooby, e agora eu não sei pra onde que essa criança vai, se vai com o pai, se volta com a mãe, aquela confusão toda. Vamos seguir, porque a gente também tem outro assunto, né?
4: Ai, eu vi esse, eu fiquei em choque. A Maia Massafera desmentiu boatos de possível AVC. Ela foi internada no Hospital Sírio-Libanês, em São Paulo, e a influenciadora usou as redes para acalmar o público, porque tinha muita gente falando que ela tinha sofrido um AVC por conta dos procedimentos estéticos que ela vem fazendo, né? Muita gente percebe que são muitos procedimentinhos ali. E ela garantiu que já tá com alta, ela tá ótima. Ela falou que todas essas notícias sobre o estado de saúde dela são falsas.
3: Meu Deus, é que ela vive fazendo cirurgia, cada dia ela já colocou bunda, já colocou peito, já tirou braço, já colocou perna.
4: Meu Deus.
3: Já subiu umbigo, desceu umbigo. Gente, tudo que vocês imaginarem de procedimento estético que uma pessoa talvez possa fazer, já fez, entendeu? Então,
4: eu
3: realmente...
4: não julgo, porque se eu tivesse dinheiro...
3: Tu também ia ser...
4: Eu ia não exagerar, assim, mas também meio que o exagero é um negócio que não, você não decide,
3: que,
4: né?
3: Qual chapeação você faria na tua lataria, hein?
4: Tudo. Tudo, do início ao fim, meu
3: Opa,
4: Deus.
3: E até o microfone.
4: Abandonei ele. Não, mas eu acho que é tem uma tendência das pessoas a não se gostarem, se compararem com a internet, né? Só que assim, vou fazer o quê? Eu também me comparo, não vou rebater as pessoas. Ai, não se comparem, não sei o quê, porque eu também me comparo.
3: Eu queria fazer, tipo assim, tirar uma papada, gostaria, né, de dar uma subida no meu olho, que eu tenho um olho caído. Ah, algumas coisinhas, assim, mexeria um pouquinho no rosto e no resto, entendeu? Faria
4: é
3: todo,
4: isso!
3: Todo... Capaz, eu não tenho problema com a minha imagem, não, tá bom?
4: Eu percebo.
3: Vamos lá, gente, falando da Ana Maria Braga, que tirou folga do Mais Você. A apresentadora anunciou nas redes sociais que ficará fora do programa nesta semana. A atração matinal da TV Globo será comandada temporariamente pela dupla Tati Machado e o Gil do Vigor, tá? A gente, inclusive, tá aqui acompanhando, eles estão tomando um café da manhã delicioso. E eu já te contei, Sophie, eu já te contei que eu fui no estúdio do Mais Você?
4: Não, você então, já foi?
3: Fui no estúdio do Mais Você o ano passado, eu fui pra São Paulo pra ir no show da Shakira e eu acabei indo lá na Globo dar uma passeadinha. Só que eu tive um azar tão grande... que eu não fui na quinta-feira e optei por ir na sexta. E na sexta-feira o programa da Ana Maria é gravado. Então, assim, a produtora me disse, Matheus, se você tivesse chego ontem na quinta, você com certeza ia conhecer a Ana e ainda ia poder tomar o café da manhã com ela. Até hoje...
4: Você ia ser o convidado.
3: Não, eu não ia ser o convidado, mas eu ia ficar lá no off, na bagunça.
4: Sim.
3: E eu ia trocar uma ideia. Gente, o estúdio é sensacional.
4: Qual é o contato mais famoso que você tem no seu celular?
3: Cara, eu não vou falar. Não vou falar agora porque é época de política, mas são alguns contatos que eu tenho... da época em que eu era jornalista e cobria editorial do dia a dia. Então, eu tenho muitos contatos de autoridades e de pessoa famosa, gente. Não sei, assim, de quem eu teria contato. Assim,
4: não
3: parando
4: tem o da Patrícia Poeta?
3: Não tenho. Infelizmente, não tenho. Então,
4: poxa,
3: assim...
4: Tava precisando falar com ela.
3: Tenho os contatos gerais da imprensa, eu diria, local e estadual, assim.
4: Total.
3: Não tenho... Eu acho que eu não tenho contato de gente famosa no meu celular.
4: Será?
3: Não é que não sabemos o que a gente considera famosa, né? Mas...
4: É que vai de nichos também.
3: Tipo assim, ah, o Porã, o Pi, né? Nesse caso, acho que os mais são eles.
4: É, pode ser. E como que tu salva o contato deles? Chefinho?
3: Não, eu salvo o nome de todas as pessoas no meu celular com nome e sobrenome. Que como eu compartilho, às vezes, o contato com as pessoas, não tem como dizer assim, dengo, né? E mandar um negócio. Então, eu tenho nome e sobrenome de todas as pessoas salvas no meu celular com ressalvas, né? O meu amorzinho não tá salvo como nome e sobrenome, né?
4: Ah, sim, entendo. Mas vamos mudar de assunto agora. Vamos falar de música, porque a Miley Cyrus abandonou o sobrenome dela. Ela chocou a web ao retirar o Cyrus de todas as suas redes sociais e do site oficial. Agora ela tá assinando apenas como Miley. Ela adotou uma identidade visual vermelha, vibrante, misteriosa, assim, que os fãs apontam como início imediato da sua décima era musical.
3: Gente, eu achei sensacional. Ela mudou o perfil no Instagram ontem. Logo a internet já começou com esses burburinhos da nova carreira.
4: E ela tá linda.
3: E agora a gente tá aqui tentando entender, né, o porquê que ela não fez isso antes. Porque já tá super em alta você ter... o nome curto, né? Aquela coisa toda.
4: Uma mudança estética.
3: De você não ter muito mais... estar ligado ao sobrenome. E a Miley, de fato, seguirá viva e com muito talento, com ou sem o Cyrus, de certa forma, né?
4: Eu acho que sim. Eu acho que agora ela só tem a crescer, porque ela já é gigante, absurdamente, né? Mas, sei lá, ela passou um tempo no off, assim, ficou meio... Tá, será que vai lançar? Não vai lançar? E agora lançou. Mas é isso, vamos esperar.
3: Gente, agora eu vou trazer a treta do dia, porque se você aí do outro lado tá por fora do mundo das celebs e não tá entendendo nada, senta que eu vou te explicar um babado que tá pegando no mundinho da música sertaneja.
4: Ai, socorro.
3: O protagonista dessa história é o cantor Giovanni, que faz dupla com o irmão Gian. Eles são donos de grandes sucessos da música sertaneja. Só que o fato é que o Giovanni era casado há 26 anos com uma influenciadora chamada Ana Carolina Moraes. Eles eram vistos como um dos casais mais firmes e duradouros do meio artístico, até que tudo explodiu da noite pro dia. Eu separei um resumão do que aconteceu e a gente começa pelo sumiço, tá? O Giovanni saiu de casa pra fazer shows e se despediu da esposa dizendo te amo e nunca mais voltou. Começa por aí. Depois ele pegou o telefone e ligou pra ela dias depois, dizendo que precisava de um tempo sozinho pra pensar e que passaria uns dias no sítio, a casa de campo da família. Só que na internet, gente, sempre temos uns olhos e mais olhos e nada passa despercebido. Flagrante, gente, aconteceu porque poucos dias depois a esposa dele acordou com os amigos ligando desesperados. Uma lanchonete da região do sítio postou um vídeo na internet mostrando o cantor todo romântico com outra mulher.
4: Ai,
3: ou seja,
4: gente,
3: ele pediu um tempo pra ficar sozinho, mas levou outra pessoa pra casa de campo junto com ele. E não para por aí. Logo em seguida, no aniversário, o cantor fez uma festa e assumiu a nova namorada, que se chama Flávia, aparecendo de mãos dadas e trocando carinhos na frente de todo mundo.
4: Meu Deus.
3: Resumão da ópera, tá? Um casamento de quase 3 décadas terminou com uma ligação telefônica e um flagrante de traição pública na internet, deixando os fãs do cantor completamente chocados.
4: Eu não queria dizer isso, mas a Taylor Swift tem uma música sobre isso. Porque ela já teve um término anunciado por uma ligação de celular que durou 15 segundos com um dos Jonas Brothers, que eu não me lembro qual deles agora.
3: Esses artistas gostam de terminar por telefone, né?
4: É que não tem coragem,
3: Perry,
4: né?
3: Quando tava entrando no palco do Rock in Rio, o marido ligou pra ela dizendo que não queria mais. Então, realmente, é...
4: Apareceu aquele videozinho da Halsey performando com o Jay-Z. 5 minutos depois de descobrir que ele traiu ela também. Mas esse mundo da música acontece rápido,
3: que
4: né?
3: Que sacanagem, né? Sair de casa, dizer eu te amo e logo ir pro sítio com outra.
4: Ai, sempre dá um sinalzinho, assim. Só que o sinal a gente só percebe depois que passa. Fala assim, ah, por que que tá tão romântico agora? Não que eu seja desconfiada.
3: Tu já teve um namoro, Sophie?
4: Não posso falar sobre.
3: Temos ouvintes fora daqui que não sabem que você namorou, é isso?
4: É que eu não sei se meu pai tá ouvindo, não.
3: Mas não tem problema, ele vai ter que saber um dia que você já não é mais uma criança, né?
4: É, tanto que ele é uma das pessoas que... eu recebi uma mensagem um tempo atrás falando assim, olha, teu pai me mandou te chamar, porque... Ai, sei lá, meu pai passou no meu contato pras pessoas,
3: ele
4: assim, tava fala com ela.
3: Tipo, arranjando um casamento pra ti. Então tá tudo bem. Eu acho que é uma prática comum. Mas,
4: gente, é um sinal.
3: Em resumo da história, temos essa treta do mundo sertanejo. Eu trago o que tá bombando na internet. Ah, porque Atlântida não toca sertanejo, a gente sabe. Mas sabemos que o Giovanni, do Jean Giovanni, meteu o chifre na outra, né? Coitada.
4: Típico do sertanejo, né? Não querendo julgar, assim.
3: Colocando todos no mesmo chifre?
4: Pode ser. Porque tem as músicas mais sofrentes, assim, ai, arrastando chifre no asfalto.
3: Entendi.
4: Mas sim, vai de cada um. Mas agora vamos ouvir a música que define a minha vida amorosa.
3: Gente, falamos
4: agora, tá?
3: Demais. 11 horas da manhã com 25 minutos. A gente vai rápido pra música e daqui a pouco volta ainda com informação pra você. Bom dia.
4: Essa é a minha música.

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2: E olha só a dúvida do João. Ele diz o seguinte: doutor, eu e minha namorada tivemos relações e não houve nenhum tipo de penetração ou ejaculação na região da vagina. Mas mesmo assim, estamos com medo porque ela disse que tem sentido cólicas quando menstrua ou quando tem gases. Uma coisa tem a ver com a outra? E olha só, João, se vocês têm mantido contato íntimo, mas sem penetração ou sem ejaculação, obviamente não existe risco de gravidez. Para ter gravidez, precisa ter penetração, precisa ter ejaculação dentro da vagina. Cólicas são dores produzidas por uma contração de estruturas musculares do nosso corpo. Então, por exemplo, o útero, quando ele se contrai, pode provocar cólicas. O intestino também, quando se contrai, também pode provocar cólicas. E isso pode ser causado por diversas questões. Então, só entender que cólicas não têm a ver com gravidez. Cólicas, então, são resultado da contração de músculos da parede dos nossos órgãos ocos, como intestino, útero e por aí vai. Dúvidas? Escreve pra gente no arroba Jairo Bauer Oficial.
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9: Muito bem, gente, de volta por aqui, a gente vai quase se encaminhando então para a finaleira do programa de hoje, mas a gente reforça a previsão do tempo aí, significa que o tempo vai dar uma firmadinha, o sol até vai aparecer. A princípio, gente, não temos uma previsão de chuva intensa, talvez pancadas isoladas de chuva ao longo do dia em determinadas localidades. Fora isso, gente, bora para a nota aí, que a gente tem evento para repassar para a audiência, então foi.
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9: Muito bem, gente. De 8 a 14 de setembro, o Centro de Eventos recebe a Feira do Livro 2026 com o tema A Leitura Conecta. Esse evento terá palestras com Jefferson Tenório, teatro, oficinas e muito mais. A entrada é totalmente gratuita, então tá aí a dica para você já se organizar e participar. Evento esse que vai movimentar a semana que vem, tá bom?
12: É isso, e eu não sei se vocês perceberam, mas dia 4 de setembro é sexta-feira, né? Essa semana
9: e segunda-feira da semana que vem é feriado, né, Sophie?
12: Que delícia!
9: Então, assim, ó, sexta-feira quem fez, fez, entendeu? Tipo, 7 horas da manhã, sexta-feira, é o famoso quem fez, fez.
12: É, agora eu estou me encaminhando, já tô...
9: Então, assim, eu, na verdade, já tô aqui hoje, né? Então, hoje, dia 1º, já tô me organizando, de fato, pro feriado da semana que vem. Só tô pensando nisso.
12: Só tipo assim, uma segunda-feira
9: domingo
12: de boa.
9: Domingo de noite, o maior prazer será desativar os alarmes.
12: Nossa,
9: da segunda-feira.
12: Eu amo!
9: Isso é prazeroso demais, né?
12: Meu Deus do céu.
9: Ah, são os prazeres da vida do CLT.
12: Da estagiária também, porque eu não sou CLT.
9: Boa. Gente, é o seguinte, vamos nos despedindo e daqui a pouquinho, então, a gente tem a propaganda eleitoral gratuita aqui na programação. Então, enquanto isso, a gente vai de música boa pra você aproveitar bastante aí a finaleira da programação de hoje. Sophie, um beijo. beijo pra você e até amanhã.
12: Um beijo pra todo mundo, um beijo pra você também, Matheus. Aproveitem a terça-feira que, ó, o sol tá vindo aí.
9: Vamos, eu avisei, vamos, ele, time! Tá vindo.

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18: Olá, olá, muito boa tarde, amigo e amiga ligados na Atlântida. Estamos chegando às 13 horas e 8 minutos deste início de tarde de terça-feira, 1º de setembro de 2026, para tocar o Pretinho Básico com a nossa audiência querida em todo o sul do Brasil, pelas antenas da Atlântida e no mundo inteiro, pelo aplicativo, pelo YouTube, pelo Spotify, e em todas as plataformas de streaming de áudio e vídeo. 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Rodaica, boa tarde.
19: Boa tarde, tudo bem?
18: Tudo bem, Rodaica? Tudo bem contigo?
19: Tudo bem comigo, contigo.
18: Tudo maravilhoso comigo. 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Léo Oliveira.
20: E aí, como é que tá, Alexandre?
18: Boa tarde, irmãozinho. Como é que tu tá? Tudo certo? Tudo ótimo também. 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Em Florianópolis, com camisa de trair na tarde de terça. Essa feira está ele, o adorado Porã. Boa tarde, Porã.
21: Boa tarde, Alexandre Fetter. Já fui bom nisso, já tive essas camisas aí, mas...
18: Não,
21: hoje
18: não, a camisa tu ainda tem, Porã. Tu não tem mais trabalho, a prática.
21: Camisa de trabalho, muitas
18: aí,
21: reuniões.
18: Aí, Porãzinho. Tamo junto, Porãzinho. O tempo passa e o homem aprende, amadurece, né, Porãzinho?
21: Por aí, às vezes sim.
20: Aí dá
18: não,
20: trabalho.
18: Às vezes sim, não. Sempre sim. 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Rafinha Menegazzo, muito boa tarde.
22: Boa tarde pra todos nós, Alexandre.
18: Boa tarde, Rafael Gomes.
22: Fala,
18: o produtor
22: Alexandre,
18: do Pretinho Básico. 100%. Está apresentada a mesa do Pretinho para este episódio, primeira edição de 1º de setembro de 2026. Vamos destrinchar aqui os destaques do Pretinho Básico, meu irmão.
20: Vamos lá, mãe, né?
18: Como é que tu tá, da pena?
20: Tô aí tranquilo.
18: Tá incrível com essa camisa aí, hein, da pena? Camisa camisa tipo uma camisa polo sem gola, porém manga comprida.
19: Obrigado. Chama.
18: Como fala?
19: Gola Padre.
18: Gola Padre. Não.
20: Obrigado, meu irmão. Obrigado, velho.
18: Muito bem, parabéns pelo estilo. 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E a partir de hoje, tá com a gente aqui nos destaques do Pretinho, Solufix.
20: Aê!
18: 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E reconhecimento aqui no Pretinho Básico.
23: Eles já eram nossos parceiros ali no Bola das Costas, no Twitch Retro, e agora migraram pro Pretinho, coisa linda.
18: Isso aí, abraço pra galera que decide lá na Solufix, o Márcio e o Pedro Garcia. Obrigado pela parceria aí, galera.
20: Pô, a gente agradece, né, Leandro?
18: Parceria. E aí, Ivan, boa tarde.
20: Coisa boa, que notícia.
18: Que alegria, hein, Ivan? Tomou uma coisinha, né, Ivan?
20: Notícia boa, né, cara?
18: Não é possível o cara tá tão feliz assim na terça-feira.
22: Na rua,
18: uma da tarde.
20: Mas dá sol.
18: É, mais ou menos, né? Já choveu, já teve sol,
22: não,
18: já teve garoa.
20: Mas não reclama, olha pra mim, não reclama que tu tá molhado, agradece que tá chovendo.
18: Eu não tô molhado.
20: Isso é a vida, né? Mas algum tu vai te molhar.
22: Nenhum de nós tá molhado.
20: Isso, pô, vai tá banho, eu gosto muito de nenhum de nós.
18: Que legal, caga, Ivan veio com tudo hoje.
20: Lugar.
18: Tudo bem, Ivanzinho, ó. Ivan, hoje é dia do profissional da educação física.
20: Olha aí. As bolas do colégio.
18: A você, profissional da educação física. Quero mandar um abraço aqui pro meu trainer, Fabiano Zanella, tá nos ouvindo, nosso querido ouvinte.
19: Teu
21: Trainer. O que é, cara? É meu trainer, vou fazer o quê?
1: Eu adoro quando tu fala inglês.
19: Pode chamar ele de professor também. Se
21: professor.
19: Só se quiser também.
21: Mas é que ele muito mais me treina do que me ensina, né?
20: É teu teacher. Tu chama ele de teacher ou não?
21: Ah, me ensina muito, me ensina muito. Ensina muito. E tu,
2: aí,
21: fala, mestre, boa tarde, eu sei.
2: Vou mandar um beijo.
21: Tu não precisa dizer.
2: Tô me apresentando pra ti, eu sou o mestre. Certo. A Júlia tá completando 8 anos, mas ela pediu um beijo do mestre. Rodaica, as crianças adoram o mestre.
19: Amam, mestre.
2: Os profissionais de educação física amam o mestre.
21: Amam também.
2: Os surfistas de Floripa são apaixonados pelo
20: mestre. Mestre, uau, mestre,
19: o Hawaii
20: vai explodir. Mestre, calma, mestre.
21: Demais.
20: A cada pessoa que ama o senhor vai ficando vermelho, mestre. É. Calma. Vai dar
2: esse
20: uma,
2: é o buteado merdinha.
21: O butiazinho do meio-dia.
2: Só pra equilibrar.
20: Eu consigo imaginar o mestre num barzinho aqui embaixo.
2: Porra, claro. Butiazinho. E depois uma ampola da verde.
21: Vamos dar-lhe. Pô, sabe muito, mestre. Vamos dar-lhe aqui, então, no dia do profissional da educação física. O Petinho Básico são dois. A Catarina. A Catarina, ela é sobrevivente da enchente de 2 anos. Oh. E tem o Guinha Azul.
19: Ah, não,
21: o Guinha Azul é um Schnauzer de 5 anos. Ah, olha que dupla.
1: Schnauzer me pega.
21: Que dupla linda, olha
19: eu
21: ali.
19: Eu já tive um Schnauzer.
1: É, eu também.
21: Muito legal.
3: Ah, ambos não estão mais com vocês, né?
20: É, eles perderam os cachorrinhos?
3: Não, não, eles faleceram.
19: Não, o meu pior que foi perdido, sabia?
3: Ah, o teu?
21: Toma, ah, o Schnauzer, o Bruno,
3: mas
21: né?
3: Mas há quanto tempo, Rodolfo?
21: É, o Bruno.
19: Ah, já tem uns...
21: 20, quase 15 anos.
3: Ah, não, então já subiu.
19: É mais de 15.
20: Gente,
19: mais de
20: 15 amigo, anos, um Schnauzer.
19: 18, eu acho que ele já faleceu.
21: Porque a Buba
19: veio
21: substituir o Bruno.
3: Que também não... Tá,
21: é, que daí já foi, né? 13, 14
20: com
21: B, anos.
20: Sempre
21: né?
20: Com B. Tu tem alguma coisa, um cachorro com B? O pastor alemão vai se chamar o quê? Breno?
19: Não, Bitoca? Eu já tive um pastor alemão que chamava Paquito, não é só com B.
21: Não, o nosso próximo Paquito. Pastor alemão,
19: é um
21: bom você tem que escolher o nome.
19: Não, a gente não tem. Eu já tive Miguel, eu já tive Lucas, eu já tive a...
21: Astúcia.
19: Ah, astúcia já era dos meus pais.
21: Não né? Contava com
19: quando
21: a
19: eu nasci,
21: astúcia.
19: Os meus pais tinham um piquenês que chamava Herbie.
21: Herbie,
3: como tinha piquenês nos anos 80, né?
19: Tinha muito, era muito comum,
3: tinha
19: né?
3: Muito piquenês,
19: era o shih tzu da época.
21: Essa mesmo.
20: Pô, mas tu filho, o Gomes Cabrinho.
3: Lembro de umas vizinhas minhas da praia que tinham um piquenês.
20: Que
3: sempre tem mulheres envolvidas, né?
21: Eu lembro das vizinhas da praia que tinham um piquenês.
3: Elas tinham um piquenês, cara.
20: Vou te falar.
3: Elas eram 13 irmãs
21: muito bonitas.
3: Fazer o quê,
21: né? Tinha
3: um piquenês.
20: Já as 4 pessoas me pararam.
19: Pra quê?
20: Que ouvem aqui e falam, olha só, eu tenho um pastor alemão, se aquilo for verdade.
19: Não, não.
20: Come, olha e fala assim.
1: É verdade.
20: Eu vou levar o cachorrinho lá pro Feta, lá eu tenho
21: pode
20: um pastor
21: trazer,
20: alemão.
21: Pode trazer o nome
19: não,
21: dele.
19: Não, não pode, tu vai botar onde
3: é o melhor cachorro
19: alemão?
3: Que tem.
19: Onde eu é que vou tu ver... vai botar ele?
21: Eu Alexandre. Vou ver daí.
3: Melhor não, eu hoje é só
19: não
1: ter. Fevereiro, Rodaica.
19: Não vai ter.
1: Fevereiro,
19: não posso
21: mandar. Um nome bom com B pro meu pastor alemão é Bola.
20: Bah, é legal, Bola é legal.
21: Bola.
3: Ou
21: bola.
3: Bob, né? Bob.
19: Não,
3: Bob!
21: Não. Daí é o teu pastor, né? O meu é Bola.
3: Ou Bob mais.
1: O cachorro é meu, eu quiser.
20: Aí te bota ele dentro do estúdio do planeta.
21: Então, a Catarina. Só retomando aqui, a Catarina e o Guinha Azul são dos tutores Priscila e Diego de Camboriú, ligados Camboriú. Aqui no Pretinho Básico. 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
20: Esse discurso da Roraica me pega muito.
21: Qual, Ivan?
20: Porque ela viu o filhotinho do pastor de alemão, ela vai se agarrar,
21: mas
20: vai se apegar.
21: Vai
1: no outro dia tu sai da cama, vai dormir
20: mas
1: com ela.
20: É isso aí, tu perdeu a cama.
19: É exatamente por isso que eu não quero, porque eu vou me agarrar e vou me apegar.
1: Que cachorrão basta o Fede, né?
19: Já basta bem.
21: Nossa ouvinte aniversariante, ela é a Andrine Espíndola Gomes. Difícil. Ela trabalha com produção e estamparia de camisetas, uniformes e moletons.
3: Isso aí é legal.
21: Na @trindade_uni de Torres. Tá fazendo 32 aninhos a Andrine Espíndola Gomes, de Torres.
19: Parabéns, Andrine.
21: Saúde, parabéns e prosperidade, Andrine.
20: Que papai do céu lhe deixe muitos anos na terra.
21: Isso mesmo, boa maionese. Nossa lista famosa de aniversariantes, igualmente famosos. Começando com a atriz Zendaya.
18: A Zendaya tá fazendo 30 anos.
23: Ela é a atriz da nova geração.
18: O que, que a Zendaya já fez?
23: Ela tá nesse momento sendo a MJ do Homem-Aranha. Ela é uma das protagonistas de Odisseia. E ela é também a protagonista do Duna, que já tem parte 2 e parte 3.
18: Tá bem.
23: Os maiores blockbusters da atualidade estão com ela.
18: Certo.
23: E tem o com o Robert Pattinson também, que ela fez, que eu esqueci o nome.
18: Tá. Tiago Rodrigues, o ator Tiago Rodrigues, fazendo 46 anos. Vamos ver quem é o bonitão. Tiago Rodrigues, não sei.
23: Era o galã.
18: Saúde,
23: da,
18: mano.
23: É, da nova da Globo. Da ex-nova geração da Globo.
4: Muito obrigado,
21: Alexandre. É da não tão nova geração da Globo.
4: Tem 46, cara, não é tão
19: ele
4: novo.
19: Ele foi casado com uma jornalista que é apresentadora do GE, né?
20: A Mari Palma?
21: É mesmo?
20: Ah, aquele é o Felipe Tito.
19: Não, lá do não. Rio.
21: Ah, daquela menina.
19: A apresentadora
21: sim,
19: do
21: sim.
19: Rio é uma loirinha, Palma, não lembro o nome dela. Acho que
21: ela saiu, eu acho.
23: A Bárbara Coelho, pode ser. Pode ser a Domitila Becker, pode ser.
4: A Palma tinha outro cara.
18: Vocês conhecem?
21: Ele tinha uma relação meio tóxica.
20: Ah, ele fez uma
19: relação. É por isso que eu lembrei, porra. Porque eu lembro dela comentando no término da relação que era um relacionamento tóxico.
4: Tá difícil esses homens,
23: hein? Mas Cris Dias.
21: Eu queria perguntar uma coisa pra Rodaica. Tem relacionamento assim, que pode ser totalmente sem nenhuma toxicidade. Existe um relacionamento não. assim que não tem nenhum grau de toxicidade?
18: Não, não, não
21: um
18: tem.
21: Relacionamento duradouro?
18: Não.
21: Eu tô perguntando pra Rodaica, Alexandre.
18: Não, não, mas eu conheço ela, não tem.
19: Não, eu acho...
4: Tá aí um exemplo.
19: É. O exemplo tá na mesa. Escandal.
21: Quem é que é o mas tóxico da que... relação aí, Rodaica?
19: Ah, com certeza sou eu, né? Para você ser acusada, né? Com certeza não, seria acusada aqui.
4: Eu não acredito nisso, Rodaica.
19: Meu marido sempre atribui
21: de todas as minhas relações.
18: Eu sempre atribuo a ti todos os problemas.
4: Não, e a partir das 14 chove de novo, Rodaica. Tá, eu tava vendo a previsão do tempo.
19: Vai chover.
4: E aí?
18: Mas responde o porão.
19: Mas assim, ó. Eu acho que é muito difícil um relacionamento que não haja algum nível.
18: De toxinas.
19: Mas não sei também se a gente pode classificar dessa forma, porque eu acho que é o quanto o comportamento do outro te afeta e te faz mal, e até que ponto tu consegue equilibrar as divergências, porque divergências não significa exatamente que tu tá num relacionamento tóxico.
18: Ah,
19: eu acho que o relacionamento tóxico, ele é aquele que fere o teu caráter, quem tu é, quem tu quer ser.
21: Fere um pouco,
19: né? Quando tu é podada,
21: também.
19: Exatamente.
4: Podada, isso aí.
19: E aí, isso, infelizmente, muitas mulheres vivem por um período sem perceber. E eu atribuo isso talvez à falta de maturidade e à falta de experiência em relacionamentos. E aí tu vive aquilo ali é o teu universo.
4: E tem que enxergar, né? Fora da bolha.
19: É, e às vezes tu também não compara com outra coisa porque tu não teve outra coisa.
21: Não
19: ou
21: tem
19: porque...
21: a referência.
19: E a bem da verdade é que a nossa intimidade como casados, como pessoas que têm os seus relacionamentos, dificilmente a gente divide isso com o outro. Né? São coisas que ficam mais guardadas. Às vezes tu divide
4: até
19: lá numa terapia.
4: Até pode constranger, né?
19: E aí as pessoas às vezes acham que estão numa bolha e só elas passam por determinadas situações que são comuns.
4: E a novela atual, Rodaica, tá abordando esse tema. Daquela menina que só porque é uma cuida, é uma baita novela, velho.
23: O Rafinha noveleiro, o Rafinha noveleiro me pega.
19: Aquilo ali que aquela mulher vive é uma coisa típica. E tu vê que ela é uma pessoa que teria condição de separar dele e ter a vida dela.
4: E a mãe dela,
19: o nome
4: da
19: pessoa... Eu não lembro também dos nomes, mas é um casal que reflete muito isso.
4: E que tem uma criança, isso me bate muito.
18: O homem
4: muito
18: é tóxico.
19: Ele é totalmente
18: mas,
19: tóxico.
18: Mas existem porque... relacionamentos onde a mulher é tóxica,
19: claro,
18: né?
19: Que existe. Mas é que eu acho que como a gente tem uma sociedade que tende mais ao machismo, é mais comum que o homem se sinta numa posição superior e exija que a mulher seja do jeito que ele entende que ela tem que ser.
4: Aí é uma merda.
19: Como se ela fosse uma propriedade, entendeu?
18: Entendi.
19: E não uma parceira com os mesmos deveres e os mesmos direitos.
4: Hein, Rodaca, tu vê o que a Adriana...
18: Só um pouquinho agora, eu vou advogar em causa própria, só para responder a pergunta do Porão, utilizando o nosso exemplo, eu sou assim?
19: Claro que não.
18: Ah, bom, obrigado.
4: Não. Ela não estaria na trave.
18: Não estaria. Mas se ela dissesse qualquer coisa diferente disso, eu ia em casa agora, pegava minhas coisinhas e vazava.
19: Olha só, a gente enquanto casal, como muitos outros, pode ter muitos problemas. E temos,
18: como todo casal.
19: Mas um relacionamento tóxico não faz parte da nossa
18: história.
19: Realidade.
18: É, exatamente.
19: Graças a Deus, porque eu acho que não seria sustentado nem por mim, nem por ti.
4: E hoje a novela começa mais cedo, tem futebol. Ah, não, amanhã é mais cedo.
19: Nervosa,
4: que a Adriana agora ganhou um dinheiro. Tu
19: ganhou
4: viu que o Arthur deixou do anel?
19: Ai, eu fiquei tão
4: agora
19: aliviada.
4: Vamos estrar, vamos comprar um pedaço da joalheria lá.
20: Uma
19: agora
23: que virou o Rafinha com
20: eu queria saber uma coisa.
21: A novela é muito boa.
20: Tu vê a novela. que nem nego velho, na hora que passa ou tu vê no Globoplay?
23: Na hora que passa.
4: Depende da, do que a, as meninas lá em casa decidem. Às vezes elas querem ver no Globoplay, eu vejo. Eu não defino.
18: Mas não tem o que resposta, Rafael. Que fim levou o teu cantinho do guerreiro lá, que tem ali aquela tela, a churrasqueira.
4: A tela faz tempo que não tem mais, né? Aliás, nunca teve, né? Já não sei, só quando então tu vai, tu bota. Não,
18: então eu tô confundindo.
4: Ou tu tá indo no meu quarto. É, tô... Aí é foda.
18: Ah, cara. É o teu quarto lá.
20: Aí já é. Pô, tu não tem aí a tela do cantinho do guerreiro? Não.
18: Pô, mas vamos providenciar isso aí. Tá bom, Stock Center é um lugar legal pra tu ir buscar uma tela.
20: Pô, lá
18: tem
20: o Heron. Pô, Heron,
18: vamos facilitar aí.
4: Agora, a Solufix tá aí com a gente. Eu tenho que vedar algumas coisas. Tá entrando água lá no cantinho.
18: Tá, eu sou muito bom nessas paradas de casa. Eu sou muito bom nessas paradas de fazer casa, resolver casa. Sou marido de aluguel, vou lá e resolvo.
4: Vou deixar uns latão lá pra nós, uma carne, e tu preenche o
18: vou lá e resolvo pra ti.
20: Negativo.
18: O quê?
20: Ah, o teu banheiro, o box ali, tá vazando.
18: Não tem nada vazando.
20: Não é bom.
18: Tem nada vazando.
20: Tá vazando, sim.
18: Não tem nada vazando.
20: Box ali, instalar errado. Eu falei. Eu falei.
18: Não tem nada vazando lá em casa. Eu resolvo tudo antes.
4: É isso aí.
18: Eu resolvo tudo.
19: Ele é o Fetter sensitivo. Antes de vazar, ele já sabe, isso, vai lá e taca o negócio.
21: Como é que é a caixa de ferramentas do Alexandre, Rolê?
19: São várias, né, Porã?
18: Várias
19: são
18: caixas, Porã. Chegou
19: são
18: o
19: temáticas,
18: dia.
19: Tem a caixa que resolve esses problemas
18: elétrica,
19: de vazamento.
18: Elétrica, hidráulica, áudio, vídeo.
19: Tem a das plantas.
18: São cara organizadas. As plantas, são cara organizadas.
19: A de áudio e vídeo é bastante usada.
20: Ele tem uma, jardineira jeans que ele fica sem camisa com a jardineirinha, com certeza.
19: Não, ele não. Tem, acho que é, não sei que material.
21: Ô, maionese, tem aquela caixa
23: couro,
21: de ferramenta
23: couro,
21: que ele não usa, né?
23: É tua cara,
4: São várias caixas.
18: Fica sem camisa, só com o avental por cima.
23: E é couro com duas tonalidades de couro, preto e marrom.
18: Isso aí, exatamente isso.
19: Ah, que bonito.
18: Muito bem. Sabe, vamos em frente, evitando incomodação. Aniversariante, o próximo aniversariante. Assim. Ontem eu achei que ele estava muito jovem apresentando o Jornal do Almoço. Aliás, do Almoço, não, da Nacional. Eu falei, cara, como tá jovem o Heraldo Pereira, não é? Era o Márcio Bonfim. O Heraldo Pereira está de aniversário hoje, fazendo 65 anos.
20: Ele é muito bom.
18: Um dos gigantes que ocupam a bancada do Jornal Nacional.
23: Viralizou essa semana o relato de um câmera falando do Heraldo Pereira, dizendo que é, sem dúvida nenhuma, o mais educado, o mais competente e o mais gente boa que já
18: tá
23: passou na história
18: dele,
23: do JR.
18: Tá na cara dele, cara.
21: E parece meu ex-sogro, o vô Joel.
23: Tá com saudade?
21: Parece. O Alexandre conhece.
18: Conheço o Joel, claro.
21: Claro.
18: Glória Estefan, a cantora Glória Estefan, fazendo 69 anos hoje.
20: Qual o hitzinho dela que eu não conheço?
18: Ah, tem vários. Ah. Tem a banda dela que era a Miami Sound Machine. Não, era Miami Sound Machine?
20: Quê?
18: É, não lembro agora o nome da banda dela, mas enfim, ela tem vários hits. Vários hits.
21: Ela tem muitos hits.
18: Muitos hits.
19: Não me lembro de nenhum.
20: Eu não conheço nenhum da Glória Estefan.
19: Não, mas tem, mas eu não me lembro.
4: Deve ter.
21: Mas não é nossa praia.
23: Estefan ou Estefan?
4: Será que ela é uma das divas?
21: Estefan é o Necessia.
20: Baita pessoa, baita ser humano, Porano.
21: Baita ser humano, fez chacrinha.
20: Gordo Léo conheceu ele no Rio. Baita ser humano.
21: Gordo Léo andou com o L. de La Penha também esses dias, né?
20: Ah, ele vai no show do Gordo Léo, né? Ao contrário de outros.
18: Agora vai, para tudo, vai. Para o próximo aniversariante do dia.
19: Não, chama a música da Glória.
18: Não precisa.
20: Não tem na rádio, não. Pega na rádio.
19: É, não precisa. Claro que tem. Qual é o próximo aí?
23: A gente
4: curioso. Tá ótimo!
20: Não conheço.
19: Ai! Essa não me lembro.
20: Ai, rapinha!
23: Essa não é a estourada dela.
21: Essa não tá estourada em Osório.
18: Não é. Próximo aniversariante desta lista... É Abel Braga, diretor técnico do Internacional,
4: vai ter que voltar.
18: Fazendo 74 anos hoje. Voltar pra onde?
19: Ele é o quê?
23: Pro ele trabalha no
18: Internacional. Ele trabalha, ele é diretor técnico do Internacional.
20: Vai ter que ir pra casinha.
23: Ele vai tá virar, ele já virou estátua hoje, né? Deve ser a inauguração.
4: Vai dar um pedaço.
20: Não, ele tem a da praia.
4: Ele tem a da praia.
23: Ah, da praia não conta.
20: Não, como não conta? Nós vimos lá no...
4: Lá em Capão, lá em Atlântida.
20: É aquele no restaurante, aquele que nós vimos.
23: Ao lado da estátua do Fernandão, tá colocada já a estátua dele desde a última semana. Tá com tapumes e ninguém... era meio
19: não mostraram ainda?
23: Não, porque queriam inaugurar justamente hoje.
19: Assim, de tamanho, que eles tiveram uma preocupação pra que elas
23: combinassem. É bem mais real do que a do Fernandão.
20: E vão refazer o Fernandão.
23: Deve ser refeita.
20: Vão refazer. Mas o Abel tem na praia que eu vi. Eu tava vestindo
4: lá, eu também vi. Ao lado do restaurante lá na beira da praia.
20: Isso, mas não vi no...
19: Qual restaurante?
20: No Bali
5: High ali.
20: Isso, isso aí.
4: Era o Bali High nas antigas.
20: E aí nós fomos lá e tava lá o Abelão.
19: É mesmo.
4: E os nego velhos se chumbando do lado da
20: estátua. E eles ficam, eles têm vergonha da estátua lá da praia lá.
19: Ah, eles têm?
20: Tem vergonha.
5: Tá bem.
4: Tá ótimo.
5: Próximo aniversariante desta lista de hoje é Barry Gibb, um dos Bee Gees. Fazendo 80 anos o Barry Gibb.
21: É o único vivo, né?
20: Isso, o Kent. Esse é o Kent.
21: Esse é o Kentucky, né?
5: Era o Andy, o Barry e o...
20: Maurice Morris.
5: Isso aí.
20: Era o Gêmeos, o Carequinha e o Tecladinho.
5: Pô, maravilhoso. Isso aí mudou a história da música no início dos anos 80.
20: E eles tinham 70, aliás.
21: Finalzinho de 70.
20: É 70,
5: era 78, 77, 78, mas ali no início dos anos 80 tudo mudou.
20: E eles tinham outro irmão que morreu jovem, que ia entrar nos Bee Gees.
5: Que era o quarto Bee Gees.
20: Que era o mais bonito.
5: Uhum.
20: O Barry, mas nada mesmo, o Barry Gibb, ele é fenômeno.
5: Barry Gibb.
20: Canta demais, um vozeirão ainda. E sabe quem é muito fã dele? O David Grohl. Foo Fighters gravou Bee Gees, é muito bom.
5: Olha aí.
20: Como é isso aí pro cara pegar uma coroa?
5: Olha aí. Isso aí é maravilhoso.
20: Ouviu, né?
21: Ah, isso aí é bom, cara.
5: Ah, que isso, Porazinho. Botar um vinilzinho na noite de sábado.
4: Ficar só de bermudinha sem cueca.
5: Nada, roupãozinho.
20: Chambrezinho.
23: Roupão espumante.
5: Roupãozinho, charuto.
4: Pezinho na frente da lareira.
20: Aqui. Charuto.
21: Isso aí me pega.
4: Não, aí já
21: isso
4: é
21: aí eu tiro a naftalina do meu paletó.
5: Maravilhoso.
20: Deus, Deus. Larga aqui, na frente. Os velhos levantam pra dançar.
5: Qual a elegância disso aqui?
21: Isso aí me pega. More
5: tá
21: than
5: louco.
21: A woman to me.
20: Bom, isso é muito bom.
21: Deus do livro.
5: Deus do livro.
21: Mas, tá ô Léo, o cara tem que cantar assim com uma cueca apertada pra sair essa vozinha, né?
20: Tem. Cara, mas o Foo Fighters gravou e é legal pra caramba,
5: cara. Ou tem muito talento, né?
20: Não, mas ele canta também. Demais. Ele é um dos maiores. Ele não é muito valorizado. A galera não valoriza tanto.
21: Claro
20: mas,
21: que
20: pô,
21: é, cara.
20: Porra, não, mas eu acho que podia valorizar mais, cara.
21: Os maiores,
20: Sim, mas é que ele canta muito, cara.
5: Canta
20: é que
5: muito.
20: Às vezes eu não vejo a galera botar ele numa lista, num topo, assim, como um baita de um vocalista, mas ele
21: tu tá
20: é...
21: falando de quem nesse momento?
20: Do Barry Gibb.
21: Ah, tá.
20: Ele é um
5: muito bem, foram os aniversariantes do dia, 1h29, é o Pretinho Básico bombando aí do lado do seu ouvido. Estudante de direito é preso após fingir ser juiz.
21: Ah, isso aí foi legal, né?
23: Esse aí.
4: Ah, ele é um campeão.
23: Esse aí.
5: Pra quem não tá vendo na live, a foto é maravilhosa.
23: É o Selmo dos Santos Pereira.
5: Selmo!
23: Que tem 53 anos e que está preso desde a noite de segunda após fingir ser um juiz durante uma abordagem policial numa blitz em São Bernardo do Campo. Ele foi parado pelas viaturas.
20: Com licença.
23: E teve que apresentar seus documentos. E ele disse, não, vamos pular todo esse trâmite aqui, porque eu sou juiz federal, né? Então...
20: Esse cabelo é dele
23: mesmo. Vamos evitar que... Eu acredito que sim. Que? Eu acredito que sim. E aí, ele
20: disse... É meio esboçante, não.
23: Ele disse que era...
5: Chapinha, né? Foi uma chapinha aí.
23: Ele era juiz de
5: Santo André. Chapinha pegada.
19: Falou que era... Acho que é o look que ele usa na audiência,
5: ele
19: né?
5: Parece o André Trital do Outcast.
19: Os juízes usavam perucas, né? De repente, ele mantém a tradição.
23: Ele afirmou ser juiz em Santo André.
20: Nenhuma credibilidade.
19: Mas daí ficou moderno.
20: Nenhuma
19: agora.
20: Credibilidade. Nosso atacante ali, o nosso Beto Jamaica ali. Nenhuma credibilidade.
23: Ele afirmou que era juiz em outra cidade, em Santo André, então por isso ele não estava comportando o seu documento oficial de juiz.
5: Ah, é isso, é juiz e não vai
23: eles
5: levar
23: falaram,
5: o documento.
23: Não, sem problema nenhum, mas como ele havia saído de um estacionamento em alta velocidade, dirigindo uma Land Rover Evoque.
5: Opa!
23: Os policiais foram conferir, né? Justamente descobriram que a Evoque também não estava registrada no nome de um juiz federal.
5: Certo.
23: Então eles pediram também um RG. O RG que foi apresentado era o RG, em tese, de um juiz de Santo André, que não era o Selmo. E aí quando ele foi levado...
4: Porra, Selmo!
23: Quando ele foi levado à delegacia, ele cometeu alguns crimes,
6: uma,
23: né?
6: Sequência de equívocos.
23: Pela digital foi descoberto quem era de verdade o Selby.
19: O engraçado é o cara sustentar, né? Mesmo estando ali na polícia.
6: É constrangedor, né? Imagina.
23: Ele é apenas um estudante de direito, Roberto.
20: Mas esse é o problema do cara que passa em direito e já acha que é advogado no segundo dia.
21: Acontece bastante. Inclusive, quem passa em medicina já acha que já é médico.
6: O pessoal quer acelerar o tempo, acelerar os processos. Não tem como, tem uma estrada pra caminhar.
23: O pessoal passa em medicina e bota uma roupa doutor fulano.
21: E não tem coisa
23: fulano.
21: Melhor que caminhar na estrada, né?
6: É isso, Alexandre? Aí, de pé no chão, né, Porã?
21: Verdade.
6: Pé no chão pra sentir a terra, sentir a grama.
20: Psicólogo. Os caras entram em psicologia e já botam no perfil psicólogo. Porra, psicólogo, tu nem começou as aulas. Tem um conhecido nosso aí, não vou dizer o nome dele, ô Porano. O cara passou em psicologia, primeiro dia botou psicólogo tal.
6: Não, mas ele não é ainda psicólogo.
23: Não, a gente tá escrito lá, tipo, reservado pro ano tal.
6: Tá bom, tá.
20: Não fode.
6: Tudo bem, mas aí é até um incentivo. 2030. É até um incentivo pro cara olhar aquilo ali. Não.
23: Eu e o Léo, a gente fez questão de pegar no pé dele.
20: Nós conhecemos,
23: já. Ele vai ver. Já desistiu. Vai ver, tu vai saber que é tudo.
20: Ele vai desistir, né?
6: Morador pede poda de árvore, mas manda foto íntima, por engano, para a síndica do prédio.
21: Ah, olha só.
20: Era outra foto.
6: Alô, síndica, queria cortar esse tronco aí.
23: Não, nós
20: eu quero podar outro mato.
23: Não, nós não temos a foto íntima, por motivos melhor, óbvios, né? Tá? Até porque era uma foto de visualização única.
6: Certo.
23: Tá? Mas o.
20: Não,
6: ele mandou o Miguel pra síndica, se ela morder a isca, mordeu.
23: Não, não mandou. Sim.
6: Claro, óbvio.
20: A gente é tigre, Alejandro.
6: Não,
20: nós matamos,
6: caralho. Eu só tô tentando
23: loucurar. Não mandou porque ele mandou no grupo do condomínio.
6: Ah, no grupo do condomínio.
19: Tarrafinha.
6: Então ele pescou de
19: tarrafa. Tarrafa, isso aí. Quem vier bem.
20: Sempre tem um tio que é vizinho ali. Ai, o tio.
21: Parabéns. Tava quietinho até agora. O aniversário foi bom, tava quietinho até agora, vai ver. Agora veio, pá.
19: Lá em Garopaba, né?
23: O morador em questão do Rio de Janeiro foi viajar. E quando voltou, uma árvore do prédio, que ficava dentro do pátio do prédio, tava com os seus galhos na janela dele. Cresceu muito, bateu vento, a galhada tava perto da... E ele, de acordo com ele, foi mandar a foto da árvore para... O grupo.
21: Acabou mandando do pênis.
23: E dizendo, e com um texto, aqueles textos chatos que todos nós já vimos em grupo de condomínio.
6: Sim.
23: Prezada senhora síndica, venha por meio desse solicitar a poda da árvore.
21: Poda da minha rola.
23: Porque eu, morador do apartamento, gostaria que fosse feita a poda. Pau! Uma foto.
6: Pau!
23: E aí era o pau errado.
21: Era
20: o pau errado.
21: Era outro tronco.
23: É. E aí a síndica, que é casada, acabou também relatando pro seu marido. Seu marido foi tirar satisfação.
6: Ah, não, tá certo.
23: E a briga virou muito maior do que se imaginava.
6: E se pegaram no pau, não?
23: Não,
21: praticamente.
23: Não, nesse caso, não. O morador alega ter feito a confusão nas suas mídias. E agora a síndica tá buscando os seus direitos.
21: Certo. Ai, ai, ai, meu Deus, cara, não conseguiram se entender, assim, ó,
19: não conseguiram se entender,
21: tipo, ó, foi sem querer.
6: Ela queria desver a foto, não tem como desver.
19: Não tem.
6: Já viu, tá visto.
21: É,
6: mas que é ruim, é ruim.
21: Tem coisa que eu queria não ter,
20: é ruim, é ruim. Mas quem nunca mandou o tiquinho errado? Acontece.
6: Acontece.
21: Quem nunca botou no status do WhatsApp, né, Léo?
20: Tu nunca mandou. Eu já botei, já, se querer. Eu já mandei o pênis errado.
23: O colega nosso aqui já fez.
6: Não, o melhor de tudo foi aqui neste programa, na produção de Maurício Amaral, no início.
21: Isso é maravilhoso.
6: Nós tínhamos aí no blog do Pretinho, que sempre foi, né, deu origem depois ao site do Pretinho e tudo mais, ao YouTube do Pretinho. E nós sempre ali no Top of Mind, desde o blog do Pretinho.
21: Só
6: e
21: tinha
6: aí,
21: nosso.
6: A matéria do blog, sim, só era o único blog, era o nosso.
21: Era o único blog.
6: A matéria do blog eram vários ticos,
21: isso.
6: Mas não era só o tico, era o conjunto, tico-saco, com óculos, vários tiquinhos de óculos.
21: Era crochêzinho e óculos.
6: Crochê e óculos,
21: isso,
6: então era
21: isso. Crochêzinho e óculos.
6: Cara, aí demorou duas horas para o pessoal horrorizado, né? O pessoal que não costuma ver muito, de pedir para tirar.
19: De fora, verdade, levou cara. Duas horas.
6: Duas horas.
21: Não. E aí, cara, a gente olhou pro Maurício e disse assim, Maurício, tu tá louco,
6: cara. Se o pessoal visse mais, não incomodava tanto.
19: Comum hoje fazer um post numa foto dessa?
20: Não dava nada, isso aí.
6: Era lúdico.
23: Não dava nada.
21: Não, eu só lembro nós olhando pro Maurício e dizendo, Maurício,
19: agora no perfil do Pretinho,
21: tu postou um monte de rola.
7: Não, vai dar uma merda. Claro que vai dar uma merda.
6: Era lúdico, cara. Era lúdico.
7: Não, naquela época sim, mas hoje...
4: Hoje tá muito bom. No perfil do Pretinho, claro vai dar
21: não, não, não, não vai dar boa, não vai dar boa.
19: No
21: do
20: as gurias no Instagram,
21: ali, bem agasalhadinho, de mantinha.
20: Postando no Deis no Instagram, gente.
21: É, Deus. É, no Deis e no Deis todos também.
4: Eu não sei quem é que tu segue.
21: Me passa três perfis aí, eu nunca vi. Eu nunca vi, passa uns três aí.
20: Só abri o grupo do Instagram PB2026.
21: Ó, 23 minutos pras duas da tarde, temos que encerrar. Tem mais dois destaques aqui.
20: Não, Burbô, não,
21: passar batido aqui.
20: Ah, Burbô.
4: Não, você quer aproveitar a Rodaica. Manchete,
21: que aproveitar a Rodaica, que aproveitar a nossa audiência, o Porã também. Mais um, então, último. Justiça do Trabalho afirma que consumo de álcool sem embriaguez no trabalho não justifica a demissão.
7: Olha aí, pode beber, mas desde medida, que não incomode. Gente,
21: eu acho que é demissão a palavra, né?
23: Isso, demissão.
21: Pra mim aqui tá decisão, mas eu intuí que fosse demissão.
23: Não, mas é as duas coisas, na verdade.
21: Decisão sobre o quê?
23: Sobre a demissão.
21: Mas aí teria que ter a continuação da frase pra não ficar sem sentido.
19: Acho que cortou ali antes.
21: Não, né? Não cortou, ele tá aqui mesmo. Não justifica a decisão. Decisão. Tem nem ponto final, né?
23: Tu tens razão, Alexandre.
21: Não quero ter razão, só não quero me incomodar.
7: Eu quero ter razão, cara. Leu o texto
20: é
7: certo.
20: É tão bom quando não era o rabo do cara.
21: Ah, velha. Pô, vai, abre essa pra nós, Gomes.
23: A Justiça do Trabalho tomou uma decisão sobre uma demissão de um vigia de um canteiro de obra. Por quê? Este vigia de um canteiro de obra teria mau procedimento para com um transeunte que passou por ali, que acabou falando dele. Pô,
7: palavra boa, transeunte.
23: Pô, mas esse rapaz aqui tá incomodando. E aí eles tiveram uma discussão.
21: Tá.
23: O transeunte que passou disse: olha, pô, cara, eu vi tu bebendo e não sei o quê no teu almoço, tu acha que eu não vi? E realmente o rapaz tinha bebido uma cerveja no seu intervalo de almoço. Ele teve um intervalo de almoço, tomou uma cerveja durante o intervalo de almoço. E depois, quando foi pra Justiça do Trabalho, alegaram que ele teria bebido e por isso teria tido um mau comportamento. E a Justiça do Trabalho disse que não, que uma cerveja no seu intervalo, num dia de calor, onde isso não afetasse diretamente o teu trabalho, como no caso ele era um trabalho de vigia, que ele teria que ficar parado, não era, ele não tinha que dirigir, certo, ele não tinha que lidar com outras pessoas.
19: E também não podia dormir, certo, né? Não podia dormir. Tinha que ficar acordado ali, bem atento, né?
23: Ele estava acordado.
21: Mas eu tenho uma contraposição aí.
23: Uma contraposição, Alexandre.
21: Aí, a contraposição é a seguinte, o vigia, ele está lá vigiando, é um vigia armado?
23: Não.
21: Não, não é armado.
23: Não.
21: Tá,
19: não
21: então
19: importa
21: não
19: que fosse
21: não,
19: ou não.
21: Importa. Importa, sim.
23: Não pode dirigir arma, né, Alexandre?
21: Importa, tá, importa, porque se tu tá armado e tu tem que tomar uma decisão que envolve a arma, é melhor tu tá sóbrio.
19: Eu acho que tem que estar sóbrio para qualquer decisão, não só a que envolve a arma.
21: Não, aí eu já não sei.
19: E acho que uma decisão como essa abre um precedente incalculável, que é o seguinte. Se eu beber uma garrafa de cerveja, eu vou ter um comportamento totalmente diferente do teu.
21: Uhum. Concordo.
19: Tu entendeu?
4: Claro. Porque bate em cada um.
21: Aliás, se tu mesmo beber uma garrafa de cerveja, tu não vai ter comportamento nenhum, vai dormir, vai cair dura. Pau.
19: Ok, como é que tu vai mensurar numa sala de justiça que uma garrafa não é o suficiente pra pessoa alterar o comportamento no trabalho?
21: É isso aí, não.
19: Então, assim, se tu não tem como medir caso a caso, proíbe. Tu não pode abrir esse precedente,
21: isso aí, isso. Não dá pra generalizar.
19: Porque eu acho que realmente no ambiente de trabalho, tu não deveria usar nada que te tirasse a concentração necessária para o trabalho, que é o que tu tá ali proposto a fazer.
20: Mas eu vou dar um exemplo.
19: Terminou o trabalho, faz o que tu quiser. Enquanto tu tá trabalhando, tu tem um compromisso. O que é, Alexandre, que tu já começou?
21: Não, Rodaica, é que o Gomes me fez uma pergunta rápida
19: que
21: na paralela.
19: Mas eu era bonito fazer no ar.
20: Dia
19: e
20: lindo.
19: Eu só era bonito que vocês compartilhassem com a audiência.
20: Mas eu vou dar um exemplo aqui da redação, tá? Por exemplo.
19: Se vocês bebem, não tem
20: não,
19: problema nenhum.
20: Não, não é isso.
23: Essa foi a pergunta que eu fiz.
20: Não, vou dar um exemplo, Rodaica. O Leandro.
19: Eu
20: achei. O Leandro.
19: Que...
4: Rodaica é o nome dela. Rodaica, não é Roraica.
19: Leandro, tu tá falando, é o Lelê?
20: Isso,
19: o tu Leandro. Vai botar no Lelê. Isso,
20: claro.
19: Que não tá nem aqui.
20: Não, o Leandro. Eu vou dar um exemplo, tá? Ah. O Leandro.
21: Melhor não, Gomes.
20: Ele é muito mais legal quando ele tá bêbado.
19: Tá, não, mas é que a
20: quando
19: questão
20: ele toma
19: aqui
20: uma
19: não
20: coisinha
19: é
20: e não reclama, ele não é, ele tumultua.
21: Mas se anima,
4: dá pra estar assim. Nós estamos falando de trabalho, não de...
20: Não, mas é no trabalho que eu tô falando.
21: Tá bem. Ó, 19 minutos pras duas da tarde foram estes os destaques aí, meu irmão, do Pretinho Básico deste dia 1º de setembro de 2026. Agora a gente tá na regressiva pra chegada da primavera, que é no dia 20 de setembro, não é? 22, 23.
7: 23
21: de setembro. Isso aí, então.
19: Que era a chegada do Papai Noel, que daqui a pouquinho já tem também.
4: Também.
21: podia não, também
6: mais
21: ser.
6: À frente. Já
21: podia juntar as duas coisas, do Rodaico.
19: É, o que eu tô falando.
21: Junta a chegada do Papai Noel com a chegada da primavera e emenda um feriadão aí de 12 dias.
20: Eu vou dizer isso. Uma coisa.
6: O que tu quer dizer, Ivan?
20: Eu vou dizer que o presente de Natal do Rafinha, eu vou dar.
6: Tá legal, Ivan.
19: A gente vai aguardar.
6: Vai dizer o que é?
20: Boa.
6: O que tu vai dar de presente pra ele de Natal?
20: O Heron, nosso amigo do Stock Center,
6: tá,
20: vai dar a TV pro Rafinha botar no Recanto do Guerreiro e ele ver a novela.
6: Sério? Aí é bonito.
22: Quero ver a novela lá
6: aí
22: no meu canto
6: sozinho. Aí é lindo.
20: Ele
6: conseguiu?
20: Vai. Conseguiu.
6: Tá na mão.
20: Tá na mão. Nós vamos pegar a TV...
6: Quantas polegadas tu quer, Rafinha?
22: Ah, o que vier veio o cavalo.
6: 14 polegadas. Grande, 14 polegadas, tá ótimo.
20: Mas vamos nós conseguir.
22: Mas eu consigo enxergar, gente. Pode ser uma TV grande.
20: Tá. Então agora tu vai ver a novela que tu quer, Rafinha.
6: Coisa linda.
22: Boa.
6: Muito obrigado, Heron. Bota a rodar e cama pra nós, então, aí.
19: Bom dia, pretinhos. Eu vou colocar apenas as minhas iniciais. LB. Pois trabalho num órgão público ligado à escola.
20: Lelê Bortolassi, peraí, aí não.
19: Não deve ser, porque é a pessoa que trabalha num órgão público, não é o caso do Lelê.
6: A gente
19: Pretinhos, eu tenho visto que o assunto sobre pais e professores tem tomado conta do PB.
22: Pois é.
19: Mas quero trazer uma outra questão e saber a opinião de cada um. Hoje, quando uma professora é contratada, precisamos verificar se ela não está em nenhuma plataforma de conteúdo adulto. Porém, estou com 3 casos de professoras diferentes, de cidades diferentes, que possuem canais em plataformas de conteúdo adulto.
21: Olha só.
19: Ressalto que, pela lei, elas não são obrigadas a apagar esse conteúdo. Mesmo assim, estamos tentando fazer com que elas encerrem ou apaguem as suas contas. Então, eu pergunto ao PB e à linda Rodaica, diz ele aqui. Uma professora... pode ser obrigada a apagar conteúdos particulares que não têm relação com a sua atuação ou competência escolar?
6: Depende do que está lá no contrato dela com a instituição que ela trabalha.
19: Não, é que o contrato ele não se referiu, ele se referiu à lei que não obriga.
6: Não, a lei não obriga, mas se tiver no contrato professora desta instituição, não pode fazer conteúdo adulto na internet.
19: Como se trata de um órgão público, eu acredito que eles precisam deliberar perante a partir das leis.
6: Certo.
19: Não é como uma escola privada que vai colocar a sua própria lei além da lei pública que já existe, entendeu? Tá. Como é um órgão público
6: que
19: cuida de escolas públicas.
6: Pode incorrer em... Como é que fala quando as pessoas são pegas nuas na rua?
23: Atentado ao pudor.
6: Pudor.
23: Não é, gente. Não. Uma plataforma de conteúdo adulto não é atentado ao pudor.
6: É
23: imoral, mas não é ilegal.
21: Como é que é esse tipo de
6: É imoral, mas não é ilegal. Imoral também é relativo, né?
20: É muito bom.
23: É subjetivo.
6: Tá bem?
19: É uma interpretação de caso por caso. É que eu acho que, assim, às vezes vai muito do conceito da própria pessoa, né? De se entender naquela situação ali e se sentir confortável com isso.
22: E pra que idade ela dá aula, né, Rodaica?
19: E pra que idade? Por exemplo, ser professora de um grupo de adolescentes e estar exposta num canal de conteúdo adulto.
6: Nós temos
20: a foto?
6: Não, a foto não. A informação de qual plataforma é?
23: Não temos,
6: tá.
19: Mas é tipo erótico, deve ser OnlyFans, ou privado, é muito difícil esse julgamento, uma coisa que eu acho que teria que ser vista de caso a caso.
6: Certamente a pessoa vai ganhar 25 mil vezes o que ela ganharia como professora.
23: Eu não acho difícil, eu acho que não pode e deu. Um apresentador.
20: Como não pode?
23: Um apresentador de conteúdo infantil, ele não pode ter conteúdo adulto. Ah, mas não é pro mesmo público.
21: Conteúdo de drogas.
23: Em tese, aquele apresentador, aquele menor de idade não deveria estar assistindo esse conteúdo. Mas mesmo assim,
20: é um conflito de interesse. Mas não é mais de conteúdo infantil.
23: Ela não produz mais nada pra criança há bastante tempo.
20: Tá. Na época ela produzia.
21: Eu tendo a concordar com o Gomes.
6: E a Xuxa, quando posou pra Playboy, ela ainda fazia conteúdo pra infantil?
21: Ela não fazia.
19: Acho que ela não posou.
20: Não, não, o Pelé comprou todas as revistas.
6: É mesmo?
21: Não, mas ela posou.
23: Ela não
21: posou. Pra ele e ela.
20: Ela fez isso, ele e ela, e ela fez um filme também e tal.
23: Que foi antes da carreira com
20: ela. Mas ela usou pra uma revista na época do Pelé, porque o Pelé...
19: Mas a revista não foi publicada.
20: Não, ele comprou tudo e acabou a revista.
23: Eu acho que...
19: E ela ainda não trabalhava com criança, né? Ela era uma modelo.
23: Acho que
19: ela
23: vai trabalhar de depois. Interesse, não importa a idade. Isso, não depende. Com menor de idade...
19: Eu também acho que não, mas é que hoje a gente teria que rever as leis de uma forma geral, assim, né? Porque realmente não caberia, se do ponto de vista moral. É, porém, existe uma discussão mais ampla sobre quem está consumindo aquele conteúdo que também não poderia estar consumindo.
8: É, eu não vou consumir o conteúdo.
19: São uma série de questões, né?
23: É isso aí. A gente já leu até um e-mail outra vez que era um pai também falando sobre isso, que ele encontrou a professora. Então, no caso, não era a criança, né? Mas ele disse, pô, num dia eu tava na reunião de pais, no outro dia eu tava, eu fui assinar e eu falei, não, mas só porque, ah, professor do meu filho aqui fazendo esse tipo de conteúdo, é, e aí o pai queria tirar o filho.
22: Mas ele era casado?
6: Não importa.
23: Ah, eu não sei. Não, não,
6: não. O caso.
20: Salvem as professorinhas.
6: Ué? Tá ótimo,
19: é,
6: então.
19: É, tem um pouco de hipocrisia,
22: claro,
19: né?
22: Ele
19: porque
22: é casado,
19: daí o pai chega lá e diz assim, nossa, a professora do meu filho fazendo esse conteúdo. E aí eu diria pra ele, nossa,
22: tu tá lá?
19: O pai do menino vendo esse tipo de conteúdo?
22: É isso.
19: Que chato,
22: por isso
19: que feio.
22: Que eu perguntei se ele tava casado.
19: Se a mulher tá fazendo, é porque o homem tá assistindo. Quer dizer, assistir não é ruim, só é ruim fazer. A demanda existe. Senão, não
22: existe
19: precisava
22: demanda.
19: Fazer.
22: Exato.
6: Ah, existe agora? Muita demanda.
19: É uma discussão, por isso que eu digo que é uma discussão que vai muito
8: além, entendeu?
19: E que talvez a percepção tenha que ser individual. Eu, por exemplo, como professora, não me sentiria bem fazendo isso.
6: É, eu também. Mas, de novo, ela vai ganhar mais grana fazendo isso. Vai ganhar mais grana fazendo isso.
8: Tem
6: aí
8: que
6: é
8: pra onde a vocação direciona, né, Alexandre?
6: É isso, pra onde a vocação direciona, por
19: exemplo. Tem um negócio aqui no final que diz assim: ó, quero fazer uma observação.
6: Observa.
19: Gomes está de camiseta vermelha, parece que ele está sarado. Bombeando.
20: Não.
19: Eu reparei isso esses dias, mas com outras camisetas ele parece normal.
6: Então
19: ficou a dúvida aqui do ouvinte, né? Se ele tá sarado
23: não tô.
19: Ou se ele tá normal.
6: Ele tá normal, bem, bem normal.
19: Normal seria o quê? O homem que não é sarado.
6: É, normal. Sarado é sarado, normal é normal.
20: Ele tava até gripado, mas ele tá sarado.
19: Ele tomou resfenol e tá ligado.
22: Que trairagem.
6: 12 minutos pras 2 da tarde. Eu tenho aqui, por exemplo, a contabilidade, Rafinha, do mês de agosto.
22: Cartões?
6: Cartões. Ah, eu gostaria de colocar essa informação para nossa audiência. Boa tarde, Pretinho. Lá tem um ouvinte que faz.
23: Esse e-mail chega todo dia primeiro.
19: Mentira.
6: Mais um mês se passou e mais uma vez temos a nossa contabilidade feita por mim, Jonathan.
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0: Estamos de volta com Pretinho Básico.
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5: Estamos de volta com o Pretinho Básico. 5 minutos para as 2 da tarde. Eu vou ler aqui então o e-mail que eu ia ler antes do intervalo.
6: Contabilidade.
5: Quando o intervalo disparou. Contabilidade do mês de agosto sobre cartões em 42 programas realizados tivemos. Troféu craque do mês. O craque do mês disparado ficou com o Rafinha Menegazzo com 10 eleições. O segundo colocado foi o Natan, com 6 eleições.
6: Porra, é verdade.
5: Troféu queridinho do chefe, também disparado. O troféu de quem o Fetter mais votou no mês de agosto ficou com o Natan Nunes, que recebeu 10 votos do chefe. Os 10 programas que ele fez, eu votei nele.
6: Voou.
5: Que foram excelentes os programas.
7: E assim criam-se os monstros.
5: Troféu puxa-saco do mês. Ficou dividido entre Léo, Porã e Rafinha, que votaram cada um 5 vezes no apresentador do programa.
6: A gente vota consciente,
7: ele mereceu,
6: né? Ele mereceu. Não vota por votar. Não é puxa-saco. O cara foi bem
7: puxa
6: pra
7: saco
6: dele.
7: Exato.
6: Só ele é puxa-saco.
5: Também acho. Troféu mini queridinho.

0: O troféu de quem o Rafinha mais vota. Ficou dividido entre Féter, Rodaica e Vini, que receberam cada um 5 votos do mini craque.
1: É,
0: troféu puxa-saco, que não é o puxa-saco do mês, é o global.
1: Tá, bom. Mas...
0: O troféu de quem mais vota no Rafinha ficou com o Lelê, que votou no Rafinha 7 vezes.
2: Uau, muito da Léo.
0: E agora nós temos a computação aqui dos cartões do mês. Em um mês caótico, com 87 cartões ao todo, tivemos 31 cartões em 37 programas para ele, Rafinha Cartãozinho Menegazzo.
1: Puta merda.
0: Uma média inacreditável.
3: É o Kahneman do programa.
0: Quase um Léo programa, Oliveira, 19 cartões em 34 programas. Lelê, 9 cartões em 29 programas. Vini, 9 cartões em 21 programas. Um abraço do Jonathan de Joinville.
1: Ah, o Jonathan.
0: Valeu aí, Jonathan. Obrigado. Estamos ansiosos
4: ele
0: pelo mês de setembro.
4: Ele ouve o programa.
2: Mas não está na lista a ponto de estar no ranking.
0: Exatamente.
2: Eu também ganhei cartão.
4: Mas ele relacionou
3: mas no ponto
4: todos
3: de corte,
2: não, todos não.
3: Tem o um ponto de corte.
4: Então eu vou repetir a minha pergunta. Ele conta todos?
2: Mas não coloca todos na lista.
4: Ah, então.
0: Rodaque, eu vou te acalmar então, com a seguinte colocação.
4: Olha só. Tu não precisa me acalmar. Não tem a menor necessidade.
0: Mas eu vou te...
2: Tu nunca vai estar nessa lista. Tu ganha um ou dois no mês.
4: Por isso que eu perguntei
0: se tu puder me ouvir aqui
4: todos,
0: agora,
4: entendeu?
0: Se puder me dar atenção aqui agora, eu te agradeço.
1: Attention, please.
4: Eu tava te dando até agora.
0: O troféu mini queridinho, o troféu de quem o Rafinha mais vota ficou dividido entre Féter, Rodaica e Vini. Ou seja, aparece aqui os votos que o Rafinha te deu, mas não o suficiente pra tu aparecer como
4: eu não tô
0: votada.
4: Falando dos votos do Rafinha, eu tô falando dos cartões, porque eu recebi cartão amarelo e não fui citada na lista.
0: É.
4: Portanto,
0: deve ter recebido no máximo um.
4: Ele conta todos? Contar todos significa tu registrar todos os cartões, independente de quantos cada pessoa.
1: Ele só faz o ranking mesmo.
4: Exato. Então agora fica muito claro, tu entendeu? Só isso.
3: Até ele deve ter.
0: Tá na hora do craque do episódio. E atenção, a partir de hoje...
4: Ó...
0: A partir de hoje, o quadro craque do episódio vem assinado pelos amigos da Cervejaria Imigração.
4: Olha aí, vai ter presente.
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2: Agora ficou concorrido.
0: Bonito.
2: Kit Imigração. Muito
0: bem. Grande abraço pra galera da Imigração. 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Bota pra nós aí o teu voto, Rafinha, então.
1: Muito bom. Eles estão cogindo quase nada ali, né?
0: Estão com a
1: Rio Grande do Sul.
0: Tão
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2: 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É massa demais.
0: É, geralmente onde a gente vai visitar, os caras não resistem ao nosso queridismo, ao nosso charme, ao nosso carisma e acabam vindo aqui fechar com a gente.
1: Também meu voto vai nele, tá de preto.
4: Mas é que particularmente as pessoas em Campo Bom são muito especiais.
0: São, é verdade.
4: Campo Bom é uma cidade absolutamente incrível.
0: Eu vivi
4: boa parte da minha infância lá, meus avós são de lá, eu sou apaixonada por Campo Bom. Que cidade legal.
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0: 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Também. Vai, Rafinha!
1: Porã de preto.
0: Homem de preto. Vota, Porã.
5: Obrigado, Rafael. Antes de votar, quero um agradecimento e um pedido de ajuda. Agradecer a galera da The Best Açaí, que mandou um monte de açaí lá pra casa ontem.
0: Aí, hein?
5: Que coisa maravilhosa.
0: Trouxe pra dividir com os colegas, Porãzinho?
5: The Best Açaí.
2: Não, foi pra rádio?
0: Trouxe pra rádio
5: não,
0: pra dividir com os colegas?
5: Foi lá pra casa, velho. Eu tive que dar um jeito de armazenar.
0: Loucura, na minha casa, eu mesmo que sou dono do programa, nunca recebi. Mas ok, tá tudo certo.
5: Enfim.
0: Tá tudo bem, tudo certo.
5: E em breve trarei
0: aqui. Fica aqui o registro da mágoa.
5: Ah, tá bom, tá bem.
0: Quer mais, então, Polezinho?
5: E, cara, e um pedido de ajuda para um menino chamado João Pedro. É uma vaquinha que é vamos salvar o braço do João Pedro. O que que acontece? Ele tem um câncer ósseo raro localizado no ombro esquerdo, tá? Tá. E depois de meses de tratamento de quimioterapia, ele precisa de uma cirurgia de alta complexidade para salvar o braço, né? Porque a cirurgia, a solução no SUS, por exemplo, seria a amputação desse braço barra ombro, tá? Só que há uma possibilidade de salvar com uma cirurgia particular, com uma outra tecnologia que é mais cara. Então a família está procurando salvar o braço do João Pedro e por isso... É, a campanha é essa, né? Vamos salvar o braço do João Pedro e tem um valor para esse custo da cirurgia, internação e prótese de R$138 mil. É quase R$139 mil, na verdade, tá? Eu já postei essa vaquinha ali no meu Instagram, no @instaporã, mas é só você procurar Vaquinha JP. Vamos salvar o braço do João Pedro para ajudar. Qualquer valor é bem-vindo. A família tá assim no limite, tá? Para fazer a cirurgia, para poder dar essa qualidade de vida aí pro menino João Pedro. Então a gente pede sempre a audiência do Pretinho para colaborar. Obrigado.
0: E essa desculpa, Porazinho, mas esse montante de R$139 mil, a gente consegue visualizar com esperança, sim, assim, já, né? Tem, que a gente
5: já
0: consiga
5: tem os 36
0: chegar.
5: 6 mil, eu acho.
0: Porque a gente já alcançou 1 milhão e pouco aqui de vaquinha para salvar uma criança aqui no Pretinho. Então, para ajudar
5: a gente alcança
0: na vida dessa família, R$139 mil a gente consegue bater, talvez ainda no dia de hoje.
5: Já chegou a R$34.243.
0: Então estamos por R$105 mil.
5: Exatamente.
0: E vai votar em quem, Porazinho?
5: Hoje eu vou votar nele que fez aniversário ontem. Trocamos uma ideia rápida.
0: Então agora esse é o parâmetro para votação. Fez aniversário e vai ser votado no dia seguinte.
5: Eu acho que ele veio bem, ele tem
1: maturidade,
5: vindo bem.
1: Né, Porã?
5: Ele jogou a tarrafa ali no momento, foi muito perspicaz.
1: Obrigado,
5: ao fazer um comentário no programa, é o Rafael Menegado.
0: Muito bem, Porãzinho.
1: Tem que só uma marra.
0: Oliveira
1: marralo.
0: Vai votar em quem, Léo Oliveira?
3: Eu vou votar no Iglenho.
0: Porã.
3: Uma atuação muito boa, camisa aberta ali, estilo dançarino, tá. No skate, estilo bidis.
0: Tá bem.
3: Meio Barry Gibb. Eu gostei, o nosso...
5: Tá Barry Gibb, gostei.
3: Nosso tá John Travolta tá de canadinho.
5: Tony Maneiro, né?
3: Tony Maneiro.
0: E tu, Gomes, vai votar em quem?
2: Eu voto no Ivan, que ninguém deu o devido valor a ele quando ele lembrou...
3: Muito obrigado.
2: Maurice, do bidis.
0: Verdade.
2: Pô, ele...
0: Verdade.
2: Ele veio eu achei que ele tinha chutado
0: o
2: nome.
0: Não, é verdade. Não,
2: ele
0: é verdade.
2: Veio Maurice.
5: Ele foi bem.
2: Vocês ignoraram, assim. Eu falei, cara, foi o Ivan,
0: verdade,
2: não foi o Léo.
5: Ele impressiona, né? Ele lê esse monte de boi voar.
4: Né?
5: E ainda entende sobre bidis, que
0: é verdade.
5: E ele era analfabeto até então.
0: Exato.
5: É um fenômeno incrível desse
0: mundo. Uma cultura geral muito grande.
2: Ah, mas foi em janeiro que ele aprendeu a ler.
3: Isso aí, gosto de ler, sabe o que também? Eric Hobsbawm. A Era dos Extremos, tô lendo.
0: Veio muito mal.
5: Kurt Vonnegut.
3: Não conhece o Hobsbawm?
0: Não conheço, cara.
3: Vou te apresentar os livros dele, são ótimos.
5: Eduardo Galeano,
3: eu gosto de ler.
5: Mas tu gosta, né?
3: As Veias Abertas da América Latina. Belo livro, olha pra mim.
5: Grande livro.
3: Belo livro de cabeceira pra tu ler antes de dormir. Larga o celular e vai ler um livro.
1: Tá, meteu essa aí.
0: Kodaika vai votar em quem?
4: Votar no Rafinha.
0: No Rafinha?
1: Obrigado,
0: Rafinha.
1: Obrigado.
0: Por quê?
1: Porque ela quis votar em
0: mim. Não, eu sei, eu
1: só
0: entendo.
1: Só por isso.
0: Não entendi.
4: A gente conversou sobre a novela.
1: Tá. A gente tá tendo, né? a mesma sintonia.
4: Gosta.
0: Tá bem.
4: E o Rafinha fez aniversário ontem, eu nem sabia. Então já fico
1: obrigado,
4: os meus
1: Rosa.
4: Parabéns. Eu não estive aqui ontem.
0: Tá bem, eu vou votar no Rafinha também. Aí acabamos Rafinha. Entregando este kit imigração.
1: Me serve muito.
4: Aí,
0: a partir de hoje, o craque do episódio recebe um kit imigração de presente
1: maravilha.
0: Por sua atuação aqui no Pretinho Básico da Uma da Tarde. Muito obrigado pela sua audiência. Nós vamos voltar às 6. Tchau!
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1: Da melhor vibe do FM, todo mundo tá ouvindo. Boa tarde pra você, arroba marina.soares, chegando por aqui. E você já sente pela voz que tá todo mundo mais animado hoje, porque tem sol, gente. O sol chegou na nossa felicidade, ele entrou na nossa mente, entra na minha casa, entra na minha vida. Tá todo mundo feliz, porque finalmente vamos poder limpar o mofo da nossa casa. Terça-feira, dia 1º de setembro, agora 2h12. E o bate-papo de hoje é uma viagem só. Vamos viajar, porque às vezes é bom. Vamos imaginar uma situação bem específica, assim, ó. Amanhã, a gente acorda, olha o celular e aí descobre que os aliens chegaram no planeta Terra. Tem nave no céu, ET pousando, o mundo inteiro assim, meu Deus do céu, o que tá acontecendo? Um monte de ET. Aí vem a pergunta mais importante de todas. Quem vocês escolheriam para representar a humanidade e conversar com os ETs? Ô, Edna Ferret, tem alguma ideia de quem teria o melhor tato? Com os verdinhos, amiga?
2: Ai, eu tenho, gente. Alguém que tem lábia. Eu chamaria Popó Bernardes para nos representar essa nave da Atlântida. Acho que seria ele que faria uma boa negociação ali, tá? E assim, gente, agora bora viajar um pouco, sair um pouco da rotina aqui nessa terça-feira. Será que a gente apresentaria quem para os aliens? A nossa música, a nossa comida, o carnaval, o futebol, a internet, meme. E quem seria o pior representante possível para essa jornada? Então, hoje a missão é essa no Programa das Minas. Imagina esse futuro utópico e diga pra gente, se os aliens chegassem agora, neste momento, quem você escolheria para representar a humanidade? Hein, Duda Martins? Boa tarde!
5: Pergunta difícil, mas eu não entendi o Popó Bernardes, sendo que temos a estrela Mr. P para representar a Atlântida, entendeu?
2: Ah, eu acho que o Popó, esse é mais objetivo nesse ponto ali.
5: Exatamente,
2: de uma salvação.
5: Mas o P ia enrolar os aliens para dar tempo da gente fugir.
1: É nada, cara, eu acho que o P ia odiar.
2: Amigo dos aliens demais.
1: É não, eu acho que o P ia odiar, porque ia estar ofuscando o estrelismo dele.
5: Exatamente, daí ele ia dar um discursinho pros aliens e fazer eles fugir, entendeu?
1: Exatamente.
5: Mas ó, boa tarde Minas, boa tarde Santa Catarina, manda sua mensagem pro WhatsApp de Floripa, o 48991881009, ou se preferir pro WhatsApp de Blumenau, que é o 47992497153.
1: E já pra, assim, inspirar vocês, eu pensei numa pessoa muito específica, gente, que talvez vocês discordem comigo, mas é uma pessoa que ela já... Parece que ela fala uma língua própria, é uma pessoa que ela não fala muito a questão de um português, assim, muito certinho, mas consegue se comunicar com o mundo. Luva de Pedreiro.
5: Nossa, Marina,
1: ele não fala. Gente,
2: ele
1: não fala as línguas e consegue se comunicar com... Eu acho que ele conseguiria se comunicar, entrar em uma linguagem comum. Não sei, gente, o que você acha? Manda sua participação, bora começar no YouTube, Atlântida SC por aqui, deixa sonhar. Bora, a gente já volta.

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2: Atlântida, da melhor vibe da FM, estamos de volta com o programa das Minas hoje, te perguntando. Se houvesse uma invasão alienígena, você que tá pensando, meu Deus, eu tô indo trabalhar essas gurias 2 da tarde falando de invasão alienígena, mas pensa bem, se tivesse uma invasão alienígena, quem que você escolheria pra representar a gente, pra conversar com os bichinhos verdes, ou talvez cinza, ou talvez, não sei, manda sua participação pra gente, 489-9188-1009, Duda Martins, o pessoal enlouqueceu de tanta participação.
3: Sim.
2: E temos muitas participações, então conta pra gente, o que que o pessoal tá falando.
3: Primeiro mandaram uma pessoa que eu até tive que pesquisar, que eu não sabia quem era. Duas pessoas mandaram. Eu mandaria o Dileira.
2: É um influencer, né?
3: Eu não sabia descobrir. É um influencer que tem síndrome de Tourette. Aparentemente, ele é meio do humor, assim.
2: Faz ele é bem engraçado. Ele é bem engraçadinho.
3: Então, mandaram esse tal desse Dileira ali. Tem aqui argumentos pro Mr. P, que eu vou ler aqui, ó. Mr. P, sua aparência similar aproximaria os ETs. Ele sabe improvisar, enrolar, criar conexão. Iria filosofar sobre a existência e também evitaria a guerra por saber conversar com desconhecidos.
2: Aparência similar me pegou.
3: E também tem uma questão aqui pras minas. O chupa-cabra tá na mesma categoria dos aliens?
2: Não, o chupa-cabra é uma assombração mundana, terrena, entendeu? Tem essas coisas assim, tipo, umas Maria Sangrenta, uns vampiros, aí é uma coisa mais terrestre, assim, uma coisa mais aqui do nosso mundinho azul, entendeu? Mas os ETs são de outros universos. São de outros mundos aí. E aí a gente tava conversando no YouTube Atlântida SC. Se você perdeu, corre pra lá. Porque a Edna...
3: Ela já quase foi abduzida.
2: É. Ela e sua família inteira já viram um OVNI, vamos falar. Um objeto voador não identificado. Não sabemos se era uma nave, enfim. Mas ela viu...
4: Nunca saberemos.
2: Viu voando ali. Então ela tem a crença de que realmente existem. E amiga, como é que tu dorme sabendo que tu já viu isso? Tipo... Na tua concepção, tu sabe que existe. Tipo, aquilo que tu viu não é normal. Então, mesmo que tu seja cética de falar, ah, pode ser um estudo, pode ser uma outra coisa que eu nunca vi, babá. Pra ti é alienígena, né? Então, como é que tu dorme tranquila pensando nisso?
4: Honestamente, eu tenho mais medo do ser humano do que dos aliens. Então, eu comecei a olhar pra essa situação como um privilégio, porque nem todo mundo conseguiu ver. E agora, quando eu vou assistir algum documentário na Netflix, inclusive, pra você que quer uma dica, eu sei que hoje não é dia de Vale Play, mas tem um documentário na Netflix que é muito bom. Ele tem, tipo, 4 episódios e é, assim, Arquivos do Improvável. É muito bom, que conta várias histórias com fatos e dados aí sobre o universo dos alienígenas. Então, quando eu assisto essas coisas, é muito legal, porque eu sei que é verdade. Eu não fico, se não sei o que lá. E foi muito louco, porque naquela época que eu e minha família vimos, eu era, tipo assim, eu tinha 10 anos, era uma criança. Então, eu não tinha celular e tudo mais, eu não sabia dessa lenda de OVNIs ou de qualquer coisa. Foi uma coisa muito esquisita, e conforme os anos foram passando, eu fui consumindo esses tipos de materiais, eu comecei a perceber que, cara, não foi só eu não, aquele negócio tem uma similaridade, tipo, da mesma maneira que eu vi lá em Xique-Xique, Bahia, alguém lá nos Estados Unidos viu algo igual, e é bizarro, porque os relatos são muito similares, porque realmente, poucas pessoas conseguem acabar vendo, e aquilo é real, tá ali, você vê, hoje em dia com o celular acho que é mais fácil de captar, mas ao mesmo tempo, é mais difícil de ver o que é verdade, não, né, por conta de toda a manipulação que a gente tem.
3: Fala isso pro Mike Leão, né, o influencer aí que viralizou por causa do alienígena.
2: Eu acredito nele.
4: Levou ele?
2: Eu já falei que eu
3: continuo... levou o Mike Leão, Marina
2: Soares? Eu não sei, eu acho que ele virou influencer, é que ele já era influencer, né, influencer de... ele resgata animais de rua, enfim... Eu acho que ele continuou nessa vibe de influencer, mas eu acredito nele, eu já falei que se ele for trambiqueiro, eu apoio gays trambiqueiras, porque não é só hétero que tem que ser trambiqueiro, entendeu? Gente, tem malucos aqui no YouTube Atlântida SC falando, eu gostaria de ser abduzida. Gente, tá maluco?
4: Gente,
3: a vida
4: por favor,
3: é
4: né?
2: Vocês gostariam?
3: Não.
2: Não, né, gente?
4: Não.
3: Nem abduzida, nem possuída, nem morta.
2: Não, possuída, aí tu tá
3: legal,
2: de sacanagem.
3: Eu tô. Não, tem gente que quer ser possuído.
2: Quem?
3: Sei lá, tem gente que quer ser abduzida, tem gente
2: deve
3: que
2: ter.
3: Quer ser possuída.
2: Deve ter, tem até gente que faz culto a essas coisas, né?
3: Exatamente.
2: Meu Deus do céu.
3: Não, eu prefiro ficar bem onde eu tô, bem na terra, entendeu? Porque assim, primeiro, evitar campos grandes de futebol.
2: É.
3: Segundo, evitar áreas agrícolas de noite com neblina.
2: Entendeu? Com família. Exatamente. Eu não acho que, tipo, o alienígena, ele vai chegar no centro de Floripa e abduzir o pessoal ali, tá ligado?
3: Mas é que também não. O que é estranho dessas histórias é que sempre no interior.
2: Por que estranho, amiga? A maior parte do mundo é interior.
3: Não.
2: Sim, a cara, maior parte do mundo, na verdade, é água. Depois é interior, depois é mato.
3: Mas não é impossível que nenhum, sem querer, pousou aqui em Floripa e a gente não viu, entendeu?
4: Oh, é eu tenho uma teoria pra isso. Diga. Do Fala. Interior, tá, gente? Eu acho que, na verdade, eles não querem ser descobertos, eles não querem registros. Deve ter todo um contrato ali, da onde eles podem, eles não
2: contrato.
4: Podem.
2: Contrato!
4: É, eu acho que tem um contrato. Uhum. Então, pra eles não é interessante. Eu acho que tem aquelas teorias que eles conseguem entrar em portais através da água e tudo mais. Então, assim... Pra eles não é interessante serem descobertos agora nessa altura desse campeonato, sabe?
2: Eu acho que assim, ó, eu tenho a crença de que realmente eles existem, tá? Não é brincadeira, eu sei que eu brinco bastante aqui no PDM, mas eu literalmente eu acredito que eles existem. E eu acho que eles já estão ligados na gente, eles já sabem tudo, só que não é do interesse deles, por enquanto. Entendeu? Tipo, não é do interesse, eles já sabem que, tem aqueles bichinhos lá naquele planeta, mas tem tanto planeta, eu vou precisar outro planeta, aquela coisa toda, assim, devem ser de outra galáxia.
4: Marina,
2: diga.
4: Tu assistiu aquele filme lá, que saiu recentemente, né, eu esqueci o nome, que eu também fui ver no cinema.
2: Dia D.
4: Cara, honestamente, a humanidade brinca, fala, mas não está preparada para essa verdade vir à tona, não tá.
2: Claro que não. Nunca. Ia ser uma crise. Imagina, primeira coisa, bolsa ia pra loucura. Ia ter um monte de gente se auto-eliminando. Ia tá uma loucura, gente. Daí, tipo, até os policiais, bombeiros, ia todo mundo querer fugir, então não ia ter quem salvar. Gente, seria um caos absoluto.
4: Não ia existir um protocolo pro terror naquele momento. Ai,
2: não existe. Imagina, o que tu faria, Duda?
3: Ai, morre, né?
2: Ai, aceita, né?
3: É que não tem muito o que fazer. É que, tipo, posso até dizer, não, eu correria. E não sei, mas sei lá, eu acho que eu ia ficar meio... E daí eu ia travar, assim.
2: Ah, acho que eu ia só chorar também.
3: É.
2: Senhor, que tu exista, por favor.
3: E aceita, entendeu? É que, assim, o nosso instinto de sobrevivência, eu acho que não deixa a gente só aceitar.
2: Tu acha?
3: Eu acho que o nosso
2: instinto... Tem gente que trava, amiga.
3: Sobrevivência faz a gente dar uma, opa, vamos correr, vamos não sei o que lá. Só que, sei lá, eu sou tão da tancinha das ideias, assim, que eu acho que eu ia travar, entendeu?
2: Cara, eu acho que eu ia travar também. Nunca contei isso aqui, mas quando eu era pequena, meu pai adorava imitar monstro pra mim, tipo, que ele era um monstro, fazia, eu vou te pegar, Marina. E o que que eu fazia? Ao invés de correr dele, eu corria para ele. Então, assim, instinto zero. Ele começava a imitar um monstro, eu corria pro colo dele. Realmente, instinto, realmente, não é uma coisa que via comigo. Temos
4: ela já dava
2: aqui.
4: Sinais.
2: É, um pouquinho doida.
0: Boa tarde, meninas.
2: Oi.
0: Ah, eu aqui, como sou de Blumenau, com certeza eu chamaria o Sargento Junkers.
4: Aê,
0: o Principado
4: garoto.
0: Do Garcia. Ele representaria muito bem a humanidade.
2: Gente, o Sargento Junkers ia apresentar o barzinho típico. O bar do Garcia, cara, pronto, acabou. Não ia ter guerra, tá ligado?
4: E assim, ó, uma das curiosidades de bastidores aqui pra galera que curte o Sargento Junks e tal, é que, gente, ele é gente boa mesmo,
2: ele
4: assim,
2: é um querido.
4: Com todo mundo. É impossível você ir almoçar com ele, porque ele cumprimenta todo mundo, ele é um cara extremamente político. Então eu acho que ele conseguiria fazer uma negociação muito interessante pra todos nós aqui da Terra. Além de ser muito inteligente, assim, ele lê pra caramba, ele sabe falar de tudo. E de repente ele consegue aprender até rápido a língua deles.
2: É verdade, também acho.
3: Verdade, porque a gente tem que pensar nesse fato, que eles não vão falar a mesma língua que a gente, né?
2: Exatamente.
3: É. Eu acho que uma boa opção, que já que a Marina falou Luva de Pedreiro, é o Speed, que é o amigo do Luva de Pedreiro.
2: Ah, o gringo lá.
3: Que é o gringo streamer, que ele consegue falar com qualquer pessoa no planeta.
2: Ele fala sem falar, né?
3: Ele fala sem falar, e ele tá ganhando muito dinheiro com essa coisa do streaming, né? E ele vai pra vários países, e ele faz campanha com as pessoas. Gente, ele entende o Luva de Pedreiro, ele não fala português, tá bom? É importante.
2: E o Luva não fala inglês.
3: E agora, ele tá aprendendo a falar português pra entender o Luva de Pedreiro. Entendeu?
2: Porque e não vai adiantar muito, porque o Luva de Pedreiro não fala nem português.
3: Mas ele não, o Luva não vai aprender inglês, porque o Speed tá aprendendo português, inclusive sabe cantar o hino do Brasil.
2: Ai,
3: acho,
2: gente,
3: que ele seria um bom diplomata pra falar com os alienígenas.
2: E a gente falando de Luva de Pedreiro e a nossa audiência, a única dúvida que eu tenho é a respeito de quem chamar pra conversar com o alien. Seria entre chamar o Cortella ou o Karnal. Eu chamaria Clóvis de Barros. Eu adoro este filósofo. Acho ele um divo. E diferentemente de Cortella e Karnal, eu acho que ele tem uma veia cômica muito forte. Ia filosofar com os ETs com risadinha. Não sei, eu acho que seria uma boa. Você da audiência, quem que você mandaria pra conversar com os aliens se tivesse uma invasão alienígena hoje? Manda pra gente, 489-9188-1009. Vamos com Shakira. Shakira é uma boa, né?
4: Shakira é uma
2: boa. Shakira, dai, dai. Ela ia rebolar, hips don't lie, e pronto, acabou. Bora, YouTube.

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10: Já reparou que alguns restaurantes estão sempre lotados, mesmo sem fazer promoções? Muitas vezes o motivo não está no cardápio, está na experiência. Cada vez mais as pessoas escolhem lugares que oferecem algo além da comida. Um evento temático, música ao vivo, uma harmonização, qualquer experiência que torne aquele momento diferente. E sabe o que acontece? O cliente não só volta, como também recomenda o lugar para outras pessoas. Em um mercado cada vez mais competitivo, proporcionar uma boa experiência pode ser um diferencial tão importante quanto um bom cardápio. Quer descobrir tendências do seu segmento para atrair mais clientes? Acesse negóciossc.com.br.
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13: Interessante pensar sobre limites. A gente lida com eles o tempo todo, né? Mas não prestamos atenção como deveríamos. Engraçado, porque é só pensar numa criança que está o tempo todo testando e explorando os seus limites e, acima de tudo, aprendendo sobre eles, né? Então, aonde é que nós perdemos esse espírito quando nos tornamos adultos? Acho que a sociedade, as leis, os códigos de ética, enfim, o mundo vai ensinando os limites para a gente e é aí que começamos a nos acomodar. Mas existem várias situações, né, que podemos e devemos explorar os nossos limites. Basta a gente lembrar de quando era criança. Experimente! Aloha!
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17: Yeah! 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Todo mundo tá ouvindo. Estamos de volta com o Programa das Minas. Gente, tá muito bom hoje. A gente tá falando de invasão alienígena. Do nada a gente resolveu falar, gente. É legal, vamos lá. Quem representaria melhor a raça humana. Manda pra gente, 489-9188-1009. Temos áudios por aqui, o que a nossa audiência tá falando, hein?
6: Gente, Patrick de Criciúma, tem que chamar o Muriel do Das Aranhas, meu querido. Ele que ia dar conta e fazer tudo certo com os aliens.
17: Eu também acho, e eu já falei o motivo no YouTube.
18: Oi, Minas, tudo certo? Certo. Não precisa mandar ninguém, não. Acredito que os extraterrestres são seres humanos evoluídos. Estão voltando para nos avisar para não fazer merda com o planeta. Eu acho que é mais ou menos isso.
17: Caraca, quanto de maconha tu fumou para sair dessa? Pra gente isso.
19: Tarde, senhoritas. Jonas Alberton, diretamente aqui de Joinville. Ah, gostaria de participar desse tema aí, né? Que é um tema assim... Como que eu posso... Eu não vou usar um tema assim muito forte, mas enfim. Olha... Se eu pudesse escolher uma pessoa, Marina,
17: quem? Eu
19: chamaria Homer Simpson. Sabe por quê, Marina? Eu vou explicar
17: o
19: porquê. Quem assistiu Simpsons vai entender, porque o Homer Simpson, ele já teve episódios que ele já foi pro espaço sideral. E não foram nenhum, nem dois, nem três. Foram alguns. Eu, se fosse pra escolher um, eu escolheria Homer Simpson. Mas enfim, tamo juntos!
17: Eu não vou julgar ele, porque a gente tá falando de ET, eu não posso dizer, nossa, tá viajando de botar um personagem. A gente tá viajando.
20: E ele tem toda uma experiência, né?
17: É, amiga.
20: Ele tá trazendo o currículo do Homer.
17: Sim.
20: E botando o currículo do Homer na vaga pra representar a gente.
17: É, eu acho uma boa. Mais uma que... Gente, o pessoal realmente acha, olha aqui, ó. Eu acho que não são alienígenas, e sim nós mesmos do futuro. Segue a linha de raciocínio. Ó, segue a linha de raciocínio.
20: Segue.
17: Evolução da inteligência artificial. A evolução da tecnologia, a evolução dos materiais para isso, a descoberta de outros materiais em outros lugares fora do planeta, a construção de equipamentos e tecnologia, quem sabe não é nós de mil anos à frente, e a mistura de todas as etnias com todos os acontecimentos naturais faz o ser humano evoluir muito mais, então pode ser a gente evoluído.
20: É uma boa teoria. Ah, e uma teoria, é um fio longo de uma teoria da evolução, mas eu acho que não. Eu acho que é só uma vidinha no outro planeta. E que a gente, às vezes, se esbarra, né?
17: Talvez. Fazer o quê? Talvez. Mais uma aqui. O Ronaldinho Gaúcho, mestre dos rolês aleatórios. O que tu acha, Edna? Ronaldinho Gaúcho.
20: Eu acho que Ronaldinho Gaúcho, ele tem um baita potencial pra nos representar.
17: Tem.
20: Especialmente porque ele se safou de várias, né? Ele não é. Ele é um cara que eu digo assim, um pouco incancelável em várias experiências que ele já teve ali de rolês. Então, se ele é o mago dos rolês que vai pra tanto lugar, é sinal que ele é convidado pra essas coisas e ele é uma pessoa querida de estar junto. Por quê? A fama não é sinônimo de convite o tempo todo. Se você é um famoso chato, como a gente conhece vários. Acaba que você não é convidado agora.
17: É verdade.
20: Ronaldinho Gaúcho está ali, mesmo rendendo pós-carreira, sinal que ele é uma pessoa gente boa.
21: Pós-carreira não, que agora ele voltou a jogar futebol.
17: Agora ele voltou
21: para um time da Série C italiana, que o time tá com um projeto de tentar subir de divisão. Chamaram o Ronaldinho para jogar. Não sei se por um jogo, não sei se é...
17: É o mestre dos rolês aleatórios, né?
21: Sim, não ia precisar nem sacrificar o Ronaldinho. Ele ia aparecer lá, entendeu?
17: Ele ia aparecer. Tipo, não precisava... Ele ia aparecer, tipo, não, pô, eu já encontrei esses caras lá na casa do Jay-Z. Já encontrou os ET? Já, meus parça lá do Jay-Z.
21: Exatamente.
17: Ia ser bem assim, com certeza.
21: Nem ia precisar.
17: Temos mais... Gente, essa aqui... Loucura. Minas, a minha pergunta é... Quanto tempo de folga a gente ganha depois que os alienígenas chegarem?
21: Não, um mêsinho útil.
20: Tá cansado, né, bichinho?
17: Um mês, nem a pau.
21: Um mêsinho.
17: Eu acho que a gente só ia ganhar folga no dia do alienígena, no dia seguinte já ia ter que trabalhar.
21: Não, porque ia ter uma comoção mundial, gente quebrando coisa, nananã. Ia ser um negócio meio pandemia, talvez.
17: Tu acha que ia ter um lockdown?
21: Eu acho que ia ter um lockdown de pelo menos um mêsinho. Daí tinha que decidir, talvez, se os caras vão ficar. Se eles vão ficar, daí a gente, ok, um mês a gente tem que se acostumar com eles. Se eles estão com prazo pra ir embora, daí a gente espera até eles ir embora pra voltar, entendeu? E deixa só os serviços essenciais funcionando.
17: Ai, meu Deus, tem mais uma aqui. Tem uma teoria sobre filmes de ET com poderes para caso algo assim aconteça, as pessoas não surtarem com a situação. Vocês acham, tu acha, Edna, que tipo, eles lançam de vez em quando um dia D, uma coisa assim, pra gente não me estranhar muito se for a vez? O que tu acha?
20: Ah, eu acho que tudo, assim, quando é em uma escala global, há uma preparação, né? Então, desde a época, por exemplo, desculpa relembrá-los, mas da pandemia, houve todo um processo de vamos, não sabemos o que é isso, fala claramente sobre isso, depois vem com a informação, depois vem com as outras coisas. Então, acho que a humanidade, ela precisa de uma preparação, né? É meio impossível, e eu percebo que tem aumentado cada vez mais as iniciativas governamentais para falar um pouco sobre isso quando são questionados. Antigamente era tipo, gente, não, não, não, não. Hoje já existe o benefício da dúvida, né? As pessoas, as entidades, enfim, já têm falado um pouco sobre isso, aberto um pouco mais alguns documentos secretos. Então, eu acho que a gente está passando por um momento de preparação para isso vir à tona em algum momento.
0: É possível? Não duvido também. Mais um áudio.
1: A dúvida é outra. Quem garante que os ETs querem vir pra cá? Quem garante que eles querem guerra com a gente? Eu não sei se criou essa ideia, né? Eu não sei, cara. Do jeito que o mundo tá, acho que só o meteoro pra resolver.
0: Eu gosto de gente assim, positiva.
21: Não, nossa, a nossa audiência tá positivíssima hoje. Se vocês lessem as participações que eu tô recebendo, gente.
0: Gente, eu adoro. É o
20: gente, tá tudo bem com vocês? É setembro certo. Amarelo.
21: Não, Edna, depois eu vou te mandar o que a gente tá recebendo
0: não,
21: aqui, entendeu?
0: É um melhor que o outro. Pessoal aqui, Will Smith já trabalhou no MIB, Homens de Preto. Will Smith, gente, pra ele dar um tapa na cara
21: quem
0: do ET.
21: Quem é a experiência? Ah, não vamos lembrar dele por isso.
0: Ah, não tem como não lembrar, amiga.
21: Não, vamos
0: marcou a história.
21: Vamos dar o benefício da inocência pra ele.
0: Não, ele tá certo. Eu não disse que tá errado. Não, eu também daria um tapa. Eu também
21: mas,
0: daria
21: ó,
0: esse tapa.
21: Surgiu aqui uma participação que surgiu
20: foi muito pouco, hein?
21: É. Minas, boa tarde. Antes de tudo, eles já estão aqui faz tempo.
0: Ah!
21: Mas, pro tópico de hoje, acho que pra representar a humanidade, só o Ayrton Senna mesmo. Então tá valendo gente morta?
0: Pô, mas daí... Aí vamos falar Jesus Cristo, né, pô?
20: Aí, quem né, mais, né?
21: Eu ia falar o Michael Jackson.
0: Pô, amiga, Michael Jackson?
21: Não! Eu ainda me quebrou do Jesus Cristo, velho. Eu ia falar o Michael Jackson, pô.
0: Aquele vídeo, Jesus Cristo versus 5 mil satanás, 5 galera.
20: 5 mil satanás.
0: Gente.
20: Eu amo.
0: Mas eu acho que o Michael Jackson seria uma boa. A princesa Diana. Acho que era uma boa.
21: Ai, a princesa Diana.
0: Uma fofa,
21: ai,
0: né?
21: Ai, Deus a tenha.
0: Deus a tenha, uma querida, né? Foi cedo, coitada.
21: Conheci pessoalmente.
20: Gente boa, mulher.
0: Gente fina, gente fina. Eu bati altos papos. É minha faixa, minha faixa. Gente do céu, mais alguma participação aqui, ó. Se os ETs forem como os terráqueos, vão escravizar a humanidade como fizemos com os outros povos e os animais. Meu Deus, pesou o clima, né?
21: Nossa, mas pô, cara, o que é isso? Gente.
0: Mas errada não tá, né? Errada não tá. Realmente, a humanidade fez isso.
21: Então, não.
0: Se eles estiverem pro mal... É que assim, ó, eu acho que se eles chegarem pro mal, aí não tem o que a gente fazer, é só aceitar mesmo e ir pro abraço.
21: Tá, essa aqui eu vou
20: o maior ganha do menor.
21: É. Essa aqui eu vou ler pra gente rir, porque a gente não vai levar, a gente não vai se ofender, a gente vai rir dessa aqui. Boa tarde, Minas, tudo bem? Com todo respeito, tá faltando assunto, né?
0: Cara, não está faltando assunto. Isso aqui é um assunto que eu poderia ficar horas falando, porque é o tipo de assunto favorito da minha vida, tá, gente?
21: Cara, desculpa, mas
20: a gente
21: assim...
20: tem um nivelador interessante, que é o nosso WhatsApp.
0: É.
20: O WhatsApp tá focando.
21: Exatamente.
20: Então tá todo mundo,
21: olha aqui.
20: Tem uma reunião agora, 5 da tarde, mas eu vou falar às 2 e pouco sobre alienígena. Eu quero desopilar. E o programa das Minas é pra gente falar de coisa séria e desopilar, às vezes.
21: Isso,
0: é?
21: E assim,
0: entretenimento.
21: Os programas de teoria da conspiração são o que mais dão audiência pra gente,
20: exato,
21: entendeu? Então assim, a gente vai falar sobre teorias e sobre coisas fora do mundo mundano, como diz a
0: Maria. Do mundo mundano, entendeu? Às vezes é...
20: Gente, tirar das telas um pouco.
0: E a gente percebe que a gente tá muito no nível superficial sobre esse tema alienígena, porque o comentário que veio da Alina é o seguinte. Marina, se viessem aliens para Florianópolis, tu preferia que fosse reptilianos, Anunnakis, Greys... Ou insectoides. Dessa eu vou pro Fala Que Eu Te
21: Que Juquei. Conhecimento é esse,
0: aí já
21: meu
0: tá
21: irmão?
0: Indo muito
21: que
0: lá embaixo.
21: Alina.
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20: Vamos pro Fala Que Eu Te Julgo de hoje. Ai, eu já tenho uma opinião sobre, vamos ver o que as Minas também vão falar, tá? Minas, seguinte, boa tarde. Nesse final de semana será o aniversário da sobrinha do meu namorado e ele quer que eu vá. O problema aqui é que ele diz que a família dele tem esses negócios de ser um pouco sem filtro e causar desconforto por pura brincadeira. Me dá ansiedade só de pensar na situação que deles falando alguma coisinha, enfim, e eu fico ficando constrangida, querendo ir embora, e tipo, são coisas que realmente deixam desconfortável pelo que ele falou. Piadinha sobre sexo, aparência, costumes, e é importante pra ele que eu tenha que fazer esse esforço, mas ao mesmo tempo e ele quer que eu vá. O problema aqui é que ele diz que a família dele tem esses negócios de ser um pouco sem filtro e causar desconforto por pura brincadeira. Me dá ansiedade só de pensar na situação que deles falando alguma coisinha, enfim, e eu ficando constrangida, querendo ir embora, e tipo, são coisas que realmente deixam desconfortável pelo que ele falou. Piadinha sobre sexo, aparência,

0: que namorar um pouco a família dessa pessoa, uhum, porque vocês vão ter que conviver, entendeu? A menos que seja uma coisa extraordinária, que vocês tenham um relacionamento à distância, que, sei lá, é uma situação extraordinária assim. Mas se é uma situação mundana, adorei a palavra mundana que a Marina usou. A gente vai ter que conviver com as pessoas, entendeu? Só que assim, eu acho que você tem que dar o braço a torcer e ir lá tirar time, entendeu? Eles ainda não fizeram essas piadinhas com você. Eles ainda não foram sem filtro com você. Então você dá a dúvida, o poder da dúvida.
1: Benefício da dúvida,
0: isso aí. The benefit of the doubt. Você tava pensando em inglês.
1: Ai, gente.
0: Você dá
2: benefício da dúvida. Ela tava pensando em inglês.
0: Pra essas pessoas, pra ver o que vai rolar, entendeu? Porque daí, se não rolar nada, que bom, você conheceu a família do seu namorado, ele gostou. Se rolar alguma coisa, você já tem um argumento pra próxima. É isso.
1: Ai, gostei muito. Achei que veio com muita maturidade, Duda Martins.
0: Ai, demais. Né?
1: Agora, Marina Soares.
3: O meu conselho é, amiga, tu tá falando, ai, eu não quero ir nesse aniversário, não sei o quê. Uma hora vai ter que acontecer, entendeu? Não adianta ficar enrolando. Não tem como tu namorar uma pessoa e não conhecer a família dela se ela é próxima da família. Tipo, não existe isso. O que tu tem que fazer é realmente ir. E não ir de cabeça fechada. Vai de boa. Vai que tu acha legal as brincadeirinhas. Vai que tu olha por um outro ponto de vista. Vai que essa é uma interpretação ali do teu namorado que, sei lá, já tá de saco cheio e tem um ranço do tio por outro motivo. Sei lá, sabe? Eu acho que a gente tem que saber antes de falar, entendeu? Ah, eu não gosto. Tu nem sabe. Eu acho isso, Edna.
2: Ai, gente, eu amei as respostas de vocês. E agora, seguindo nessa linha, muitas vezes, dentro daquela estrutura, teu namorado, ele só realmente pode estar com um grande pé atrás porque já deve ter acontecido outras vezes ou qualquer coisa. A família pode ter pego no pé dele algumas vezes e ele preferiu te trazer o pior cenário para que você vá preparada para qualquer coisa que possa acontecer. Mas saiba que ele vai estar ali para te ajudar e que se você não tentar, de repente você não vai saber se é legal ou não, entende? E não comece a entrar nessa onda de pensamentos progressivos desastrosos. Tu tá criando todo um cenário que nem existe e o teu corpo vai começar a encarar isso como uma verdade absoluta. Então vai tranquila pensar, ai gente, estou indo num aniversário de uma criança comer docinhos legais e vou viver. E tu sabe que se acontecer qualquer coisa, primeiro, você vai ter suporte, e segundo, você já vai saber se defender também de qualquer situação que pode vir a acontecer nesse evento. E acho que esses são os conselhos, hein? Arrasamos.
3: E vou te falar, assim, poucas pessoas dão a sorte de ir pra uma família de namorado que a pessoa ama. Nossa, eu sou apaixonada, a gente bate em tudo, eu e a família do meu namorado. Não. Tem coisas diferentes, somos pessoas criadas em momentos diferentes, famílias diferentes, vai ter diferença, tem que aceitar, gente. Senão a gente não se relaciona com outro ser humano.
0: Mas vai na boa.
3: Vai na boa,
0: vai na boa. Não vai com a guarda alta, não vai pensando que tu vai ter que retrucar as coisas. É. Vai tranquilo, é a primeira vez.
3: Para de ser pessimista, bicha. Não inventa. Com essa, a gente fecha o nosso programa das Minas. Valeu, Dudex. Até quinta-feira,
0: amiga. Valeu, Minas. Eu volto quinta, mas enquanto isso, pode me seguir lá no @amartinsdudu no Instagram. Beijo.
3: Beijo, Edna.
2: Beijo, Minas. Agora sigo com o Vibe Atlântida aqui pro Vale do Itajaí e lá no Instagram, em @ednaferretti.
3: Eu sou @marina.soares e eu escolhi a música ET, da Katy Perry. Eu procurei ET e veio essa. Vamos ouvir.

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3: E aí, galera! Salve, salve! Estamos chegando! Como é que você tá? Tudo certinho? Boa tarde pra você, agora 3 horas. E 5 minutos aqui na Melhor Vibe da FM, essa é a rádio das nossas vidas. Agosto se foi, quem diria, né? Agora já estamos em setembro, dia 1º de setembro de 2026, que vai chegando aí na sua reta final, né? Agora nesse momento, como que tá a temperatura aí? Manda um salve pra mim e participa aqui da programação da Atlântida, porque a partir de agora a gente tá chegando por aqui com o Vibe Atlântida. Agora neste momento marcando 22 graus na nossa capital catarinense e também na grande Florianópolis. Uma belíssima tarde de terça-feira, né? Tem algumas nuvens sim, mas o céu tá azul. Em Joinville, 26 graus agora, com o tempo também com algumas nuvens. Criciúma, 21 graus. Chapecó, 19 graus. A gente tá ao vivo

sua mão. Como eu disse, eu sou o Ricardinho e tô chegando por aqui a partir de agora com o Vibe Atlântida até as 5 horas da tarde. E você é a minha companhia e eu também posso ser a sua companhia nessa tarde de terça-feira. Vamos junto então.

0: impossível ouvir essa música e não lembrar do filme, né? Quem lembra aí? As Branquelas, essa é a melhor vibe da FM, fechando com Vanessa Carlton, A Thousand Miles. Enrolamos J Quest, Negra ali, fazendo um clássico do Tim Maia, numa regravação muito legal. Inclusive o J vem fazendo várias regravações em parceria com Carmelo Maia, o herdeiro de Tim Maia. Também rolamos por aqui o som de Dua Lipa, Lagoon. E assim a gente abre o Vibe Atlântida dessa super terça-feira. Uma terça-feira de céu aberto em grande parte de Santa Catarina, com temperatura aí bem amena, bem legal. Deu aquela, né, amenizada nas chuvaradas e tudo mais. E assim a gente segue rolando a melhor trilha sonora do seu rádio, faça chuva ou faça sol, em qualquer das quatro estações. E a sua participação por aqui é sempre bem-vinda. 489-9188-1009. Deixa eu te dar um toque agora pra você aqui, ó, tá? Em Chapecó, na região de Chapecó. Estamos ao vivo para toda a Rede Atlântida Santa Catarina. Ó, de 8 a 14 de setembro, o Centro de Eventos recebe a Feira do Livro 2026 com o tema A Leitura Conecta. O evento terá palestras com Jefferson Tenório, teatro, oficinas e muito mais. A entrada é totalmente gratuita. Galera, lê. Eu tava lendo alguma coisa sobre isso esses tempos atrás, que ler faz muito bem para o cérebro, inclusive evita consideravelmente a chance da pessoa ter demência lá na frente, né? Com a idade, muitos casos ocorrem, né? Chegando à velhice. Então, além de você ter um repertório muito maior, né, de você poder exercitar o seu cérebro. Então, fica a dica para você aí, sempre que puder, leia aí. Se você não tiver esse hábito, tenha. Tenta adquirir. Eu tô sendo influenciado agora pela minha esposa, tenho lido bastante e é muito legal, tá bom? Fica a dica para você agora, 3h28. Boa tarde para você de terça-feira. Daqui a pouco tem mais músicas rolando aqui na melhor vibe da FM. E agora, show do intervalo.
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3: Salve, galera! Tamo de volta aqui na melhor vibe da FM. Agora faltando 26 minutos pras 4 horas da tarde. Tem novidade musical na programação da Atlântida. Música nova do Di Ferreiro, participação de Jenny Mozelo. E é claro que você ouve em primeira mão aqui na Atlântida, a rádio das nossas vidas.

0: Essa é a melhor vibe da FM aqui, na Rádio das Nossas Vidas. Você tá ligado na Atlântida, agora faltando 6 minutos para as 4 horas da tarde. É o Vibe Rolando, com muita música boa tocando no seu rádio. E a sua participação pelo nosso Whats. Antes do Coldplay teve Skank, ela Langley, Luísa Sonza. E assim a gente segue com a programação da Atlântida. 48991881009. Vai participando, tem sempre aquele presentinho especial pra você hoje. Mais uma vez um kit especial da Atlântida com camiseta, boné e várias paradinhas personalizadas exclusivas da Rádio das Nossas Vidas pra você ganhar de presente pra você. Ó, deixa eu te dar um toque. 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Vamos fazer o show do intervalo para voltar com mais um Drops do Dreadlocks. Segura aí que é rapidão.
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2: Agora 4h13 aqui na melhor vibe do FM. É o Vibe Atlântida rolando até às 5 horas da tarde, terça-feira. 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
16: Atlântida. 4:30 agora aqui na melhor vibe do FM. Seguimos com o Vibe Atlântida.

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0: musical, hein? Essa é a melhor vibe da FM, ao som de Alicia Keys, Jay-Z. Muito bom, Amper State of Mind, um clássico, né? Essa música acho que é lá do começo dos anos 2000. Antes, Clean Bandit, também rolamos por aqui, Mark Robson, Lady Gaga, Coldplay. E falando no tempo que passa, né, galera? Eu tenho um toque aqui, uma dica especial pra você, porque o tempo passa e tem coisas que marcam, né? Como essa música do Jay-Z e da Alicia Keys, por exemplo. 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E é com essa dica especial que eu fecho essa edição aqui do Vibe Atlântida, porque já tá chegando aí Mr. P e Porã com mais uma edição do Desprogramados para toda a Rede Atlântida Santa Catarina. E quem ganhou o kit especial da Atlântida foi a Fernanda Vieira Ribeiro. Tô indo nessa, galera. A gente se fala amanhã pra você ligado aqui na melhor vibe da FM. Abraço do Ricardinho.
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5: Olha só a dúvida do Jeff. Doutor, tenho 16 anos e 1,74 m de altura. Acho que minha puberdade está atrasada. Tenho poucos pelos faciais na região das axilas quando me comparo com os meus amigos e não noto o crescimento do meu pênis e dos meus testículos. Será que eu devo tomar hormônio? Jeff, olha só. Óbvio que cada garoto tem um ritmo próprio de desenvolvimento na puberdade. Alguns começam mais cedo, alguns começam mais tarde. Então seria interessante fazer uma avaliação com um pediatra ou com um urologista pediátrico para que ele possa entender em que momento do seu ciclo você está e se eventualmente você está numa janela de oportunidade que hormônios podem ser considerados. De novo, hormônio não é para todo mundo, vai depender muito de cada pessoa. A gente precisa entender qual é o seu potencial de desenvolvimento físico, de estatura, de acordo com a altura dos seus pais e perceber certinho como está o desenvolvimento físico do seu corpo para entender se você teria ou não indicação do uso de hormônios nessa janela aí de oportunidade. Dúvidas? Escreve pra gente no @JairoBauerOficial.
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5: Tá na Atlântida e todo mundo tá ouvindo. É a melhor vibe do FM na rádio das nossas vidas. 5 horas e 10 minutos e estamos chegando com Desprogramados para toda a rede Atlântida Santa Catarina. E para o mundo no canal Desprogramados no YouTube. 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O nosso WhatsApp para sua participação é o 489-9188-1009 também. Você pode participar ali no chat do nosso canal Desprogramados no YouTube. Então venha, venha, porque a nossa estrela maior está brilhando como o sol de setembro. O mês de setembro que começou e nos trouxe o sol nesse seu dia primeiro, Mr. P.
6: Bonito, primeiro de setembro, quando entrar setembro, é verdade, o sol de setembro, vem a primavera aí.
5: Vem a primavera, depois do dia 23.
6: Que beleza.
5: Ainda temos mais uns 22 dias de inverno.
6: O pior já passou.
5: Ué, eu acredito que sim.
6: Nós estamos bem agora na regressiva para a primavera. Agora começa aquela estação legal para a chegada do verão. A primavera já é bonita, a temperatura já fica melhor, as paisagens, a natureza mais bela.
5: O que tudo. Mais? O que mais fica mais belo? O que
6: tudo,
5: mais?
6: Tudo fica tudo, mais belo. Tudo. Porque a natureza tudo. Estando bela, a vida já se embeleza ao natural.
5: Isso. Porque as flores vão o quê? Se mostrando.
6: Exato.
5: Desabrochando, se abrindo.
6: Afinal, as flores de plástico não...
5: Não morrem.
6: Não.
5: Elas não morrem e também não desabrocham, porque elas são de plástico.
6: Elas são de plástico, entendeu? É. Nós queremos as flores na cabeça.
5: E vejo flores em você.
6: Exato. E as flores na flores cabeça e nossos você. Pés descalços. Nossa vida toda de paz e amor.
5: Ah, mas que coisa linda.
6: Glória a vós, Senhor.
5: Amém.
6: Isso, ó, Pai.
5: 5 e 2, participe do Desprogramados, o primeiro programa de setembro. Lembrando que nós vamos sair uns dias de férias em setembro.
6: Vamos, na semana que vem já não vamos estar aqui.
5: Semana que vem, musical. Vamos dar um tempo para as cabecinhas de vocês.
6: Depois na outra também.
5: E aí vocês podem ficar olhando lá o nosso canal Desprogramados, com todos os papos desprogramados que a gente fez. Tem muita coisa legal lá. O Alceu Valença, o MV Bill, o Caco Barcelos, o Vini dos Santos, o Muriel das Aranha, a Maria Casadevall, o Reinaldo Giannichini, o Antônio Tabet. Tem uma galera super legal para você conferir exclusivamente no nosso canal Desprogramados. E um dos responsáveis pelo sucesso deste canal é ele, que volta ao programa hoje com toda a despretensão, porque ele não queria estar aqui. Ele vem porque ele é obrigado. Yuri, o diretor ditador. Boa tarde, meu ditadorzinho.
7: Boa tarde. Mas vocês se colocam muito para baixo, achar que eu não queria vir aqui, que eu não queria estar aqui. Claro que eu tenho outras coisas para fazer, mas eu adoraria estar aqui todos os meus dias.
5: Muito bem. Foi carinhoso.
6: Foi
5: carinhoso.
6: Meu coração.
5: Na verdade, é a primeira pessoa que nos acolhe no andar hoje.
6: Sim.
5: Aqui neste andar, onde ficam os estúdios de rádio, podcasts e tal.
6: Mas de uma forma meio abrupta.
5: Uma forma meio abrupta, assim, tentando dizer que...
6: Não, ele pediu. Vocês podem falar mais baixo?
5: É, mais ou menos isso. Mais ou menos isso. Mas tudo bem. Seja bem-vindo ao programa, Yuri Land.
7: Muito obrigado.
5: Yuri, o nosso diretor ditador. Seja bem-vindo. Tá empolgado com a chegada da primavera?
7: Tô. A primavera é muito bom, né? O inverno tava bem
6: rigoroso. Mas é uma empolgação impressionante, né?
5: A gente nota que o sol mudou o astral do Yuri.
6: É que mesmo empolgado, ele não perde essa coisa meio blasé,
5: esse entendeu? Seu estilo low profile.
6: Low profile.
5: Essa coisa,
6: isso.
5: Né?
6: Isso.
5: Ontem no almoço, quase o Yuri teve uma discussão absurda comigo por causa do filme... O Agente Secreto.
6: Ah, quero saber disso. Por favor. Por quê? Não, deixa eu me posicionar. Então me dá o assunto e eu me posiciono sem saber.
5: Eu falei mal
6: sobre...
5: Não. O que que tu quer?
6: Não sabe brincar.
5: O assunto. O assunto lá, é o filme do Agente Secreto.
6: Tá, mas e aí...
5: Porque eu recém vi o filme, eu não tinha visto lá no
6: auge.
5: O
6: Agente Secreto
5: aquele filme do Wagner Moura.
6: Do Wagner Moura.
5: Que concorreu ao Oscar.
6: Então diga e peça a minha opinião, aí vamos ver se eu tô do
5: qual
6: lado
5: é
6: de quem...
5: Qual é a sua opinião, Everton?
6: O Agente Secreto? É. Gostei.
5: Também gostei.
6: Tá, mas então...
5: Eu só fiz dois comentários.
6: É. Certo.
5: Que deixaram o Yuri furioso.
6: Ah!
5: Deixaram o Yuri furioso. Não. O primeiro comentário.
6: Qual?
5: É, não sei se era pra Oscar. Não sei.
6: Certo.
5: Acho que, né?
6: Certo.
5: Tá, tudo bem.
6: Segundo comentário.
5: Achei o filme legal, não, uma bela
6: bem,
5: direção
6: entendi,
5: de arte, tudo
6: mas
5: bem.
6: Não...
5: E o segundo foi comentário foi que não serve só pro Agente Secreto, mas serve pra vários filmes. O pessoal desaprendeu a fazer final de filme. Final de filme, o pessoal desaprendeu a fazer.
6: Ah, entendi.
5: E aí eu sofri críticas duríssimas de Yuri, porque ele foi muito profundo na sua avaliação, porque ele é um cinéfilo.
6: É...
5: Ele é um cinema.
6: E aí fica uma discussão meio técnica.
5: Contra
6: com
5: um espectador
6: isso.
5: comum que sou
6: não
5: eu.
6: Não é legal.
5: Um espectador
6: não é uma
5: comum,
6: discussão justa.
5: Não é uma discussão justa.
6: Quando a gente vai promover um debate, uma discussão, um diálogo, uma conversação, é preciso saber distribuir, no bom sentido, as armas. De forma igualitária. Então, é no soco.
5: Isso.
6: São armas brancas? São armas brancas. Vale golpe baixo? Vale. Golpe baixo.
5: É chute, pontapé,
6: isso.
5: Então, facada.
6: Talvez vocês não tenham combinado.
5: Isso, não combinamos.
7: Mas eu posso ser sincero aqui, ó. Ah. Naquele momento, eu tava com a vontade de te contrariar na mesa.
5: Ah, só pra contrariar, eu não desfilei na Portela, como não, dizia aquele velho samba.
6: E por mais velho que tu seja experiente...
5: Experiente sim, velho não.
6: Perfeito. Ah. Tu não percebeu que ele queria
5: não,
6: só te
5: cutucar. Teve um momento que eu percebi e tirei o time. Eu disse, se não, vou começar
6: tá
5: aqui
6: implicando.
5: A falar de cineastas, eu vou perguntar, que cineastas tu gosta então, Yuri? Que cineastas tu gosta? David Lynch, Jim Jarmusch?
6: Aqui
5: Buñuel?
6: Aqui na emissora, nós temos três pessoas com um perfil um pouco semelhante na implicância.
5: Ah.
6: Eu, Yuri e Duda.
5: Ah,
6: são
5: é verdade.
6: Que gostam de
5: são
6: implicar.
5: São os implicantes.
6: Os implicantes.
5: Tem aquela banda Os Replicantes e vocês são os implicantes.
6: Os implicantes.
5: Não, foi muito bom, muito perspicaz.
6: E é um implicante meio estranho, assim. Os três são implicantes mal resolvidos. Porque na maioria das vezes o implicante ele é mal resolvido.
5: É.
6: Porque ele quer estar num espaço que ele ainda não conseguiu.
5: Não.
6: E a forma que ele encontra de, já tá implicando.
7: Eu ia concordar com você. Eu ia falar que na hora da mesa eu vi que todo mundo tava discordando de mim, aí eu resolvi implicar mais ainda.
5: E aí ele ficou mais agressivo.
6: Claro.
5: Né?
6: E o Yuri lembra que essa semana passada, nós tivemos a mesma situação e no lugar do Yuri tava a Duda.
5: Ah, sim.
6: Que foi a implicante da mesa e quanto mais todo mundo dizia o contrário, ela ficava cada vez mais louca.
5: É.
6: E eu pensando... Eu continuo um pouco assim, mas eu já fui bem assim.
5: É, que tu agora tu tá um pouco mais com a idade avançada.
6: E obrigado.
5: Pra não te chamar de velho, não. Porque tu sabe que o nosso empresário nos largou. Nunca mais mandou mensagens.
6: Não, ele tá... Eu conversei, encontrei
5: conversou
6: ele.
5: Com ele no Centrinho, sexta-feira.
6: Encontrei ele num...
5: num grande evento.
6: Não há necessidade.
5: Ah, eu sei. Não há necessidade de expor nosso empresário.
6: Exato.
5: Então tu tá criando teus próprios caminhos com o nosso empresário.
6: Foi uma...
5: Tu é um traidor.
6: Calma, porra.
5: Um traidor.
6: Nós nos encontramos num evento e ali eu tive a oportunidade rapidamente de conversar.
5: Se abraçaram?
6: Mas nos cumprimentamos.
5: Como é que foi o cumprimento?
6: Não, foi um abraço profissional, porque eu sei que tu... Já negocia com ele tudo e eu tenho que tomar cuidado para não
5: interferir na relação.
6: A gente sabe, né?
5: Tá bem.
6: A gente sabe.
5: Obrigado.
6: Então é isso. Mas muito bem. Então os implicantes estão aí.
5: Os implicantes formamos a primeira banda da Atlântida Floripa, Os Implicantes, com Yuri Land, Duda Lakers e Mr. P. uma banda multigeracional.
6: Claro.
5: É um negócio bacana.
6: Multigosto.
5: É, negócio bacana. Tá bem, o programa já começou e nós temos assuntos importantes.
6: Eu tô
5: hoje.
6: Só esperando porque eu tô já num calor
5: tá
6: aqui.
5: Tá quente. Vamos baixar o ar.
6: Isso.
5: Baixa ali, ó. Bota mais um. Bota 21 que fica bom. Bota 21.
6: Tá bom.
5: Bota ali. Tem que chegar um pouquinho mais perto, que não funciona tão de longe. Aí tu vai ter que sair do teu posto de comunicador, âncora do programa. Agora ficou bom. Parabéns pela proatividade, comunicador Everton, Colaborador, Everton. Valeu.
6: E controlador da temperatura.
5: Exato.
6: Muito coordenador bem. De temperatura. Vamos lá.
5: Isso. É coordenador de clima.
6: Isso,
5: gestão clima. De clima. Gestão de clima, gestão de vestiário.
6: Isso aí é. Eu sou bom.
5: É bom.
6: Tá.
5: Às vamos vezes
6: lá.
5: Atrapalha o treinador. Presidente do clube não, tem que chamar. Do...
6: Sim.
5: Presidente tem que chamar. Não, dá uma segurada lá, tá demais.
6: É, mas é que o atleta, às vezes, ele fica afoito.
5: É, o atleta, ele entendeu? Tá numa fase muito...
6: Vamos
5: é que o atleta tá no último sprint. É aquele momento, é a última energia do atleta, cara. E aí tem que aproveitar cada momento.
6: Vamos lá, ô camisa preta.
5: Vamos às boas do programa.
6: Vamos.
5: Quer correr hoje com o programa.
6: Porque
5: quer correr,
6: 5
5: tem compromisso
6: 22.
5: Depois das 7?
6: Não, não.
5: Tem o teu programa aqui na rádio.
6: Mas Mr. isso não P é compromisso, rede. Isso é um prazer que está é muito anterior a um compromisso,
5: não tem,
6: uma exigência.
5: Não tem compromissos prazerosos?
6: Ah, é, né?
5: Pode ter compromissos
6: prazerosos. Tá certo, prazerosos. Eu tentei dar uma... Mas, não, foi péssimo.
5: Dar uma desestabilizada.
6: Ah, não, eu tentei ser melhor do que não precisa.
5: Melhor do que tu já é.
6: É.
5: Tu não precisa, tu já é o Are Simply the Best.
6: Sim.
5: Aliás, falando em Are Simply the Best, ontem nós ficamos cantando aqui o Holding Back the Years, sim, do Simply Red.
6: E aí, o que aconteceu?
5: O ruivo que eu escolhi, que foi o Mick Ruckanall. Cara, e aí de noite quase te mandei, eu esqueci porque eu pensei, não vou incomodar o Pi agora. Apareceu um vídeo do Mick Ruckanall atual cantando Holding Back the Years.
6: E é maravilhoso.
5: Não, cantando Stars, mas, que é outra grande
6: então
5: música.
6: Então eu vou te dizer que ontem me atrapalhei no pijama e toquei Stars.
5: Nossa, cara, e ele cantando sem nada, a voz limpinha,
6: sim,
5: assim.
6: Sim, mas
5: chegando
6: isso...
5: em todos os tons.
6: Tá, mas isso não é um site ou um perfil
5: não,
6: que
5: é um
6: tira
5: Instagram.
6: Os instrumentais?
5: Não é esse.
6: Tá.
5: Ele tava com uma banda que não era Simply Red, os caras
6: estavam
5: acompanhando
6: entendi,
5: ele.
6: Entendi.
5: E foi sensacional. Quase te mandei, eu quase postei no teu perfil reserva aí
6: isso,
5: no Instagram.
6: Isso, deveria ter
5: arroba
6: me marcado,
5: Instapora.
6: Né?
5: É, deveria, mas não fiz.
6: E
5: não
6: aí botava fim. Na legenda, é nóis.
5: Isso.
6: Top.
5: É nóis, parceiro.
6: Top.
5: Top. Top demais.
6: Vamos.
5: 5h22, vamos às boas do programa.
6: Vamos, tá na eu hora. Estou aí, senhor.
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5: Na batida de Santa Catarina, os assuntos que estão por aí, estão por aqui no Desprogramados. 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
6: Ah.
5: Olha só, quem sou eu versão ex-comunicadores da Atlântida? Quem sou eu versão
6: ex-comunicadores
5: da Atlântida?
6: Aí tem que ser...
5: Tanto faz.
6: Santa Catarina,
5: tanto
6: Rio Grande
5: faz.
6: Do Sul,
5: o que,
6: Rio
5: que vier na tua cabeça, tua referência, o que tu mais gostava, enfim.
6: Poxa, mas aí eu achei muito injusto a brincadeira.
5: Tu achou injusto?
6: Muito injusto, porque eu...
5: São
6: eu
5: muitos.
6: Lembro, muitos. Eu lembro,
5: admira muito.
6: Eu já te disse isso,
5: cite
6: né,
5: Cite três.
6: Três?
5: Cite três.
6: Domingos Martins, Eloy Zorzetto, Ivan Fritsch, Bachier, Sérgio... Só três, né?
5: É, agora já foram cinco.
6: Cinco.
5: Cite mais.
6: Sérgio do R.
5: Ah, esse era bom demais.
6: Fernando Ferreira, Duran, Kleber o Bola, o Kleber Saboia, o Kleber...
5: Era...
6: Que era nosso aqui em Santa Catarina.
5: O Bola era bom demais.
6: Bola.
5: É bom demais o Bola.
6: É,
5: grande poxa, abraço pro Bola.
6: Diegão.
5: Diegão Califa.
6: Claro.
5: Eu vou ser o Diegão Califa.
6: Tá então. Bom, então eu homenageei o Diegão, o Diegão Califa.
5: Isso.
6: E tantos outros. O Heron Dalmolin, Tadeu
5: isso.
6: Malta.
5: Gerson Ponte.
6: Eu vou ser o Gerson Ponte.
5: Gerson
6: que
5: Ponte,
6: foi o cara
5: homenagem.
6: Que é homenagem a Gerson Ponte. Ele junto com o Tadeu Malta fizeram comigo o pijama e a gente junto... Elaborou tudo.
5: Criaram
6: então,
5: esse
6: tá
5: programa.
6: É.
5: Criaram esse programa.
6: Ô, Gerson Ponte, e eu já te disse, né? Como a gente lembra, né? A gente que é apaixonado por rádio, dos comunicadores que a gente ouvia quando
5: Verdade.
6: Era criança e adolescente, né?
5: Verdade. Tanto é que recentemente eu fiz um som aqui no John Boom com a Kátia Suman,
6: exatamente.
5: Que era a comunicadora da Rádio Ipanema, que eu ouvia todas as noites no meu quarto.
6: Que coisa incrível,
5: todas
6: né?
5: Todas as noites. Ela era a rainha dos metaleiros, né? Porque naquela época eu era bem metaleirinho.
6: Sim.
5: E aí depois tinha um cara que eu adorava na madrugada da Ipanema, que era o Nilo Cruz, o Voo do Morcego.
6: Sim, o Voo do Morcego,
5: o Nilo Voo Cruz. Do Morcego, era
6: foi
5: bom demais.
6: Foi antes ainda, eu acho, do pijama, né?
5: Foi antes. O voo do morcego, eu entrei na Ipanema em 92 e o Nilo saiu logo depois que eu entrei. Imagina. Né? Então era ali final dos anos 80 o voo do morcego e era maravilhoso, né? Porque era aquela coisa do... Que o pijama tem muito, né? E criou essa mística por ser o comunicador da madrugada. É, comunicador da madrugada era outra história, era outro programa, né? Era outro tipo de abordagem.
6: Completamente.
5: E naquela época, sem imagens, trabalhava muito a imaginação, né? Muito, muito. É. Então, quando ele fazia o voo do morcego, ele abria o programa, ele já emendava, como é que ele falava assim... começando o voo do morcego aqui na Ipanema FM 94.9. Liga aí, ou 23-30-21.
6: Puta, tu lembra de tudo.
5: Cara, e uma trilha, uma guitarra do Steve Ray Vaughan.
6: Que legal.
5: Pô, cara, era legal demais. E o Mauro Borba, que...
6: Ah, é outro monstro.
5: Que era um cara que eu ouvia nas tardes da Ipanema FM e ficava assim, meu Deus, um dia eu quero ser esse cara. E eu já falei pra ele isso. Mauro, eu queria ser tu.
6: Que coisa legal, né? Legal, era o Newton Fernando antes do Mauro.
5: Isso, de manhã.
6: E depois vinha o Mauro. E eu não era ouvinte da Ipanema, mas eu sabia todos eles. A Mary Mesari, saudosa Mary Mesari.
5: Isso.
6: A Kátia.
5: A Nara Sarmento.
6: A Nara Sarmento também. Isso na Ipanema, em Porto Alegre, no Rio Grande do Sul, que é uma rádio clássica que não existe mais. E na Atlântida eu ouvia. Quando eu entrei na adolescência, ali pré-adolescência, de manhã às 6 da manhã, abria a Atlântida o Domingos Martins, que era apelidado de padre, que faz a maior parte das vinhetas da Rádio Gaúcha em Porto Alegre.
5: Isso, isso.
6: É, o Domingos Martins. Tá lá. Depois, às 10, vinha o Sérgio Doerre. Às 2 da tarde vinha o Eloy Zorzetto, que hoje apresenta o RBS Notícias em Porto Alegre já há muitos anos. Ele era o comunicador da Atlântida na tarde, antes de ser o apresentador da TV.
5: Pô, e tu te lembra que esses dias eu falei aqui que o meu pai, ele era gerente do restaurante da RBS lá, quando eu era pequeno?
6: Sim.
5: Uma vez a gente pegou uma carona com o Eloy Zorzetto saindo do prédio da RBS lá na noite.
6: E
5: ele saindo da Atlântida.
6: E assim como tu lembrou da abertura do voo do morcego, eu lembro do Eloy Zorzetto entrando no ar às 2 da tarde na Atlântida, e ele sempre dizia a mesma coisa. Boa tarde, Porto Alegre, e grande Porto Alegre, aqui Eloy Zorzetto na Atlântida. Era essa frase sempre, sempre, sempre eu achava espetacular. Depois às 6 vinha ou Ivan Fritz ou Bira Brasil. E às 10 vinha
5: também
6: o Baquieri.
5: Também era um monstro, Bira
6: monstro,
5: Brasil.
6: Monstro.
5: Eu trabalhei com ele na Band FM.
6: E depois lembrei ainda, citei o Fernando Ferreira, que fazia o Transnoites Atlântida, que eram os sucessos de todas as emissoras, e naquela época tinha Atlântida Brasília.
5: Olha só.
6: Tinha uma emissora da Atlântida em Brasília. E o nosso saudoso também, um dos maiores comunicadores que já passaram pelo rádio no Rio Grande do Sul, o Aldo Fontella.
5: Ah, Aldo, grande Aldo.
6: Espetacular, né?
5: Não, ele era
6: também
5: espetacular.
6: Passou. Então é tanta gente legal,
5: tanta gente.
6: Demais,
5: não, é que esses dias até... Eu quero aproveitar o momento de ex-comunicadores da Atlântida para mandar um beijo para Dri Teló, que passou a ser ex-comunicadora da Atlântida essa semana. Né? Essas coisas do mercado, da vida, das oportunidades que aparecem. A Dri está deixando o nosso time. De forma muito carinhosa, se despediu da gente aqui e agradeceu o trabalho da Dri Teló. Então também hoje você aqui, a Dri, no programa, sendo algum ex-comunicador da Atlântida. Mas o legal de tudo isso, né, é essa magia do rádio, cara, de como a gente lembra, de como isso... Porque agora, recentemente, teve essa... O seriado Stranger Things trouxe muito, né, dessa coisa do rádio, né, do estúdio de rádio, de como o rádio impactava e impacta ainda o dia a dia das pessoas, né? E sempre tem aquele comunicador com que tu te identifica mais e que tu queria conhecer e admirava e tal. Tu teve isso na tua adolescência, Yuri? Ou não era muito de ouvir rádio?
7: Não era muito de... Eu ouvia mais rádio quando eu tava pegando carona com meu pai, que ele ouvia bastante o Boixá.
5: Ah, maravilhoso!
7: Ricardo Boixá. Eu ouvia, acabava ouvindo
5: maravilhoso, outro monstro do rádio brasileiro.
6: Monstro
5: legal
6: mesmo.
5: Legal demais.
6: Monstro mesmo.
5: Legal.
6: E em Santa Catarina, o Kleber Massaneiro também, gente fina, elegante, sincera, deve estar nos ouvindo, constantemente estar nos ouvindo, que era da Rede Atlântica em Santa Catarina. A gente teve muito... Fala.
5: Não, e aqui em Santa Catarina, eu lembro de ouvir Atlântida quando eu vinha pra cá, desde o final dos anos 80, a primeira vez que eu vim pra Floripa, tinha o boletim das ondas do Raposão, cara.
6: Sim.
5: Raposão Surf Repórter, era demais, abraço Raposão. Sei que o Raposão tá sempre na escuta aí, E era demais ouvir o Raposão. Ninguém saía de casa para ir para as praias, para o surf, sem ouvir o Raposão na Atlântida.
6: Muito legal. Era legal demais. Tudo isso. Puxa vida.
5: Muito massa. 5h29. E então esses foram os ex-comunicadores da Atlântida aqui nas boas
6: e
5: do programa.
6: E acabamos sendo vários, né?
5: Acabamos sendo vários. Homenagem a vários. E agora a gente vai para os aniversariantes de amanhã. Porque temos muitos aniversariantes amanhã.
6: Então
5: pode virar a tela para nós aí, Yuri.
6: Vamos lá.
5: Aí, ó, vamos lá. Salma Hayek, 60 anos da Salma Hayek.
6: Ah, mas é
5: espetacular, não, eu... Salma Hayek.
6: Não posso salmar lá?
5: Não posso sonhar?
6: Posso sonhar. Não posso não, ir no aniversário dela.
5: A Salma tá direta, tá bem. Tá bem,
6: eu iria ali no...
5: No aniversário dela.
6: No aniversário dela. Eu
5: com
6: iria.
5: Certeza.
6: Eu nossa. Iria, olha, eu iria...
5: Maravilhosa, Salma. É. Iria pra
6: me divertir no aniversário.
5: Claro.
6: Brincar.
5: A Salma tá espetacular.
6: Salma.
5: É... Quem mais tá de aniversário amanhã? Pá! Keanu Reeves.
6: Kenny Reeves. Esse Keanu é gente fina, elegante, sincero. Todo mundo gosta dele.
5: 62 anos, né? Tem aquela piadinha, né? Qual foi o ator que teve um ano horrível? Keanu Reeves.
6: Ah, ok.
5: Keanu Reeves.
6: Ah.
5: Foi boa essa, né, gente? É, quem mais está de aniversário amanhã? 66 anos do Arnaldo Antunes.
6: 66, poxa.
5: Espetacular, né? Sempre uma figura muito enigmática.
6: Enigmática.
5: Na música brasileira.
6: Socorro, não estou sentindo nada. Eu gosto dessa música. Toquei muito no pijama Socorro do Arnaldo Antunes.
5: É muito boa. Ele é espetacular.
6: Ele tem várias outras músicas. É recomendável o trabalho solo do Arnaldo.
5: Trabalho solo, trabalho com o Tribalista, com os Titãs.
6: Porque talvez, de forma melodiosa, musicalmente, não caia muito no que a gente está acostumado a ouvir, que tem que é mais pop e tal. Ele tem um som mais alternativo. Tá? Porém, vale muito ouvir Arnaldo Antunes pelas letras.
5: As letras.
6: São espetaculares. Tem cada música do Arnaldo Antunes de uma profundidade e, às vezes, de uma simplicidade que a gente fica pasmo, porque ele consegue transformar essa simplicidade num requinte extraordinário.
5: Isso. Desde os Titãs, com músicas como Comida, né?
6: Sim.
5: É,
6: ele
5: você
6: como
5: tem
6: letrista
5: fome de
6: é maravilhoso.
5: Você tem sede de quê? A gente não quer só comida, a gente quer comida, diversão e arte. A gente não quer só comida, a gente quer saída para qualquer parte. A gente não quer só comer, a gente quer comer, quer fazer amor.
6: Porã Antunes.
5: Eu tava com essa música na cabeça hoje de manhã, por isso que ela veio tão fácil assim.
6: Tá bom.
5: Aniversário do Arnaldo Antunes, amanhã, 66 anos. O Zed vai fazer 37, quem é o Zed?
7: Que é um DJ.
6: DJ. Ah, olha, não, foi muito importante
5: foi
6: nesse
5: muito
6: momento.
5: Boa participação.
6: Que, além do Porã perguntar quem
5: é o Zed?
6: A resposta é acho que é.
7: Mas é um DJ alemão.
6: Mas é o Zé.
5: É o Zed. Oscar Magrini, 65 anos, Oscar Magrini, ator Oscar Magrini. Alexandre Pato, 37 anos, como jogador.
6: Confuso,
5: começou muito bem.
6: Eu acho que ele é confuso em várias questões.
5: Agora, como comentarista, pior ainda.
6: Por isso que eu tô dizendo que ele é confuso em tudo.
5: Tudo. Mas tem um belo currículo extra-campo, né?
6: Extra-campo. Que assim, não é extra-conjugal, ao contrário.
5: Não, é extra-campo.
6: Tu te refere ao conjugal é um currículo...
5: O cara foi pro Milan, casou com a dona do clube.
6: E aí,
5: agora tá
6: volta
5: SBT,
6: pro Brasil
5: casou com a dona
6: metade do Brasil.
5: 27-6. Alexandre Pato, então, 37 anos.
7: O Pato é loucura também, porque no início da carreira dele era elogiado pelo Maldini, pelo Ronaldo, tido como uma das grandes promessas do ataque.
5: Sim.
6: Tem algumas
5: a vida
6: coisas.
5: Extra-campo prejudicou muito. Era
6: verdade.
5: Muita energia na vida extra-campo.
6: Foi demais. E tem algumas coisas que quem é envolvido em futebol cita sempre como o grande diferencial do grande jogador, que é o domínio, né? E eu lembro do Abel comentando, e ele já disse isso mais de uma vez, que quando ele viu o Pato na categoria de base, o mais impressionante era isso. Que qualquer bola que fosse tocada, de qualquer maneira para o Pato, ele matava a bola, ele dominava a bola. E isso fazia uma diferença absurda, assim. E o Abel já percebia ali, quando ele estava surgindo, que seria um...
5: Ele se especializou tanto em matar bola que foi para a vida pessoal e fortaleceu essa sua qualidade.
6: Exatamente.
5: Agora,
6: parabéns, Pato.
5: 26-6, quem mais? Rogério Skylab. 70 anos de Skylab, um cara que é cultuado por muitos e odiado por outros muitos. né?
6: É, eu...
5: Tem dificuldade.
6: Tenho dificuldade, mas...
5: O legal do Skylab e tal, ele tem algumas passagens engraçadas, mas uma das que eu mais lembro é de uma música que chama-se Show do Rapa, em que ele fala assim, eu fui num show do Rapa, o que eles cantavam, eu não entendia nada, nada.
6: Não, eu acho que tem coisas legais, assim, interessantes, entendeu? Tem. Mas aí talvez o que me incomode seja sempre o excesso.
5: É.
6: Todo o excesso me dá um desconforto.
5: Isso.
6: Quando, entendeu, eu fico pensando, pá,
5: passou,
6: mas não precisava,
5: a linha tênue.
6: Não precisava.
5: É verdade.
6: É só isso.
5: 25 para 6, quem mais amanhã de aniversário? Vitor Fasano, 68 anos
6: tu
5: de Vitor Fasano.
6: Sabe por que ele tá de aniversário amanhã?
5: Por quê?
6: Porque ele faz a...
5: Isso aí. Parabéns. Muito bem, foi muito bem. É, amanhã, aniversário de Blumenau. Oh. Alô, Blumenau, bom dia, Brasil. Mr. P estará em Blumenau no fim de semana.
6: No sábado, no Porão Comedy, com a Vida de Pi. Você é convidado, obviamente, que diante da aquisição...
5: Do seu ingresso.
6: Esteja comigo, por favor, a Vida de Pi no Porão Comedy, sábado.
5: O Mr. P, ele está convidando você, mas você paga o ingresso.
6: Claro.
5: Recentemente, ele quis dar um show em Florianópolis, pediu para um convite e disseram para ele que vai estar na lista dos amigos, R$30, né?
6: A tua risada tá cada vez...
5: Mais véia. Tá. É, a minha risada tá me entregando, né?
6: Tá. É. Não.
5: Ontem eu li um negócio...
6: Várias coisas em ti estão entregando a tua idade.
5: Não, cara. Eu tô bem com a minha idade.
6: Não, mas eu não tô dizendo que tu não tá bem.
5: Ontem o LeBron James, eu vi um post do...
6: Tu anda olhando bastante posts, né?
5: Eu vejo, gente, assim como tu.
6: Eu
5: olho o Instagram assim como tu. Eu tento viver mais do que olhar o celular.
6: Precisou me agredir, precisou me apontar.
5: Mas, eventualmente, quando eu estou no celular, eu vejo algumas coisas que me interessam. E não como tu, que vê coisas que não te interessam.
6: Mas o que eu tenho a ver com isso? Fala de ti.
5: É, LeBron James falando, eu tenho 40 anos. Na academia eu tenho 25. Às 9 da noite eu tenho 87. É mais ou menos por aí.
6: E tu sabe por que as pessoas tanto falam do LeBron James?
5: Por quê?
6: Porque lembram dele.
5: Parabéns, mais uma vez foi espetacular. Que bom que tu veio hoje. Amanhã
6: comigo,
5: então é a fundação da cidade de Blumenau. Foi fundada por Hermann Blumenau em 1850. Então, alô, Blumenau. Bom dia, Brasil. Parabéns a Blumenau. Amanhã estaremos de Floripa para Blumenau, porque é feriado na cidade. Nossa equipe está toda liberada para beber cerveja e comer uma boa comida alemã. Boa comida típica. E no sábado, celebrar com o Mr. P esse aniversário. Mr. P tem história em Blumenau. Lotou várias vezes casas noturnas em Blumenau. A primeira festa do pijama foi lá, né?
6: Foi, na Rivagem, Blumenau.
5: Isso. Então, blumenauenses estão todos convidados para o Mr. P com seu espetáculo no sábado. Amanhã também é o dia do repórter fotográfico e cinematográfico no Brasil.
6: Yuri.
5: O repórter cinematográfico seria o documentarista, Yuri Land, ou não necessariamente?
7: Eu acho que pode ter diferença, mas eu vou pesquisar aqui.
5: Muitos achos hoje na resposta da geração Z.
7: Vocês perguntam e eu não vou falar algo que eu não tenho certeza.
6: Exato.
5: Tá bom, Felfa. Isso aí.
6: Entendeu?
5: Tá certo. No fim de semana em Floripa tem Street Art Tour, dia 5 e 6 de setembro, Largo da Alfândega, em Floripa. 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Vamos à pauta do dia. Uma pauta super agradável. Uma pauta que Mr. P vai adorar.
6: Vamos.
5: Eu tenho certeza, mas que a audiência pode participar e muito aqui no 489-9188-1009 ou então ali pelo chat da nossa live. E a pauta é a seguinte: quantos puns um adulto saudável solta por dia?
6: Eu achei bem desagradável a pauta e não vou participar.
5: Eu sabia que tu não ia gostar, mas isso é ciência. Nesse programa a gente traz dados científicos. A gente não fica de achismos.
6: Posso pedir? Posso pedir, então, que pelo menos tu altere para gases?
5: Quantos puns? Ou então, quantos peidos?
6: Eu vou olhar o celular gases, enquanto vai.
5: É porque gases pode ser arroto, entendeu?
7: Flatulência.
5: Arroto também flatulência. É flatulência é pior que pum. Uma criança
6: então
5: pequenininha...
6: Então faz o seguinte, ó, lê a notícia...
5: Uma criança pequenininha já solta pum, entendeu?
6: Tá bom.
5: E sabe que soltou pum. E é divertido pra uma criança quando ela solta pum e faz cocô e faz xixi.
6: Por que tu não leva a pauta pra casa e conta a historinha pra tua filha? Então,
5: mas hoje? Eu vou fazer isso hoje isso. Com a ajuda da ciência.
6: Isso, explica
5: pra ela
6: sobre
5: a ciência. Mas eu queria pelo menos que tu dissesse pra mim quanto tu acha... que é saudável os puns por dia. Quantos puns por dia é saudável?
6: A quantidade.
5: Isso. Porque os cientistas descobriram que adultos saudáveis soltam uma média de...
6: 15.
5: Mais uma
6: 50.
5: Chance.
6: 50.
5: Mais uma chance.
6: 30 e... 30.
5: 32! 32 puns por dia! Temos aqui, sem querer, um especialista em pum saudável!
6: Veja só!
5: E só mesmo tu não gostando do tema...
6: Tu entendeu que eu comecei com 15 e fui pra 50 pra chegar...
5: Chegou na média!
6: Exato!
5: Porque essa é a média!
6: Essa
5: 32,
6: é a média.
5: Alguns soltam 50, outros soltam 15. 12, 15... Mas a média é 32,
6: então,
5: segundo a ciência.
6: Eu quis apenas, antes de apresentar a média, apresentar os dados.
5: Isso.
6: 15, 16, 50, 49, depois a média ficando em 32.
5: Então, um 32. Adulto saudável, segundo cientistas, solta em média 32 puns por dia.
6: Quantos
5: mais que o dobro que já tinha sido registrado na literatura médica.
6: Tu faz assim, ó, anota amanhã.
5: Eu quero saber quando o cara solta aquele pum metralhadora se conta como 14.
6: Ah.
5: Porque tem o pumzinho, né?
6: Mas eu vou...
5: Tem o pum metralhador.
6: Não, e tem o...
5: Né? E tem o quê?
6: Tem
5: o silencioso.
6: Não, e tem aquele que é pra ser um e passa isso. A ser prestação conforme tu tá caminhando. Tu tá subindo
5: sim.
6: A escada.
5: Isso.
6: Entendeu? Aí
5: e tem aquele que
6: ele
5: tu se segura transforma. Que tu acha ele... que pode se cagar. Isso é horrível. Quando isso acontece.
6: É um assunto bem...
5: bem delicado.
6: Ah,
5: é um assunto delicado, mas vamos pedir ajuda da ciência para esse assunto delicado.
6: Continue, por favor.
5: Os cientistas já descobriram, né? Que adultos saudáveis soltam em média 32 puns por dia, mas isso é mais do que o dobro que já tinha sido registrado pela literatura médica, 14.
6: E trazem em média um por hora.
5: Pode ser.
6: Em média, um por hora, um pouco mais, um e pouquinho.
5: Sim, é um por hora, 24 horas, um pouquinho mais que um por hora.
6: Mas é, foi o que eu disse.
5: Mas tá bem.
6: Uma média de um por hora.
5: Foi bom ter o cálculo. Eu gostei muito da tua maneira de pensar.
6: Exato.
5: Foi muito bem. Olha aqui, esse número variou bastante em estudos da Universidade de Maryland, desde pessoas que soltaram apenas 4 por dia, pessoas muito discretas, comedidas, que não gostam de falar sobre esses assuntos, como o Mr. P.
6: Não, eu diria que essas pessoas elas têm uma alimentação... Que provoca.
5: Ah, mas nós já vamos para as categorias.
6: Ah, porque eu já tenho as categorias.
5: Não.
6: Quem se exercita, quem fala menos, quem respira bem.
5: Muito bem, quem, tu tá indo bem.
6: Quem toma
5: tu não
6: bastante
5: quer contribuir
6: água.
5: Mais com esse estudo.
6: Mas é que eu já
5: tenho. Eu vou
6: tenho
5: te botar em contato.
6: Eu tenho conhecimento.
5: Com o pessoal da Universidade de Maryland.
6: Eu vou te dizer uma outra coisa que talvez tu não saiba. Antes da notícia. Tu sabia que para pessoas como nós aqui, ó, que somos comunicadores, e pessoas que por exemplo, professores... Pessoas que falam muito tendem a ter muitos gases. E principalmente pessoas que falam muito sentadas.
5: Ah, olha aí.
6: Porque daí fica dobrado o teu corpo.
5: Sim.
6: E na medida que tu vai falando, tu vai e vai acumulando. Então, é bom caminhar,
5: eu
6: se
5: tinha
6: mover
5: certeza
6: e tal.
5: Que tu poderia contribuir com esse assunto, Everton.
6: Claro.
5: Por isso que isso aqui tá na pauta do programa. Olha só, os resultados... Desses cientistas criaram 3 categorias de peidões. Os digestores zen, que conseguem comer muita fibra, tipo 25 a 38 gramas por dia só de fibra, e soltar quase nada de gases.
6: Sim.
5: Ou seja, quer soltar menos gases? Fibra.
6: Abre parênteses. Quanto mais vezes for aos pés, menor a possibilidade de gases. que muitas vezes...
5: é coisa de velho, velho.
6: Não, eu queria que eu dissesse o quê? Vai cagar?
5: Fazer cocô. Fazer cocô é fofinho.
6: Tá, mas eu não vou dizer
5: aí
6: que fazer cocô.
5: Aí aos pés é um negócio muito da minha tia...
6: Não acho.
5: Da minha tia...
6: Não Vânia. Acho.
5: Não, tudo
6: tá,
5: bem.
6: Tá, então... Olha mas aqui. Olha aqui, porque fermenta... Então eu vou ficar mais velho ainda.
5: Tá.
6: Os bolos fecais fermentam.
5: Ah,
6: e aí automaticamente aumenta...
5: Mas que papinho de merda!
6: Ah!
5: Vamos terminar isso rápido aqui, ó. Então tem os digestores Zen, que são aqueles que comem muita fibra e que praticamente não soltam pum, soltam muito pouco. Os hiperprodutores de hidrogênio, que podem revelar o que leva à flatulência excessiva, né? Aquela alimentação desregrada, muita fermentação e tudo mais. E pessoas normais, que ficam entre essas duas categorias.
6: Perfeito.
5: Né? E você aí da audiência, você é um digestor zen, você é um hiperprodutor de hidrogênio ou você é normalzinho? Fica aí na média, na boa.
6: E o normalzinho na média tem a ver com a idade também, né?
5: Tem?
6: Tem.
5: Não sei, claro, isso não tá na pesquisa.
6: Claro, um nenenzinho, tem mais.
5: Solta bastante.
6: Criança.
5: É, e quando fica velho, vai também, soltando e não claro. Percebendo.
6: Por quê? Porque o esfínter vai afrouxando.
5: Ah, olha só que científico! Mas que espetáculo! Vai ganhar o troféu Zumba Peladinho pela contribuição à ciência no programa de hoje.
6: E não tem o troféu porque levaram
5: pra cagar. Agora 14 para 6, vamos fazer o show do intervalo e você participa aqui no 489-9188-1009 ou então ali no nosso canal Desprogramados no chat. Vai lá.
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10: Uou, beijo do gordo, estamos de volta, Desprogramados na Atlântida, para toda a Rede Atlântida, Santa Catarina e para o mundo, no nosso canal Desprogramados no YouTube, 6 para 6, 6 da tarde, tem Pretinho Básico, mais um campeão de audiência aqui na Rede Atlântida, e agora chegou o momento do ouvinte desprogramado, com algumas das participações aqui dos nossos ouvintes, nesta terça-feira, 1º de setembro.
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10: Uou, beijo do gordo, estamos de volta, Desprogramados na Atlântida, para toda a Rede Atlântida, Santa Catarina e para o mundo, no nosso canal Desprogramados no YouTube, 6 para 6, 6 da tarde, tem Pretinho Básico, mais um campeão de audiência aqui na Rede Atlântida, e agora chegou o momento do ouvinte desprogramado, com algumas das participações.

0: o excesso de Everton Cunha?
1: É uma boa pergunta, Tomás.
0: Uma boa pergunta.
1: Uma boa
0: mas
1: pergunta.
0: Tu não tá muito afim de problematizar.
1: Não, legal. Mas, mas quem sou eu para falar de mim mesmo?
0: Mas tu fala de ti mesmo o tempo inteiro, cara. Tu tem que te conhecer um pouquinho melhor. Todo dia tu fala de ti nesse programa, cara. Mas, nós fizemos esse programa para tu ter mais uma hora para falar de ti.
1: Eu preciso nesse momento te perguntar. Ele não estava fazendo referência o Mr. P sendo um excesso do Everton?
0: Isso.
1: Quando tu diz que eu falo de mim o tempo inteiro e eu tô dizendo quem sou eu para falar de mim, tu tá te referindo a quem e eu tô dizendo sobre quem?
0: Eu acho que
1: é por isso.
0: O Mr. P usa desse personagem para trazer o que tem de melhor no Everton.
1: Exatamente, porque o que tem de pior seria bem de pior. Desagradável.
0: Sim, e eu sei de coisas horríveis sobre ti. Ai, ai, ai, olha aqui, ó.
1: Que aí então já estaria respondendo ao Tomás. São os excessos.
0: Isso.
1: Tá bom. Exatamente. Entendeu, Tomás? Obrigado.
0: Pi mostrando, Thiago Zanata mandou ali na live. O Pi mostrando desinteresse ao tema dos gases e é especialista no assunto. Diz o Thiago Zanata. Temos um áudio aqui de Nando. Nando Britz. E aí, Nando Britz? 4 segundos, é isso mesmo? Vai aí, Nando.
2: O Skylab é o Pi do mundo invertido, né, galera?
0: Skylab é o Mr. P do mundo invertido. Tá, pode ser. É uma boa avaliação.
1: Tá bem.
0: Tá bem. Tem mais algumas participações aqui.
1: Tem, não sei.
0: Tem,
1: tudo
0: mas
1: eu,
0: aqui...
1: Tudo eu.
0: É, tem, mas a gente não vai conseguir botar aqui porque tá acabando o programa.
1: Poxa,
0: o programa está acabando. 3 minutos para 6.
1: Mas amanhã a gente volta e lembrando que na semana que vem férias, depois na outra férias também. Então a gente volta só depois da primavera.
0: A gente volta ao ar dia 21.
1: Então, quando tiver a primavera.
0: Isso.
1: Chegando.
0: Na primavera nós já vamos estar chegando.
1: Que coisa linda. Nós vamos sair de férias já e vamos voltar só na primavera.
0: É, vai ser gostoso.
1: Ai, Porã, não precisa também usar um termo, ai, vai ser gostoso.
0: Sair de férias, olha.
1: Como tem coisa gostosa na vida, né,
0: Porã? É verdade.
1: Ah.
0: É.
1: Cite uma.
0: Essa música do Earth, Wind & Fire, que vai fechar o programa de hoje.
1: É mesmo?
0: É uma música gostosa.
1: Ah, pensei que...
0: Celebra o mês de setembro que chegou. E que nos traz a primavera no Hemisfério Sul.
1: Claro, escolheu bem, agora escolheu
0: muito
1: entendi,
0: bem. E ontem, antes do programa começar, a gente viu a notícia do Lionel Richie, que não é do Earth, Wind & Fire, mas é do Commodores.
1: Isso.
0: É da mesma turma ali, né, da música Black dos anos 70, e que tá no hospital,
1: hospitalizado.
0: Né? Hospitalizado. O Lionel Richie do All Night Long.
1: All Night, mas setembro tu escolheu bem.
0: Escolhi bem, vamos terminar o programa, vem aí o Pretinho Básico, Mr. P na rede, é logo mais às 7. E o Pijama Show chega às 10 com as os clássicos incontestáveis do pijama. Tchau, acabou! Obrigado, Mr. P.
1: Muito bem, do you remember?
0: Obrigado, Yuri Land.
1: Valeu, do you remember?
0: A gente se fala.
1: Do you remember?
0: Amanhã tem mais desprogramados assim.

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8: Olá, olá, muito bom fim de tarde, amigo e amiga ligados na Atlântida. Estamos chegando com a disposição que temos para fazer o Pretinho das 6 da tarde, deste dia 1º de setembro de 2026, 6 horas e 7 minutos, os parceiros da abertura do Pretinho das 6 da tarde, Wi-Fi Total da MHNet. 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
9: E aí, Alexandre, bom fim de tarde.
8: E aí, bonitão,
9: tudo
8: tá
9: certo?
8: Bem?
9: Tô maravilhosamente
8: coisa
9: bem.
8: Coisa boa, vi isso. 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
10: E aí, Leandro?
8: Tudo bem, Léo Oliveira?
10: Tamo bem, né, cara?
8: Coisa boa, velho. 99, aí, né? O aplicativo que te leva a viver o melhor de Porto Alegre, Leandro Bortolatti.
11: Tamo, Alexandre. Tá meio baixo.
8: Tá meio baixo teu microfone, Lê. Pera aí um pouquinho, deixa eu dar uma olhadinha aqui.
11: É o meu retorno,
8: aqui eu já levanto um pouquinho. Não,
9: ah,
8: é o microfone.
9: O meu também.
11: É,
9: né?
11: Eu achei baixo.
9: O meu também, ó.
11: Eu achei baixo, baixo, baixo.
9: Também achei mal.
11: Achei baixo, acho que pode ficar um pouquinho mais alto aqui. Ele não tá vindo muito aqui, deixa eu ver aqui. Ah, melhorou.
9: Ó, e o meu, melhorou. meu.
10: O teu tá ruim.
9: Meu tá estranho também.
10: O teu tá abafado.
9: É, tá estranho, né?
11: É, tá abafado, né? Alô, o teste.
9: Oi,
11: som.
9: Oi, ah, oi.
10: Melhorou. Quem é que mexe?
8: Parece que só
11: quem
8: piora.
11: Quem não sabe?
8: Eu não sei, eu tenho a impressão que só piora. O que vocês me dizem?
11: Quanto menos a pessoa sabe, mais ela mexe. Impressionante.
9: É, né? Quem é que ancorou os programas hoje?
11: Eu não mexi. Eu, meu programa não. Programa.
9: Opa!
11: Que... Não, desculpa.
8: Ah, não, parece, não,
11: eu errei, assim. Errei. O programa ao qual eu ancorei hoje, das 11 ao meio-dia, eu
9: programa
11: não...
9: do Lelê.
11: Encostei lá.
8: Ali. Tá. Não, mas agora já resolvemos. Já resolvemos. Tá bom aí?
9: É. Boa tarde, Alexandre.
8: Boa tarde, Rafael Gomes. Bem. Agora sim, está posta a mesa e está posta também a apresentação do Pretinho com os nossos parceiros. Nos destaques aí, meu irmão!
10: E aí, como é que tá, meu irmão? Deu, não?
8: Como é que é da pena, tudo bem?
10: Tô incrível, mandou um abraço
8: coisa
10: pra
8: linda,
10: ele, meu
8: pra
10: irmão.
8: Ele, quem?
10: Maia Cover Bariátrico.
9: Oh, voltou?
8: Tá vivo?
10: Tá vivo, conseguimos outra bariátrica, ele que tava legal. Quase entrando no Quilos Mortais.
8: Que legal, cara.
10: Maia Cover Bariátrico, tocando as melhores de...
8: Ótimo.
10: Tony Varrido.
8: Que, de Tony Varrido.
10: Aí, né? Que toca os clássicos do...
8: Do... Cidade Negra.
10: Raça Negra.
8: Cidade Negra.
10: Isso. Não, toca Raça Negra.
8: 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O que que houve, Ivan? Tudo
10: eu
8: bem?
10: Bom fim de tarde. O Creito me ligou.
8: Quem?
10: O Creito.
8: Creito.
10: Da Hexagonel.
8: Da Hexagonel?
10: Clayton!
8: Clayton da Hexagonel, analfabeto!
10: Tu nem sabe o que ele vai me mandar!
8: O que, que ele vai te mandar?
10: Eu vou chover!
8: Tá brincando?
10: Eu vou chover!
8: Mas por que tu quer chover se tu mora na rua e não para de chover?
10: Eu tô pegando uma coroa!
8: Quê?
10: Tô pegando uma coroinha!
8: Tá pegando uma coroinha? Um coroinha
11: um
8: ou uma coroinha?
11: Um coroinha ou uma coroinha?
10: Ah, já um pouquinho!
9: Cortou o choro.
11: Peraí.
10: Saiu do personagem.
9: Ah, mas é que tu tem que explicar direito.
8: É uma coroa. É uma coroa.
10: Uma coroa, não. Tô pegando ela.
8: Tá, ah, coroinha.
9: Uma coroinha.
8: Uma coroinha.
9: Quantos anos ela tem?
8: Entendi.
10: 7,9.
9: E de altura?
10: 1,23, meu amor.
8: 1,23?
9: Ela bate aonde em ti? Tá, então o Cleiton não precisa mandar o joelho, ele pode mandar uma mangueirinha.
10: Não, que eu tenho que me lavar. Obrigado, Cleiton. Idri, meu amor, o Idri, um beijinho.
9: Opa, opa, opa.
10: É Idri o nome dela.
9: Ah, tá.
10: Apelidinho
8: dela. Idri?
10: Isso.
8: Que susto. Idri?
10: E de hidrante, que ela parece um, que ele é bem pequenininho. Assim, então, um beijinho pra ela, meu hidrantezinho.
8: Petinho básico desta edição do Pretinho é Cristal. A Cristal foi salva na enchente, é de Gravataí, dos tutores William e Luísa.
10: Olha que legal, oh, parabéns.
8: Onde estaria a Cristal?
9: Vai aparecer.
8: Vai aparecer. Em algum momento vai aparecer. A Cristal apareceu.
9: Olha o banquinho. Oh, oh, eu esperava. Parece um coelho.
10: Linda. Parece o Rafinha, esse
8: cachorro. Ela parece aquele coelhinho. Aquele
11: qual é a raça?
10: Menegaso.
8: Cara, parece um...
9: Cara, isso é cruza. Um
8: American...
10: Não, tem um pitbullzinho ali. Cara, isso é pitbull. Isso é pitbull com ele, cara.
9: Não é aqueles pitbull.
8: Pitbull, é.
9: Acho que
8: tipo
9: é, né?
8: Isso, é.
9: E é American Bully com pitbull.
8: É, isso, pô, ele achou que era um cachorro, trocadilho. Tinha um filme de um cachorro, uma animação de um cachorro. Como era o nome do cachorrinho que parecia esse aí? É, o... Foi pro cinema, era o...
10: Puxa vida, descobriu.
9: Bolt!
8: Bolt! Exatamente!
9: Patrulha Canina.
8: Ele mesmo, cara. Não, cara.
9: Esse é outro desenho.
10: Mas é coisa de pitbull com coelho.
8: Eu achei lindo. Pitbull com coelho não cruza.
9: O que dá se tu cruzar um jumento com coelho? O que sai?
8: Sai um jumento?
9: Sai os olhos.
8: Sai os olhinhos do coelho.
10: Dá um problema.
9: Sai um rabinho. Sai um rabinho pra fora.
8: 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Agronese rima com o quê?
10: Palhaço
8: maionese. Palhaço maionese. E aí, maionese?
10: Tudo bem, Alexandre, Leandro, Rafael, Vinícius e ouvintes de Santa Catarina e Rio Grande do Sul.
9: Que educação,
10: um hein? Ótimo noite.
9: Um ótimo noite. Ele se perdeu de verdade.
10: Ele errou de verdade.
9: Um ótimo noite.
8: Ótimo noite.
10: Um ótimo noite.
9: Esse bordão é bom. Que
10: um ótimo
9: noite é muito bom.
8: Ótima noite, cara.
10: Um ótimo noite.
8: Cara, eu queria passar alguns minutos na cabeça do Léo Oliveira pra saber o que acontece.
10: Ah, é só esperar a Fernanda viajar, que ele tu pode passar quantos tu quiser.
8: Bah, que isso? Bah, até ele se eu vou levar como uma cantada absurda isso aí.
10: Ai, ele
8: e tá... vou ficar o quê? Lisonjeado.
9: Ei, não joga milho pra minha esposa.
8: Fico lisonjeado. Quer quando homens me atacam.
10: Quer fazer um carinho no meu cabelinho? Aí tu pode dar uma descabeladinha no palhaço. Eu te amo, Alexandre.
8: Eu também te amo, maionese, querido. Nosso ouvinte aniversariante é... Roberto Zagonel!
10: Olha aí!
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9: Já que é aniversário dele hoje.
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10: Amigo do crente.
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8: Seu Roberto Zagonel tá fazendo 60 aninhos hoje, parabéns!
10: Um guri!
8: Saúde e prosperidade, Roberto! Tamo junto, obrigado pela parceria aqui no Pretinho Básico! Quê?
9: Ele é um gostoso, ele tá muito bem.
8: Calma, é mesmo?
10: Nossa, imagina,
8: tu tá gostando, Zé Filho?
9: Não, eu sou um admirador de corpos masculinos.
8: Tá.
9: Não consumidor.
10: Tá. Nós estamos renovando os contratos, André.
9: Fica tranquilo. Ele tá com 60 aninhos, eu botei ali. Porque exatamente. Eu olhei. Ele tá bonito.
12: Tu tá produzindo o programa também?
9: Claro.
8: Tá certo, Sandrinho.
9: Ô, maionese. Se o crente pode, por que eu não posso?
8: É verdade. Vamos dar-lhe aqui agora nos destaques do Pretinho Básico. Vândalo risca todinho o Tesla novo. E esquece que o carro tem câmeras.
10: Esse é aquele cantor que rouba calcinhas, né, meu irmão?
9: Não,
8: aquele é o Vando.
9: E já morreu.
8: E o Vando já morreu.
12: Vando.
10: Não.
8: O Vando já morreu. O Vando já morreu.
9: E esse é não é o Vando.
10: Estrela aí, Vando.
8: Já virou estrelinha o Vando.
10: Essa música é do Vando.
8: Nós temos as imagens do Vândalo riscando o Tesla. Tesla é o automóvel elétrico do Elon Musk.
9: Aí, num shopping em Barcelona, na Espanha, um rapaz, tudo leva a crer, ficou com ciúmes de um Tesla.
8: E aí, chinelo. Que
9: não, ele não tá puro.
10: Ele... Joia, como
9: ele
10: é
9: tá
10: que
9: puro. Esse, não, é medo, ele... esse é o medo de ser visto.
10: Não, é não.
12: Ah, não.
10: Tu não conhece
12: meu
10: igual isso.
12: Tu tá
10: não.
12: Sendo...
8: Chinelo, bagaceiro,
9: só que o que
8: vagabundo.
9: Ele nunca usou.
8: Não, o que queria que encher tua cara de tapa.
9: Ui. Só que o que acontece?
10: Mas em Barcelona, um cara chinelo,
9: o
10: tu viu?
9: Tesla é um veículo
10: do Brasil. Ai, Brasil.
9: Que tem o modo sentinela. O que é o modo sentinela? Ui. É um modo que tu liga.
10: É o grande.
9: Pra quando tu deixa teu carro em locais públicos, ele tem câmeras laterais que vão filmar qualquer aproximação perto do teu carro. Então, neste caso...
10: Tem câmera de ré?
9: É que hoje, a maioria dos carros...
8: Mas esse caso aí não é câmera de ré, é uma câmera vigilante.
10: Né? Sempre atenta, né, Neto?
8: Isso, sempre atenta.
9: Quem apenas escuta quando acessar, pronto.
10: Tu vai apanhar, Sandrinho. Vou te Sandrinho, pegar na porrada.
9: Estou com vida contigo, Sandrinho. Louco, eu fui do exército, te falei já.
10: Teu negócio mais é fazer unha. Para com isso aí. Que exército foi? Para.
9: Fazer a unha pra enfiar dois dedos.
8: Que isso!
9: É, não gosto.
0: Acho que agora passou.
9: Eu nem completei. Eu nem completei, Alexandre.
8: Tu completou.
11: Ah, eu... Tem falta que não
0: amarelinho,
11: precisa completar.
0: Amarelinho, Sandrinho. É. Amarelinho.
9: Que
0: como
9: momento,
0: assim?
9: Hein?
10: As crianças adoram o Sandrinho.
0: Como assim? Gomes, continua abrindo a notícia pra
9: então,
0: nós.
9: Então, esse veículo Tesla acabou capturando a placa do carro do malfeitor. Então, ele foi identificado
0: olha
9: e preso.
0: Olha a cara do vagabundo.
10: O malfeitor não, parece,
0: ele não tá normal. Ele não tá não puro, não esse tá vagabundo.
9: Preso
0: não tá
9: em flagrante.
0: Bem feito, e chinelo.
10: Jackson, né, Joia?
0: E vou além, chinelo, filha da puta.
10: Você tem que xingar mesmo, tem que xingar mesmo.
9: Xinga ele, xinga ele.
10: Seu desgraçado canalha.
0: Sério, cara, qual é, o que que ganha um imbecil desses, cara?
11: Tá aí, a placa aí.
0: Ó. Tá ali, ó.
11: É.
10: Ele não tem Deus no coração.
0: Isso aí deve ser. Isso aí tinha que deixar 10 minutos dentro da sala com o dono do Tesla.
11: Isso.
10: Mas isso aí foi
0: 10 minutos.
10: Uma briga de trânsito.
9: Ah, mas quem tem Tesla apanha, né?
11: Por que, Sandrinho?
0: Então com os amigos dos donos do Tesla.
9: Tesla não é de macho. Tesla não é de macho.
0: Não, para. Não, não faz assim.
9: Não faz assim.
10: Não, tem tu vai arranjar um rabo com a terra.
9: Não, primeiro que não vamos. Machão é BYD.
10: Já vamos, a gente consegue. Não, a gente conseguiu aqueles caras de lá, não vou conseguir com a terra, um rabo, cara, não se incomodando. Não vale a pena, deixa pra lá. Olha isso.
9: Esse assunto sempre é muito delicado.
11: É.
10: Vamos falar a verdade.
0: Não é legal tu fazer isso.
10: Vamos falar a verdade, nunca arrisque um carro dos outros. Primeira coisa importante, não risque.
0: Não, e mais do que nunca arrisque, quando você for abrir a porta do seu carro, não seja um idiota. Imagine que do lado do teu carro tem um outro carro de alguém e esse alguém pode cuidar o carro dele e não querer que amasse.
11: Estacione direito.
0: Estaciona direito, usa as duas linhas do teu box e quando for abrir a porta, abre com cuidado.
9: Isso. Pô, descobri ontem que desenhar no carro que tá sujo arranha tinta.
0: Claro que arranha.
9: Porra, desenhar no meu carro um cavalo, coisa perfeita, eu publiquei nos meus stories.
0: É mesmo, desenhar um cavalo.
9: Um cavalo bonito.
10: Onde é que tava a trolha do cavalo, nego?
9: Não, era só a cabeça do cavalo.
10: Ai, onde é que tá?
9: Tava no meu capô.
11: Ai, do zero. Só a cabeça?
10: A cabeça do cavalo.
0: Capôzinho de cavalo.
11: Aí, no caso do cavalo, não dá pra dizer que é só a cabecinha, né?
10: É bom, pelo cheiro da cebola, tá... esse já levou.
0: Próximo destaque aí, meu irmão.
10: Barulho do berro.
0: Mulher esquece de desligar a câmera da chamada de vídeo e marido descobre o quê? A traição.
11: Ah, não, cara.
9: Tem imagem? Tem imagem, Lelê, porque é um vídeo viral da China. Eu, inclusive, tava esperando a presença do mestre. Por quê?
10: Matar o pequeno gafanhoto aqui.
12: As crianças amam o mestre!
10: O gafanhoto veio, cara.
9: Ó, não, o nosso recorte não tá pegando, mas era uma ligação de vídeo lá em cima, ó. Tá a miniatura do marido. Tá vendo que lá em cima, no canto superior...
0: Ah, tá no canto direito, lá em cima.
9: Direito.
0: Ah,
11: ali é o corno.
9: É pra tá a miniatura. Ó, e aí chega um magrão na ligação do nada, achando que já tinha sido desligada a ligação.
0: Cara.
9: O rapaz já achou... Ele achou uma movimentação estranha e ele liga pra mulher gravando a tela.
11: Ah, chegou a abrir o olhinho dele.
10: É a cara de corno ali.
9: E aí, ele tá na ligação com ela.
11: Vai, ela murchando.
9: E ela acha que desligou, eles deram tchau, tchau amor, tchau. E ele diz, eu vou desligar. Ela, tá bem, beijo, te amo. Ela diz o tchau ali e ele não desliga, ele espera. E ela fica ali e o rapaz que tava do lado só esperando desligar, o rapaz aparece do ladinho assim. E ela empurra ele de volta.
0: Ah, não.
9: Muito precipitado, né?
11: Então...
0: Ah, não, mas chamada de vídeo com o amante do lado não dá.
11: Tá, isso é uma cara de pau.
9: Não, mas isso é normal. As pessoas fazem
0: isso. Normal,
9: cara? Não. Tu não pode ligar pro teu amante, pro teu marido ou pra tua mulher do lado.
0: Vamos focar um pouquinho.
10: Gente,
0: as pessoas traem. Traem muito.
10: Ponto.
0: A traição, ela é mais antiga que andar pra frente.
9: Como é que é, Vini? Tu quer
10: não, eu não traio, mas a gente sabe que a traição, ela tá no mundo.
0: Mas tu acha certo fazer uma chamada de vídeo com a Bárbara e do teu lado na cama, a tua namorada?
9: Não acho certo. Nem um pouco certo, nem um pouco correto. Agora, o grande ponto é...
10: Qual
9: o
10: grande
9: ponto? Ela tá numa ligação com o marido dela e tá com o amante, o mínimo é certificar que tu desligou. Porque quando tu quer tomar esse cuidado, tu toma esse cuidado. Por exemplo... Estamos aqui numa... Então eu e o Léo falando mal de ti.
10: Não, por que nós? Para, isso aí dá ruim isso.
9: Não
10: aí.
9: É ruim, é um exemplo.
0: Vai,
9: tá o Léo falando mal do Fetter.
0: Tá.
9: Tu liga. Aí o Fetter liga por vídeo.
10: Ah, esses cartões
9: não
10: dele
9: sei o quê.
10: Aí.
9: Não sei o quê. Pega um cartão, não sei o quê.
0: Toca esses cartões na raba.
9: Tô no vídeo com o Fetter. Quando tu der tchau, eu vou certificar que a gente desligou.
0: Pra seguir falando mal.
9: Pra seguir falando mal.
10: Não vamos ser babaca.
9: Aí foi idiota mesmo.
10: Mas uma coisa é certa.
11: Ela foi idiota, no caso.
9: Ela foi idiota. E o cara também.
10: Os filmes adultos que tem essa temática são os melhores.
9: Qual?
11: Que isso?
10: Não, só um pouquinho.
9: Qual temática?
10: Não,
11: temática qual?
9: Corno.
10: Tu bota no X-vídeo.
11: Tá. Não faz. Não faz.
10: O quê?
11: Não pode.
10: Tu não gosta
9: tá disso? Tu tá influenciando.
11: Não pode.
9: Qual? Mas qual eu fiquei curioso, Alexandre.
11: Tá.
9: Tem um monte de gente curioso agora.
11: Tá, e aí?
10: Matemática.
11: Bota o quê?
10: As crianças.
11: Tu escreve. Escreve o quê?
10: Corno.
11: Corno.
9: Corno.
10: No telefone.
11: Corno no telefone.
9: Sério que isso?
11: Não é possível.
10: Aí,
11: cara.
10: A moça. Alô, amor. Levou de chumbo na asa.
11: Tá.
10: E falou: não, já tô indo pra casa, né? Eu faço a tua jeitinha.
9: Tu gosta disso?
13: Amor, eu já tô chegando.
10: E lenha, o vagal. Tá, eu tô aqui no sub, que tu quer? Traz óleo.
9: É sempre com eco a conversa.
10: Eu tô na esteira. E o pau torando.
13: Amor, eu tô aqui na Expo Inter.
10: Isso, e no fundo só o cavalo.
9: E o boi no mercado.
10: E o boi.
11: Boa. Ah, que situação.
10: Isso aí. Joga, olha pra mim. Vou te mandar uns vídeos assim, bom.
11: Sanola, porque que sabemos como terminou isso aí, não?
9: O casamento terminou.
11: Terminou o casamento.
14: Ah, você foi, né?
10: Final
14: aí.
10: Feliz,
11: você foi.
10: Então, né?
14: Não
11: cê
14: precisava
11: foi.
14: Atrair, podia ter acabado antes.
11: É verdade, Lelê.
10: Final feliz.
13: Pô, Leandro, que legal.
11: Próximo destaque do Pretinho 6h22. Festa de Sugar Daddies termina com poucos homens e prejuízo para participantes.
14: Aquela de Camboriú?
9: Aquela, Lelê.
10: Ainda bem que tu não foi, né, Lelê? Puta,
14: ah, não, meu. Foi pra mim.
9: Aquela festa de uma plataforma de Sugar Daddies prometia a maior festa Sugar Daddy do Brasil.
10: Mas
9: por quê?
10: Emagreceu, Lelê. Pô, tu tá tri bem, meu.
11: Pô, foto boa essa aí, Lelê.
10: Não, tá gordão nessa foto.
11: Aqui, emagreceu, gordão. Cara, saúde, cara. Saúde, olha, saudável.
9: Gordão na foto. Só tá frio, velho. Tá de blusão.
11: Gordão, é. Porra.
14: Não, cara, não, tá não, gordão. Não,
10: tá não. Não, tá bochechudão, cara. Mais inchadinho rico, ali. Cara.
9: Não é IA, tá, não gordão, IA, né, meu?
11: Porra. Mas enfim, aí
9: a notícia
11: nossa.
9: É a seguinte. A plataforma prometia a maior festa de sugar daddies do Brasil. Que era o quê? Selecionar homens interessantes que estavam interessados num relacionamento sugar daddy, que é de bancar uma mulher em troca de favores, sejam eles quais forem, e ou uma amizade com interesses, digamos assim, uma amizade colorida, né? As mulheres tinham que pagar uma taxa alta de quase R$800 pelo ingresso desta festa. E algumas ainda reclamam que, para atingir o padrão da festa, porque era
14: lembra que nós
9: uma festa de alto garbo.
14: Nós criticamos aqui o escalonamento dos valores, lembra?
9: Uma festa de alto garbo, elegância, então precisava ter um vestido bonito.
10: O que é garbo?
9: É, um alto padrão, já. Um alto escalão.
10: Entendi.
9: Precisava estar com um sapato de salto, precisava estar com uma maquiagem.
14: Ah, sapato de salto eu até
10: escarpão,
9: cabelo.
10: Né?
14: Vê o desenho da panturrilha.
9: Um quê?
10: Escarpã.
9: Não tava esperando esse teu conhecimento.
14: Escarpã?
9: Qual cor do escarpão?
10: Pretinho, né?
9: Com a sola vermelha aqui?
10: Isso aí.
9: Tá. Tu é chinelo, né?
11: Aí, além de escarpão, é labutã.
10: Labutã?
9: É.
10: Foi aí, escarpão, aí labutã. Tu vê o conhecimento maior.
14: Vai, né? Ter que pagar bem pra ir no labutã, né? É assim, vai, labutã.
10: Não. Labutã não é de barbada, é labutã.
9: Labutã é mais caro.
14: Labutã é mais caro.
10: Labutã não se pede, se conquista.
11: É.
10: Labutã não é todo dia. Não.
9: Só que muitas mulheres...
10: Agradece quando vem o labutã.
9: Só que essa festa teve, na média, 120 mulheres para 20 homens.
10: Oh, show! Mas que beleza!
9: Oh,
10: que
9: baita festa! Reclamaram da falta de possibilidades masculinas. E algumas destas possibilidades masculinas não estavam interessadas num relacionamento sugar daddy. Queriam conhecer, um queriam fazer rala. Queria uma coisa mais amigável, assim.
10: Tio?
9: Então isso? Teve um clima hostil, porque a plataforma...
11: Quantos tio? Hostil?
10: 20.
9: É, 20. 20. 20.
11: 20. 20.
10: 20. Mas era num ginásio?
9: Não.
10: Ou era uma sala?
9: Ah, claro, era numa quadra de society. Já
10: pois é.
9: Porra, Jair.
14: E o mais caro era na churrasqueira ali em cima.
10: Aí, quebrou o clima. Chega lá no evento do Jogadete, é um ginásio.
9: Gurias, vou jogar uma bolinha, aí, quem ganhar... Aí toca o sinal. Acabou, gurias, entra nas próximas 11.
10: Isso.
9: Pior coisa.
10: Dois gols, 10 minutos.
9: No evento de alto padrão e no chão as marcação da quadra.
10: Né? Aí não dá. Aí tu vê que é chinelo no lugar.
11: E aí, como é que termina?
14: 120 meninas.
9: Então as meninas que estavam interessadas em Sugar Daddies acabaram saindo insatisfeitas em sua maioria. E a plataforma promete organização melhor para um próximo evento que deve acontecer até o fim do ano.
10: E o Homeless Dead, Davi?
9: Não.
10: Homeless Dead.
9: Não.
10: Tá interessado?
0: 6h26, homem tenta abrir conta em banco com RG falso, mas acaba preso tentando engolir o documento.
10: Que barbaridade.
9: Ah. No município de Içara.
10: Içara.
9: Santa Catarina, um rapaz foi até uma agência física de um banco
10: com documento falso.
9: Com documento de RG falso.
10: Isso eu não faço mais, documento
9: falso. Este rapaz...
0: Só pra quem tá na live.
9: Acabou sendo pego. Afinal, ele já havia tentado dar este golpe em outras agências da região. E o RG, mesmo falso, já estava no cadastro dos bancos possíveis golpes.
10: Claro. Amador ele.
9: Então, o banco chama a segurança... E a polícia para prendê-lo em flagrante.
0: Certo.
9: O rapaz, para fugir do flagrante, tenta engolir o próprio documento de identidade. O
10: que RG, pai?
9: Exatamente.
10: Mal mágico, né?
9: Mais ou menos isso.
10: Engolidor de espaço.
9: E acabou sendo preso, engolindo o seu, entre aspas, próprio RG.
10: Menos mal.
0: Que coisa, né?
9: Como menos mal?
10: Não, podia estar engolindo outra coisa. Inclusive, ontem vocês me ferraram, né?
9: Por quê?
10: Esse negócio de anunciar meu nome fora o apelido, fudeu.
9: Clayton Patrício.
10: Os negros me olham na rua agora.
0: Teu nome é Clayton Patrício, Joia?
10: Clayton Patrício, né?
15: Sim, o livro dele tá aí, ó. O Rafinha deu...
10: Ah, o Rafinha levou, ele
0: gostou. Clayton Patrício.
10: Mas eu gosto de Joia Rara.
0: KP.
10: JR, né? Não, nego.
9: É que o pai dele era Joia Rara também.
0: Ah, teu pai também é Joia Rara.
10: Rara Júnior,
0: aquela sorveteria que tem aqui na Cidade Baixa, ali na como é o nome daquela? José do Patrocínio com a...
10: República.
0: É tua?
10: Nego, então, é uma
0: sorveteria
10: triste,
0: Joia.
10: Né? Era minha.
0: Era tua?
10: Era da família. Ah. Eu tinha tudo pra ser um cara estourado. Por isso que eu acabei sendo
0: aquela vida. Aquela churrascaria, sorveteria ali, ela é clássica. Nossa. Ali. Ela é uns 50 anos.
10: Sofri um golpe.
0: É mesmo, Joia?
10: O cara falou...
0: Olha que loucura. Tu sofreu um golpe.
10: Pois é, não, eu não sou mais disso, que eu não mexo com nada sério, assim.
15: Tipo, aquele teu parceiro,
10: taxista,
15: não?
10: Taxista, religião, não mexo mais.
0: Polícia.
10: Polícia eu nem falo mais, né?
0: Tá, melhor,
10: então eu acabei sofrendo golpe, Lele, e perdi a joia.
0: É?
10: A joia, a sorveteria. Que muitos famosos vão lá, né, nego?
0: Quer?
10: Muitos famosos.
0: Quem, por exemplo?
10: Falar? Alexandre Fetter.
15: Foi aquele teu amigo que te deu o golpe,
10: que
15: ou
10: não? Tá derretendo aí, nego. Tu foi lá, deixa fito lá, nego. Tu era um cara muito parecido contigo.
0: Não era muito parecido.
15: Teu amigo aquele...
10: O Agnaldo?
15: Não, aquele outro lá, o que faz chocolate, tu falou.
10: Ah, pô! O Peter não tava aí.
0: Quem?
15: Tu não conhece o amigo dele, parceiro dele de empreitada?
0: Não, quem é?
10: Nego Bauer.
0: Nego Bauer?
10: Fez chocolate.
0: É. Nego Bauer.
10: Nego Bauer.
0: Que curioso que Bauer é o sobrenome... Sim. Nego Bauer.
15: Que é o Nego Bauer. É amigo do Joia, pô.
11: Dá uma demoradinha, né? Uma demoradinha.
0: Te juro que dá uma... O Tico e o Teco faz assim.
10: Mas tu vê, né, né? Eu também. Mas segue aí o programa.
0: Ai,
10: não vai falar muito.
0: Cara. Foram estes, então, os destaques para esse fim de tarde de terça-feira, 1º de setembro de 2026. Lelê, bota uma pra nós aí, Leandro.
11: Olá, pretinhos. Por favor, não me identifique.
0: Olá.
9: Fala, Marcos.
11: Tenho 31 anos. Sou casado há 5 anos. Ela tem 28. Nesse período, tivemos 2 episódios em que chegamos a falar em separação. Mas nunca chegou a acontecer de fato. Sou um pai acima da média, cuido das crianças, levo e busco na escola, faço a janta e também cuido da casa.
9: Mas isso não é acima da média, isso é ser pai.
11: Ela é autônoma.
10: Aê! 6h30.
11: E eu trabalho no regime CLT. Como ela costuma trabalhar até mais tarde, acaba ficando com a maior parte das responsabilidades da casa e com as crianças. Financeiramente, nós dois ganhamos quase a mesma coisa. De um tempo pra cá, comecei a perceber que ela estava mais afastada. Acabei encontrando algumas conversas estranhas com um cara. Não encontrei nada que comprove uma traição, mas ficou claro que o cara estava mal intencionado e mesmo assim, ela deu corda pra ele. E aí vem a minha questão. Eu gosto dela, mas não sei se consigo confiar. Talvez isso passe com o tempo, mas nesse momento tá tudo muito confuso pra mim. Temos um filho de 4 anos e às vezes eu fico pensando que se não fosse todo o transtorno e o medo de uma separação, talvez nós já não estivéssemos mais juntos. Sei que os caras aí vão me julgar e perguntar, caralho, mas por quê? Só que eu nunca passei por uma separação e tenho muito medo de como seria tudo isso. Uhum. Vocês acham que uma conversa com alguém que demonstra interesse mesmo sem chegar a acontecer nada já pode ser considerada uma predisposição para uma traição?
10: É!
11: Ou como diz aquele ditado, só de pensar em matar já matou?
10: Não. É, só de pensar em matar, matou. Mata, matou. É, é isso aí. Tu vai, olha pra mim.
9: Tá loucão.
16: Vem sempre.
9: Tá malucão, irmão. Peraí.
16: Só matar, matou, matar, matou.
10: Matar, matou.
12: Matar, matou.
10: Morte em Salvador. Aqui, ó, vou dizer uma coisa pra ele. Todo corno é sensitivo.
9: É, isso é verdade.
16: Esse, boa tese.
14: Esse... Ele foi mexer no celular, é que ele já tá sentindo.
10: Não, que celular...
9: Já entendeu? Tá nascendo.
10: O celular é que nem rabo. Não tem que mexer nos outros.
14: Isso aí.
10: Entendeu? Sem autorização. Labutando se mexe.
16: A não ser que peçam.
10: Exatamente.
9: Você que conquiste o direito.
16: Não, a não ser que peça. Não, ó, olha, pega meu telefone ali pra mim pra olhar não sei o quê.
10: Aprende, pode. Aprende comigo uma coisinha. Labutando se perde, se conquista. Tá outra bem. Coisa. Corno é sensitivo. Aviso o Márcio sensitivo aí que ele já levou a bola. Já levou a bola. Já ele tá já nascendo. É corno. Já tá nascendo o chifre.
9: Ele já tá com aquele do... Ele
10: já é unicórnio. Ele já é uni. Já se ferrou.
9: Ele tem 35 e ela 28.
10: Ah, vai sofrer.
14: Não, ele tem 31 e ela 28. Estão há 5 anos juntos.
10: Ah, isso aí é bola, né? Bola
14: ele certa. Falou que em 5 anos, duas vezes eles chegaram a falar em separação. Eu acho uma média interessante. Tipo, 5 anos, duas vezes.
9: Esse é aquele programa da Atlântida das 11 meio-dia, você é bola nas costas.
14: Não, é que conversas, né? Discussões mais acaloradas, às vezes podem chegar num ponto de cogitar uma separação e depois resolve e tá tudo resolvido. Vamos pra frente. Aham. Uhum. 5 anos, duas vezes falaram de separação, é uma boa média.
9: Mas por incrível que pareça, eu tô com o Ivan. Se ele tá sentindo...
10: Obrigado, pô, não mostrou nem agora.
14: É, né?
10: Todo corno é sensitivo, ele sabe, o corno sabe quando leva a guampa aqui, todo mundo aqui já leva
16: assim
10: a guampa nesse
16: programa. Assim como a mulher sabe, sim.
14: É que aqui, ó, a mulher sabe. É uma verdade muito verdadeira.
16: A mulher sabe, velho.
14: O quarto parágrafo aqui.
16: A mulher pergunta bem direitinho, quem é a fulana?
9: E é sempre a pessoa
16: errada. Não, a pessoa certa.
9: Calma lá,
10: quem é a Michelle?
9: Calma lá, é que tem uma situação... Tem uma situação que quando a mulher bota uma coisa na cabeça, não importa o que tu faça pra tirar a coisa da cabeça da mulher, nem que tu não esteja mentindo, nem que tu não esteja traindo, nem que tu esteja vivendo a vida do mais puro celibato, a mulher vai botar na cabeça que tu tá traindo e tu não vai tirar da cabeça dela de jeito nenhum.
10: Vai fazer mesmo, né, nego?
16: Cala a boca, meu.
14: Errado, tu não tá.
9: Errado, tu não
16: claro
9: tá.
16: Que tá,
9: não,
16: velho.
10: Não tá errado.
9: Olha só... Num momento de indignação, tu tá sendo acusado, tu tá sendo
14: que algo que tu não faz?
9: Mastigado de fazer um troço que tu não fez, que tu não
16: segue
9: faz.
16: Segue até o final não, velho, eu sei que não.
10: Mano. Não, aí tu trai e diz, trai, toma.
9: Então tá, agora tu tem um motivo pra dizer que
10: pronto.
9: Eu
10: tô babaca.
16: Como é que tu fala?
10: Toma.
9: Quê?
16: Como toma. É que é, vai?
10: Trai.
14: É que aqui, ó.
16: De boca
14: é
16: cheia.
14: É que ele...
12: Traí quente!
10: Traí quente!
12: Chegou, fui lá e traí ele! Mandei ele, dei ele no meio!
10: E foi tua prima, tu achou que não era? Foi! Sou chinelo! Falei!
12: Vou continuar na família! Vou
10: mexer nas gavetas, gosta tua mãe, agora vai ser minha tia!
14: Porra! A próxima é a tua mãe.
10: Não, aquele dia aqui, né?
14: Cara.
10: Não, se ratear, vou todo mundo.
16: E teu sobrinho agora chinelo. É meu filhote.
14: Ele já falou aqui, cara, de um tempo pra cá, comecei a perceber que ela estava mais afastada. Acabei encontrando algumas conversas estranhas com o cara.
10: Ah, não, nego, pô.
16: É que olhar o celular do outro é uma chinelagem.
9: Ah, é muito ruim, cara.
14: É, eu acho que aí já quebrou uma...
16: É isso,
9: por mais que tu não deva nada, que nem parar em blitz.
16: Claro.
9: Por mais que tu não deva nada, tu fica nervoso, cara.
10: Claro,
14: tem.
10: O cara não tem que mexer, celular do outro não se mexe. Não se mexe, cara. Não se faz isso. Tu vai achar que não tem. Um oi do cara do gás, tu vai achar que ela tá te traindo.
9: É verdade.
10: É isso aí, que é só o gás, né? E cara, às vezes é o gás. Isso
16: não,
10: aí, fala.
16: E é normal, as pessoas dão em cima das nossas mulheres. É
10: não,
16: normal.
10: Que isso? Não, não, não, não, assim. Não, vai te fuder.
12: Se tu é cor, não, o seu problema é teu.
10: Se tu é cor, não.
9: Pati é fácil falar, né?
10: Não, é. Tá aí, ah,
12: sim, ele é o cara que tá isso, em cima das mulheres.
9: Isso. Tinha uma barbada mas falar isso é, agora
16: é
9: nesse
16: normal,
9: momento.
16: É normal,
10: não é normal, não vem é que não
16: normal.
10: Tem.
16: Tá no
10: faz,
16: papel dela recusar.
10: Não, tu vai
16: tá no papel dela dizer que não. Tá
9: é
16: no
9: óbvio
16: papel dela.
9: Que sim, é óbvio
16: normal,
9: que não.
16: Véio, é óbvio que não.
12: Mas as mulheres vão em cima de vocês, nego.
10: Claro que não. Não.
16: Muito menos, porque o homem que é mais chinelo. O homem dá em cima da mulher casada
10: também. Não, as mulheres estão chinelas também. Não,
16: mas o homem é mais.
14: Opa!
10: Estão dando em cima dos homens, na cara do Riz.
9: É mesmo?
10: Não estão nem aí se é tu mesmo, é casado, é? Se tu mora na rua, elas te querem. Elas
14: é mesmo,
10: te querem. É? Querem, porque os homens estão tudo frau. Só estão querendo meter e não querem dar prazer pra mulher. Estão errando. Tem que dar primeiro prazer pra mulher. Aprende uma coisinha comigo. Alejandro, aprende uma coisinha comigo. Primeiro elas.
9: Ah, mas eu já aprendi faz
10: depois,
9: tempo.
10: Depois, é. Mas não é o que tô me dizendo aí na rua.
9: Que otário.
14: Ah, o Ivan hoje não
9: é
14: dando as
9: horas. É,
14: aprende comigo. Labutando.
10: Labuta.
16: Quem é que tá dizendo?
10: Falei, não te interessa, o papo não é contigo. Aí... Tu já veio na tua ignorância que tu tá em cima da mulher de nós. Já descobrimos isso aí.
12: Não, nego,
10: tu tá em cima da...
12: Talarico, olha, talarico.
10: Eu sabia que tu fazia isso, ó. Tu fica aí, deixa desigo dando condição aí, ó. Aí, negócio aí, fala com a tua esposa, tá dando em cima da tua mulher, cuida, hein, mas daqui a pouco tu vai levar uma guampa, quanto menos esperar, vai dos bruxos.
12: Isso aí é cupim, come por dentro.
10: Tu tira a família.
0: Veio bem hoje, veio, deu duas, as duas entraram lá dentro. 24 para 7, bota uma pra nós aí, Vini Moura.
9: Ó, eu vou contar pra vocês. Não é nem história. É só uma situação. É uma situação muito rápida.
0: Stagione.
9: O cara, ele ficou mais de uma semana nadando dentro de uma piscina. Presta atenção, Lelê.
0: Cara, ele tá olhando pra ti,
9: Ti. Não, agora tu só quis chamar atenção.
0: E realmente me pegou?
9: Ele se perdeu. Fase. O cara ficou mais de uma semana nadando dentro de uma piscina. Tá. Ele saiu muito cansado e foi no médico.
10: Tá.
9: Qual foi o diagnóstico?
10: Vamos de novo.
11: Uma semana fazendo nada, não. Uma semana...
0: Passou uma semana nadando dentro de uma piscina. Daí saiu e foi no médico. Qual é o diagnóstico? Mas ele foi no médico fazer o quê?
9: Ah, ele saiu muito cansado da piscina.
0: Saiu cansado.
11: Porra, depois foi no de médico. Uma semana, né?
0: Tá. Diagnóstico.
10: Nós somos inteligentes aqui, gente. Vamos
9: diagnóstico, Ivan.
10: O diagnóstico do quê?
9: Diagnóstico.
10: Eu é pedra no rim. Eu fui no médico, tá feliz. Senhor Pedro, um beijo pro senhor. Pedra no rim.
9: O cara ficou mais de uma semana nadando dentro de uma piscina. Saiu muito cansado e foi ao médico.
10: É
9: o médico deu o diagnóstico.
10: Qual é o diagnóstico?
9: Nada demais.
10: Que chapuletaço.
0: É boa. Gostei.
11: Achei que vinha uma coisa nonsense total.
0: 22 para 7, tem um e-mail muito engraçadinho aqui. Eu gostaria de ler inteirinho para vocês. É longo? É longo.
9: Ah, é legal.
0: Mas ele é legal. Sou mãe de um futuro integrante... do programa Pretinho Básico.
9: A mãe do Natan mandou pra nós?
0: Olá, Pretinhos Básicos. Tenho em casa um adolescente de 14 anos, completamente contaminado pelo vírus do Pretinho Básico. O nome dele é Pablo e a situação já chegou a um nível de que ele só lava a louça do almoço, se estiver ouvindo o programa.
10: Tem que jantar cedo, então, né?
0: Ele escuta Atlântida todos os dias e não basta ouvir o Pretinho ao vivo, tem que ter replay.
9: Vamos, Pablo!
0: Ele conhece vocês, conhece as histórias, as piadas, os personagens e as figuras que aparecem no programa. Ama o Nego Velho, o Mestre, o Palhaço Maionese.
10: Muito obrigado.
0: E tantos outros personagens que eu, como mãe, confesso que já perdi a conta. Aqui em casa, às vezes, tenho a impressão de que existem mais pessoas morando conosco, porque ele vive contando histórias, as piadas, as gírias, os bordões, repetindo, e os personagens todos.
9: Será que ele é mais solteiro?
0: Mas a...
10: Um azulinho. Até a hora do classificado passando...
0: Ele já tá amarelado.
10: Mas aí tu larga no classificado e ele volta.
0: Mas a coisa ficou séria quando ele começou a dizer... Mãe, quando eu crescer, eu quero ser locutor e trabalhar no Pretinho Básico. E sinceramente, eu acho que ele leva jeito, amigos. Ele adora inventar histórias, rimas, piadas e transformar qualquer assunto em alguma coisa engraçada. A criatividade dele é enorme, mas existe outro sonho que ele repete constantemente. Mãe... Será que um dia eu posso ir lá conhecer os caras do Pretinho Básico?
9: Claro.
0: Quero ver como é lá de verdade. E eu sempre digo, filho, um dia a mamãe vai mandar um e-mail para eles contando o quanto tu gosta deste programa. E então, chegou o dia, mas não contei para ele. Como ele ouve e assiste todos os programas, vai ser uma surpresa. Oh. Ele só tem 14 anos, mas já fala sonhando em fazer parte desta famosa bancada.
9: Vem, Pablo!
0: Mas gostaria de perguntar com todo carinho se existiria alguma possibilidade de ele ir aí conhecer vocês, visitar o local onde o programa acontece e acompanhar o Pretinho Básico. É claro que existe. É só mandar um e-mail para pretinhobasico@atlantida.com.br aos cuidados do Rafael Gomes. E se por uma dessas loucuras maravilhosas da vida existisse a possibilidade de ele participar de algum momento do programa, podem ter certeza que seria uma experiência que ele jamais esqueceria. Talvez vocês estejam ajudando a realizar o sonho de um futuro comunicador, locutor, contador de histórias, inventor de rimas e, quem sabe, futuro integrante do Pretinho da Atlântida. Sei que a rotina de vocês deve ser corrida e que recebem muitas mensagens, mas como mãe, eu precisava tentar. Porque às vezes um simples sim pode vir conhecer... pode virar uma memória para a vida inteira. Obrigada por fazerem parte da nossa rotina, pelas risadas e por alimentarem esse sonho tão bonito de trabalhar com comunicação. Ele cresceu ouvindo comigo o Pretinho Básico. E fica aqui o aviso, se daqui a alguns anos aparecer um novo integrante dizendo que tudo começou porque a mãe mandou um e-mail para o programa, vocês já sabem quem é. Com muito carinho, Michele Oliveira, mãe do Pablo, de 14 anos, fã oficial, ouvinte profissional e futuro candidato a integrante do Pretinho Básico.
10: Pô, nego, que
0: legal, amigo, cara, que legal.
9: Todos nós temos uma mãe que poderia mandar esse e-mail.
0: Exatamente.
9: É isso, a nossa mãe mandaria esse e-mail, cara.
0: Exatamente, agora claro, tu vê, ele falou
9: claro
0: muito.
9: Sim, é uma mãe querendo realizar o sonho do filho.
0: É isso aí, cara, pô, amigo, é isso aí.
9: Pode vir, Pablo, pode vir.
0: Na verdade, é para isso que vivem os pais, né? Para tentar realizar o sonho dos filhos.
10: Mas faz rádio por hobby, Pablo.
0: Porra. Foi,
9: é, faz outra profissão.
10: É, não, não faz rádio só por hobby. Não vai, não pega para trabalho rádio, não.
0: É, não, lembrando, é o rádio e mais algumas coisinhas por fora.
10: Não, não, tem que ter um por fora.
9: Tem que ser comediante, tem que ser DJ.
10: Exato. Nego, o importante é tu fazer teu trabalho com honestidade, nego. E acordar todo dia com brilho no olho.
0: É verdade, joia.
9: Pablo, pede pra mãe mandar um e-mail que a gente combina uma visita aqui pra tu assistir o Pretinho
10: Básico. Isso aí, recebemos você e sua mamãe.
0: É,
10: peraí, nego.
0: Não.
10: Ah, não, peraí.
9: Ah, não, quando era eu pedir amarelo.
10: É, não, mas... amarelinho, nego. Não, não, não.
0: A gente marca com ele um dia que, pô.
10: Que vem ele com a mamãe.
0: Não, e que o Rafinha esteja aqui, porque
9: ele
0: certamente...
9: Que ele possa vir com o pai dele.
0: Ai, que certamente ele vai querer conhecer o mestre.
10: Tem essa informação no e-mail.
0: Recebemos você e sua mamãe.
10: O dia que eu falei da mana, tu pediu amarelo
0: que cachorro,
10: pra mim.
0: Cara.
9: Ah, não, mamãe, foi foda.
0: Não, foi muito não, foda. Não, meu,
9: a cara
0: não,
9: dele,
0: vocês
9: cara.
0: Se perdem.
9: Bato, é louco.
10: Vocês quem, nego?
0: Eu sou chegado. Que tua mana,
9: a mãe
0: e outro.
9: Mamãe, mamãe.
10: Eu gosto de mulheres.
0: Mas passa pela tua cabeça em algum momento...
10: Que foi parto normal?
0: Que a...
9: Ah, porque daí não...
10: Eu gosto de cicatriz
0: daí não tem a cicatriz, né? Não, não. Passa tá pela tua cabeça em algum momento que a Michele Oliveira, mãe do Pablo, pode ser casada?
10: Mas eu saio com casais.
0: Maionese.
10: Tem uma vantagem. Tu é o cara da criança.
0: Qual é a vantagem, maionese?
10: Ah, se eu falar no mar, tu vai me expulsar.
0: Não vou.
10: Não vai?
0: Não.
10: Ao cu de alguém eu vou comer.
9: Ah, não, não, não.
0: Ah, não, não, não, não, não.
9: Ah, não, não. O Rafa Gomes somou por muito menos.
10: Ah, tu prometeu que
0: não
10: me expulsar.
9: Ele não expulsou. Ele não expulsou, ele só suspendeu.
0: Vai, 4 minutos lá fora. Vai, vai, vai, vai, vai, vai. Vai, não enreda.
9: Não, não, não.
0: Não enreda, senão já vai ficar.
9: Tu sabe que tu mereceu.
0: Ah, pelo amor de Deus, muito, cara.
9: A cara do
0: Pedro. Mas em algum momento vocês têm que imaginar que tem que ter limite.
17: É, cara. Deu carrinho com os dois pés, cara.
0: Tem que ter limite.
17: Como assim, cara?
0: Agora o que acontece? Ficamos desfalcados pela esquerda aqui.
10: Pela direita, né?
0: É, tu é. Quem olha de frente é a esquerda.
9: Mas tá nós três, pra nós é direita.
10: E quem escuta no rádio?
0: Quem escuta no rádio não tá sabendo, não tá vendo.
9: Que depende, loucura, o estéreo, né? Pode ser, ó, a esquerda, agora é a direita.
0: Não é, cara. Quem tá...
9: Que mangolão, cara.
0: Que mangolão. Ai, meu Deus do céu.
17: Ah.
0: Que mais aí, Lelê?
17: Ai, cara, o que, é que nós temos aqui?
10: Tá deixa cansado, eu ver.
9: O Lelê, eu cansou.
0: Coisa boa esse
9: vai
0: programa,
9: pro troféu,
0: né,
9: guri,
0: cara?
9: Lelê?
0: É legal esse programa. Agora, falando sério com vocês, é legal esse programa até mesmo pra nós, né? Porque a gente tem um monte de coisa que nos irrita, que nos incomoda, que nos tira a vontade. Aí a gente entra aqui 6 da tarde, 1 da tarde, esquece tudo por 1 hora, né, cara? É
9: falei
0: muito legal
9: isso.
0: Isso. É muito legal isso, cara.
10: É, eu
0: muito
10: tô
0: legal.
10: Tendo um dia de...
0: 20... Toda a alegria que a gente perde fora do estúdio, a gente
17: verdade.
0: Conquista no estúdio
17: é
0: de volta, né, cara?
9: Ah, mas eu fui muito feliz almoçando contigo hoje, Alexandre.
0: Não, mas daí a gente tava fora da empresa.
9: É, mas tava fora do estúdio.
10: É verdade.
17: 22 horas do dia 31 de agosto, ou seja, ontem à noite. E eu aqui ouvindo no Spotify o programa das 13, até que me sinto obrigado a escrever esse e-mail. Sobre o e-mail lido pelo Fetter a respeito dos comentários nos anúncios. Carros com quilometragens altas, caminhoneiro novo, quanto mimimi. O programa é de humor. Os comentários em cima dos destaques, as brincadeiras com os anúncios e toda essa descontração são justamente o que deixa o programa mais leve, engraçado e diferente. Quer seriedade? Vai na Rádio Gaúcha. Que, diga-se de passagem, faz isso com excelência.
0: Mais ou menos também, né? Agora eles querem ser entretenimento, né?
17: Entretenimento.
0: Quer ser entretenimento.
17: Só pra concluir, Vini, te ouvi no programa das 18. não conseguiu contar uma piada sequer. Maneira no camarão, irmão.
16: Eu?
17: É o ouvinte.
16: Tá Vina Tuna. Ah, isso aí eu não sei quando ele tá falando.
0: Não, agora eu queria só fazer um outro comentário sobre isso. É que assim, cara, o Pretinho Básico, há 20 anos nós estamos aqui fazendo este programa duas vezes por dia, 10 vezes por semana. O combinado do Pretinho Básico é jamais agredir alguém, ofender alguém, diminuir alguém, promover bullying sobre alguém.
15: Tô me errando.
0: Quando a gente faz isso, a gente tá errando.
17: Às vezes, acabou de ter uma expulsão aqui, um cartão azul.
0: Vou dar um exemplo à nossa ouvinte Marília, de Caxias do Sul. Marília. Ela fala exatamente sobre isso. Ao mesmo tempo que escrevo este e-mail, estou ouvindo os últimos minutos do Pretinho das 13 do dia 31 de 8, ontem. O e-mail da ouvinte do Tocantins me encorajou a escrever e contribuir com o debate sobre as coisas que vocês falam para os ouvintes que não soam muito bem. Alguns programas atrás, um ouvinte mandou uma foto do seu gatinho para o quadro do Pretinho Básico. O gatinho amarelo era lindo e o ouvinte ainda teve o carinho de mandar uma foto evidenciando que assiste vocês pelo YouTube na TV. Tudo seria muito fofo se não fosse o fato de vocês falarem apenas do rec do rapaz e adjetivá-lo da pior forma possível.
16: Não.
0: Aqui,
16: vocês não.
17: Vocês não. Vocês não.
0: Rafinha Menegasso.
16: Ele critica o sofá da pessoa.
0: Ele critica tudo, ele julga tudo. É. Porque diz, se protege, se defende atrás da máxima de que todo mundo julga ele. Mas ninguém tem acesso ao sofá rasgado da tua sala, Rafinha.
15: Que não é rasgado.
0: Ninguém tem acesso ao colchão mofo da praia.
17: É, tá. O colchão daqui tá mofado também.
0: Então, acho legal a gente ter um pouco de empatia. Guri, saiam da bolha de vocês. O PB tá virando o pânico de antigamente e aqui eu me ofendo. Aqui eu me ofendo porque eu era o primeiro a dizer nós jamais viraremos o pânico de antigamente.
17: Não pode.
0: Que os caras zoavam do ser humano. Vocês lembram disso?
17: Sim.
15: Eu lembro.
0: Nós não vamos fazer isso aqui.
15: É o fim, nego.
0: Onde a única fonte de humor era depreciar o ser humano. Ela escreve o que eu acabei de dizer aqui. Este episódio me fez lembrar da participação do Piangers nos programas dos 15 anos, onde ele falou que se arrependia de algumas falas e que uma piada só é boa quando todos riem dela.
17: Exatamente.
0: Reflitam, se alguém fora dessa mesa se sentir ofendido, constrangido ou triste com os comentários de vocês, será que ele deveria continuar sendo repetido? Gosto muito de vocês, por isso vos escrevo. Um forte abraço da Marília de Caxias do Sul.
17: Vos escrevo.
0: Né? É diferenciado. Agora, eu tô fechado com a Marília,
17: eu tô fechadaço
0: com a Marília.
15: Eu tô com a Marília.
0: Eu acho muito deselegante quando o Rafinha faz isso.
17: Eu também.
0: Critica o carro das pessoas, critica o sofá, o rec, o tapete, o apartamento,
16: vai
0: a casa. Vai gostar
16: do carro de hoje, então.
15: Não, criticar carro.
0: Cara,
15: tudo bem.
0: Sabe o que eu gosto do carro dos classificados?
16: Confia em mim.
0: Quando ele vende.
16: Só confia em mim.
0: Quando o nosso ouvinte consegue atingir o objetivo dele aqui no programa.
17: Vai vender. Mas depende muito do e-mail que o ouvinte faz.
0: Bom,
17: né?
0: Depende, é verdade.
16: Alexandre, bota a vinheta que é uma raridade.
0: É uma raridade? Então tá, então vamos lá.
16: Confia.
0: Vamos botar a vinheta e vamos fazer os classificados do Pretinho para os amigos do vinho JP, o vinho preferido do Sul, o vinho de mesa mais lembrado pelos gaúchos. 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
16: Presta atenção.
0: Manda aí, então.
16: Desde jovem alimentei o meu sonho de ter um Mercedes-Benz. Coupé Sport, 8 cilindros.
0: Placa preta.
16: Ano.
0: Meu Deus do céu, cara.
16: 1975.
0: Coisa linda isso
16: aí. O tempo passou. Casei, tive filho, separei, namorei de novo. E aos 60 anos, ainda não havia realizado o sonho da Mercedona. Eis que, no meu aniversário de 66 anos, os meus filhos me presentearam com a Mercedona dos meus sonhos.
0: Bah.
16: Sem dúvida, foi o melhor presente da minha vida, Pretinhos. Anos se passaram, eu usei minha querida Mercedes e surge um novo sonho. Reformar a minha casa em Dois Irmãos.
0: Olha aí, ó.
16: Para lá morar com a minha namorada. Um relacionamento que já dura 16 anos.
0: Pô, que legal, cara.
16: Por isso. O que foi?
15: Não, não vem.
17: Não, peraí, deixa eu só fazer uma conta. Ele tá com 66 e ele ganhou a Mercedes.
16: Com 60 ele ganhou a Mercedes, não foi?
15: Você é presente dos filhos.
17: Não.
19: 66.
16: Aos 60.
17: E ele tá aos
16: 60. 66.
17: Porra! E faz quantos anos isso?
16: Não, foi a
17: pouco. Consegue ler o troço aí sem errar uma vez?
15: É. Pô, peraí, né? Que grosseria, né?
19: Foi grosseiro.
15: Não, peraí, só um pouquinho.
19: É, eu tô brincando. Só
15: que rica
16: graça,
15: nave,
16: só hein? Tem graça quando todos riem.
17: Ah, voltou. Voltou.
15: Que rica nave, bate pra trás.
17: Que rica... Bah, foi muito cretino agora.
15: Pô, cara. Agora tu veio.
17: Não, é que me chamou a atenção que o fato assim, ó. Ele ganhou a Mercedes no Versailles de 66. Então, ele já tá um tempo com ela. Então, ele deve estar tá ali pelos 70.
16: Assim. Talvez.
17: E ele tá com uma namorada há 16 anos. É. Tu começou com 54. Que legal.
16: Legal, assim, muito legal. Lelê. A Mercedona tá em forma pra realizar o sonho de outro alguém que a esteja desejando. Não,
17: a gente tá vendo.
15: Quanto ele quer no sonho?
16: A Mercedona tá em Novo Hamburgo e pronta pra passear no valor de...
17: De...
16: 90 mil reais.
15: Tá barato. Placa preta, aí, tá barato. Isso é relíquia.
17: É uma se Mercedes comprar a Mercedona, 450 SLC.
16: Ah, é bom pra
15: bem. É bom pra quem tem posto de gasolina.
16: Se comprar a Mercedona e dizer que comprou após ouvir a história no Pretinho, ganhou um saboroso almoço em dois
17: 165
16: irmãos.
17: Mil quilômetros, quanto que ele tá pedindo?
16: 90 mil.
15: Isso aí faz taca-taca. Câmbio automático ou manual, né? É direção hidráulica.
16: É óbvio que é manual, né?
15: Isso aí é queixo.
17: Não, é automático.
16: É sério?
17: É automático, apareceu ali o
16: sério?
17: Câmbio.
16: Sério, câmbio automático de 75?
15: Tu já...
16: Mercedes, eu fui pego de surpresa agora. Parabéns, Jarrara, parabéns.
17: Galera da live, bota na outra imagem ali, por gentileza, ali que aparece o... Não, aí, ó.
19: Não, aí não dá pra ver.
15: Isso é um banco.
17: Não é essa aí que dá pra ver o automático ali? Não é automático?
16: Meu nome é Sérgio, o e-mail é mercedona10@gmail.com.
17: Boa, hein? Vai vender. mercedona10@gmail.com.
16: E bota bem.
17: Muito bom. Vamos fazer um rápido show no intervalo. A gente, o que houve, Maionese? O que tu quer? Não é reda. Não, é reda.
15: Maionese?
17: Foi mal. Ali foi mal. Foi mal demais ali. Mal demais.
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4: Estamos de volta, 7 da noite, com o Pretinho Básico para encaminhar essa noite de terça-feira. Vamos fazer a votação, a escolha do craque do episódio. Pode sair votando, Lelê.
5: Ah, eu vou votar no mesmo com a expulsão. Né, o... Ah, não, foi o maionese que foi expulso, né?
4: Foi maionese.
5: Ah, não, desculpa. Não é a maionese, vou votar no
6: azul.
5: Ivan.
6: Muito obrigado, Ivan.
5: Porque o Ivan hoje falou duas coisas muito interessantes sobre relacionamentos, né? Sobre o Labutan, né?
6: Que não se perde, se conquista o Labutan.
5: E qual foi a tua segunda dica?
6: Não mexe no telefone. Não mexe no telefone.
5: Não, mas teve uma outra dica que tu falou. Eu vou te falar, vou te dar barbado.
6: Vou te ensinar uma coisa.
4: Ah, o bônus assistivo.
6: Coro, todo coro é exigitivo. Se tu começar a sentir, tem coisa,
4: tem. E tu vai votar em quem, Ivan?
6: Olha, eu vou votar hoje na pessoa do meu irmão, Clayton Patrício.
5: Obrigado, nego.
4: Clayton Patrício.
6: Vou votar no Clayton, que...
4: Conhecido como Joia Rara.
6: Votar no Joia Rara. Ó, teu carro disparou lá. Aparou agora. O Joia Rara.
4: Joia Rara. Joia Rara vota em quem?
6: Votar no Ivan.
4: Ivan.
6: Isso aí.
4: Vai trocar voto. Tá bem. Dois votos pro Ivan, um voto pro Joia Rara. Rafael Gomes.
7: Ah, eu vou estar no Joia Rara, que me ensinou que a Mercedes 1975 tem câmbio automático.
4: Certo.
7: Eu não sabia, peço desculpa.
6: Posso estar errado, né?
4: Certo.
6: Não, te ensinou errado.
4: Posso estar errado.
6: Não pode, ele acha, deduz.
7: Não, só um pouquinho. Ele, não, aliás, ele cagou uma lei, cagou uma regra.
4: Vamos fazer o seguinte.
7: E me tirou pro otário.
4: Vamos confirmar.
7: Eu pedi desculpa agora. E falei, não, então tá.
6: Ai, que eu brilho, que eu tive que tu me tirou pra trouxa.
7: Não, mas eu te cumprimentei. Eu te dei a razão. Eu dei o braço a torcer.
6: Eu não sei ter razão.
7: É, eu te dei o braço a torcer.
6: Não, mas baita nome de banda de pagode, eu não sei ter razão.
8: Eu não sei ter razão, mas é que o Alexandre veio comigo e eu cresci, né?
7: Sim, mas o Alexandre pode. E aí, agora o Alexandre não teve certeza.
6: Tá no dele, né, nego?
7: Não, tá no teu.
6: Tá no dele,
7: não, tá no teu.
4: Automático hidráulico de 3 velocidades.
6: Eu falei, nego!
7: Para, tu não tinha certeza mesmo?
6: Eu falei!
4: Fechou, combinou?
6: É isso.
4: Bateu certinho.
7: Não, eu vou votar no Lelê, então.
6: Não.
4: Lelê. Vota no Lelê.
6: Foi traíra, nego.
7: Tá bem. Não, para, olha esse papelão que ele acabou de
4: dar. Tá, então o Ivan tem 2 votos, o Joia Rara tem 1 voto, o Lelê tem 1 voto, meu voto também é no Lelê. E assim a gente encerra o programa de hoje com Leandro Bortolatti como craque do episódio.
6: Não ganhei. Kate Richards.
4: Não ganhou, infelizmente. Poxa, não ganhou. Ficou pra amanhã. Amanhã tem mais uma chance. Amanhã, 1 da tarde, vamos estar aqui com a nossa audiência. Muito obrigado pela sua parceria. Um abraço. Uma grande noite de terça-feira. Um abraço e até lá. O que houve? O que houve?
6: Amanhã não vem.
4: Por que tu não vem amanhã?
7: Já era puxar um assunto.
6: Posso?
7: O Ivan, sem falar, apontou pro pulso e disse, não, já deu uma hora.
4: Qual assunto? Não, qual assunto?
6: Amanhã não vem, isso aí.
4: Não, por que tu não vem?
6: Fico. É meu direito trabalhista.
4: Qual? Direito trabalhista o quê?
6: Tu não trabalha aqui.
7: Mas é quarta,
6: eu trabalho. Eu não venho, nego. Tem não, Grenal onde? Quinta.
4: Mas quem é o teu chefe aqui?
5: Não, para o Grenal é quinta, aqui, cara.
6: Nem sei, nego. Eu me mando.
4: Tu te manda?
6: Eu me mando, né?
5: Até porque isso aí não tá sendo muita referência.
6: Aí são problemas. Por isso que eu quero...
7: Viu? Por isso que eu voto no Lelê. Meu voto no intervalo.
4: Boa noite, até amanhã. Tchau.
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1: Muito bem, 7:09, início de noite desta terça-feira. Começamos setembro, 1º de setembro de 2026. Depois do Pretinho Básico, retomamos e vamos com a tradicional trilha sonora para tornar agradável os momentos que temos daqui para frente. Divididos entre o Mr. P na rede e o Pijama. E tudo isso, é claro, ali naquele breve intervalo da Voz do Brasil. Portanto, até às 9, aqui a gente faz uma mescla de canções consagradas, clássicas e algumas novidades que surgem e que são necessárias. E a partir das 10, aí somente aquelas tradicionais da história do pijama. Sugestões, @EvertonCunhaP no Instagram ou pelo WhatsApp 489-9188-1009. Seja muito bem-vindo. Estamos para todo o estado, todas as emissoras da Rede Atlântica em Santa Catarina, também valendo pelo aplicativo. Partimos para a primeira canção. Tudo começa com Adele.

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9: 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Atlântida. 21 para as 8, Atlântida, rádio das nossas vidas, tudo outra vez.

0: Acho demais. Emperor of the Sun, Balkan the Twin. Ainda ouvimos CVM 22, Não Sei Viver Sem Ter Você, Kings of Leon e Lagoon. Seguimos na Atlântida, 5 para as 8, boa noite de terça-feira.
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Estamos ouvindo Mr. P na Rede. Atlântida, Rádio das Nossas Vidas, Morgan Wallen, 8 e 9.

0: Ouvimos Benson Boone encerrando esta meia hora. Foo Fighters, Sugar Ray, Imagine Dragons, Skank, Morgan Wallen fizeram parte.
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0: 8:30, já voltamos.
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12: Será que a comunicação da sua marca está ignorando o público que mais cresce no Brasil? Hoje, toda marca quer a atenção da geração Z, mas muitas acabam ignorando o consumidor maduro. Pessoas acima dos 50 anos movimentam mais de R$1,5 trilhão de reais por ano na economia brasileira. São consumidores ativos, conectados e com alto poder de compra. Mas quando esse público não se vê representado pelas marcas, a conexão simplesmente não acontece. Por isso, antes de definir a próxima campanha, vale uma reflexão. A sua comunicação conversa com quem realmente compra o seu produto? Quer entender melhor o comportamento do consumidor e tomar decisões de marketing mais estratégicas? Acesse negóciossc.com.br.
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14: 22 para as 9. Temos tempo ainda.
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0: Muito bem, seu Bruno Mars. Muito obrigado, All My Soul. E antes, Somber, que é belíssima essa música do Somber. Estamos encerrando o Mr. P na Rede, vem a Voz do Brasil e nos reencontramos por aqui às 10 da noite com o Pijama. Lembrando, sábado. Sábado, este sábado em Blumenau, no Porão Comedy, faço meu stand-up, convite feito. Porão Comedy, sábado agora, a vida de Pi, minha trajetória, momentos divertidos. Vamos estar juntos numa bela noite de sábado. Ok, convite feito. E nos reencontramos daqui a pouco a partir das 10 aqui na Atlântida. Opa! Que a sequência da noite contemple as suas expectativas positivas. Encerramos aqui Mr. P na Rede. Aí está. 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
3: E olha só a dúvida da Suelen. Doutor, quando eu me sento no computador para trabalhar, acabo ficando curvada. Isso pode ter alguma consequência para minha saúde? Suelen, pode sim. Além das consequências ortopédicas, dor, desconforto, sobrecargas, que podem eventualmente comprometer a sua saúde, um novo estudo da Universidade McGill, no Canadá, mostra que a postura corporal também pode influenciar, sutilmente, é verdade, mas pode influenciar tanto no estado emocional quanto na capacidade de tomar decisões. Em um estudo de laboratório, os participantes que estavam sentados de uma forma ereta relataram sentimentos mais positivos e tiveram um desempenho melhor em tarefas envolvendo risco e recompensa em comparação àqueles que ficaram encurvados. Ou seja, a postura com que você se senta no seu ambiente de trabalho, no seu dia a dia, poderia ter um impacto tanto na sua saúde ortopédica, como também na tomada de decisões. É um estudo pequeno, mas ele mostra o poder da ergonomia, o quanto é importante você ter uma posição de trabalho adequada. Dúvidas? Escreve pra gente no arroba Jairo Bauer Oficial.
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4: Será que a comunicação da sua marca está ignorando o público que mais cresce no Brasil? Hoje, toda marca quer a atenção da geração Z, mas muitas acabam ignorando o consumidor maduro. Pessoas acima dos 50 anos movimentam mais de R$1,5 trilhão de reais por ano na economia brasileira. São consumidores ativos, conectados e com alto poder de compra. Mas quando esse público não se vê representado pelas marcas, a conexão simplesmente não acontece. Por isso, antes de definir a próxima campanha, vale uma reflexão. A sua comunicação conversa com quem realmente compra o seu produto? Quer entender melhor o comportamento do consumidor e tomar decisões de marketing mais estratégicas? Acesse negóciossc.com.br.
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1: Olá, boa noite.
2: Boa noite para você que nos acompanha em todo o país.
1: Terça-feira, 1º de setembro de 2026.
2: E vamos aos destaques do dia.
1: Economia brasileira.
2: PIB cresce 0,5% no segundo trimestre do ano.
1: Aumento foi impulsionado pela agropecuária. Márcia Fernandes.
3: O principal crescimento foi impulsionado pelo desempenho da pecuária e da produção de alimentos como café e soja.
2: Mudança no calendário. Começa hoje a escolha do Simples Nacional para o ano que vem.
1: Pequenas empresas têm até 30 de setembro para escolher novo modelo da reforma tributária. Cleide Lopes.
4: Elas poderão optar como irão recolher o imposto sobre bens e serviços e a contribuição sobre bens e serviços.
2: Campanha alerta passageiros sobre consequências de atos de indisciplina em voos e aeroportos.
1: E vamos falar também dos direitos dos viajantes.
2: ANAC Passageiros recebe relatos contra empresas aéreas. Yuri Sherman, gerente da agência, destaca o serviço.
5: É muito importante a gente estimular a utilização da nossa plataforma como uma alternativa mais rápida, mais célere e mais resolutiva até do que o Poder Judiciário.
1: E hoje na apresentação da Voz do Brasil, Luciana Vasconcelos e Luciano Seixas.
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1: O governo reuniu especialistas e gestores para discutir os efeitos das apostas online, nas chamadas bets, na vida dos brasileiros.
2: A ideia é fornecer subsídios para novas medidas na regulamentação do setor.
1: Participaram da primeira reunião entidades ligadas à saúde, indústria, comércio, setor artístico e cultural e crianças e adolescentes.
6: Um dos tópicos foi o impacto das bets na saúde brasileira. A regulamentação da propaganda foi elencada como alternativa a este problema. O ministro da Saúde, Alexandre Padilha, classificou o vício em jogos online como um problema de saúde pública e destacou que o Sistema Único de Saúde